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2: Bom dia. As notícias apresentadas por Cristina Xavier. O presidente da Frelimo, Daniel Chapo, reitera o compromisso de combater atos de corrupção envolvendo membros do partido. Daniel Chapo disse que na Frelimo não há espaço para ladrões, corruptos e traficantes de drogas. O presidente da Frelimo falava este domingo na cidade de Chimoio, província de Manica, no encerramento da 11ª Conferência Nacional de Quadros do Partido.
3: Ide e anunciai a boa nova. A boa nova de que na Frelimo não há ladrões, de que na Frelimo não há lugar para ladrões, de que na Frelimo não queremos traficantes de drogas. A boa nova de que na Frelimo não há plateia para lambebotas, porque a Frelimo não é santuário de criminosos. Digam também ao sair desta conferência de que na Frelimo não há espaço para aqueles que usam o poder que lhes é conferido pelo partido Frelimo e pelo povo para humilhar os camaradas e o mesmo povo que lhes confiou.
2: O presidente da Frelimo, Daniel Chapo, considerou que as propostas saídas da conferência deverão servir de base para o fortalecimento da ação da Frelimo e para a definição de respostas aos desafios do país. Mais de 500 pacientes receberam assistência médica no Hospital Campanha, instalado no recinto que acolheu a 11ª Conferência Nacional de Quadros da Frelimo, realizada na cidade de Chimoio, província de Manica. O diretor nacional de assistência médica no Ministério da Saúde, Nelson Mucopo, disse que de sábado para domingo foram atendidos 233 pacientes.
4: Temos principalmente hipertensão arterial e diabetes aqui no nosso hospital Campanha, que está a funcionar desde a abertura desta conferência. Mas para além destas doenças crônicas de hipertensão e diabetes, nós temos outras doenças como infecções das vias respiratórias, tendo em conta que estamos na província de Manica e aqui faz frio, para além de que estamos no inverno. Para além disso, temos alguns doentes que aparecem com gastroenterites agudas.
2: Diretor Nacional da Assistência Médica no Ministério da Saúde, Nelson Mucopo, e o nível de prontidão criado para dar assistência sanitária aos participantes da 11ª Conferência Nacional de Quadros da Frelimo. O presidente da Frelimo, Daniel Chapo, promove esta segunda-feira na cidade de Chimoio, província de Manica, um encontro literário com os leitores, intitulado O Autor e os Leitores, uma conversa sobre a obra do cativeiro a presidente da República. O evento será um espaço de diálogo aberto e de partilha entre o autor e os leitores, permitindo uma aproximação direta com a obra, as suas motivações, conteúdos e mensagens. Com este encontro literário, o presidente da República pretende criar um espaço de aproximação e de reflexão com os leitores, promovendo o diálogo em torno da obra e das experiências nele retratadas no momento de partilha sobre a resiliência, a superação e os valores que podem inspirar as diferentes gerações, indica uma nota da Presidência da República recebida na nossa redação. A Igreja Católica em Moçambique está de luto. Morreu na tarde deste domingo, vítima de doença, no Hospital Central de Maputo, o bispo emérito da Diocese de Pemba, Dom Januário Machaz Nyangumba. Ordenado sacerdote em 1942, Dom Januário foi o segundo bispo da Diocese de Pemba entre os anos 1975 e 1993 e perde a vida aos 92 anos de idade. Em comunicado enviado à nossa redação, a Arquidiocese de Maputo pede aos fiéis para rezarem pela alma de Dom Januário e informa ainda que irá dar mais detalhes sobre as cerimônias fúnebres oportunamente. O presidente do Conselho de Administração da Rádio Moçambique, Mário Albino, anuncia medidas de emergência para reforçar as condições de trabalho no emissor provincial de Manica. Segundo o PCA da IRM, as dificuldades financeiras que o país enfrenta têm afetado a capacidade do emissor de gerar receitas suficientes para fazer face às suas despesas.
5: Infelizmente, devido à situação econômica do país, não tem sido fácil eles arrecadarem receitas suficientes para dar cobertura as suas despesas. Por isso que nós tomamos uma decisão para fazer um apoio de resgate ao emissor provincial, para suprir algumas necessidades que eles têm. Tem falta de meios, transporte e outros meios de trabalho, mas nós estamos atentos a isso e vamos, à medida que possível, comatar essas anomalias. Vi uma equipa bastante motivada, apesar das dificuldades que existem, mas é uma equipa trabalhadora e que está a fazer muito bem o seu trabalho ao nível da província de Manica. Portanto, são trabalhadores bastante, bastante motivados.
2: Presidente do Conselho de Administração da Rádio Moçambique, Mário Albino, falava este domingo durante a visita que efetuou ao Centro de Produção do Emissor Provincial da IRM em Manica. No desporto, a União Desportiva do Songo venceu este domingo a Liga Desportiva de Sofala por 1-0 em partida válida para a 17ª jornada do Moçambola. Com este resultado, o Songo passa a somar 24 pontos, mas não sai da 5ª posição. A Liga ocupa o 7º lugar com 17 pontos. Já o Ferro Verde da Beira empatou na visita ao Xingalo em Motiza por 1-0, desfecho que deixa o conjunto locomotiva a 4 pontos da Black Bulls, que lidera o campeonato com 32 pontos. Com empate este domingo, o Xingal sai do último para o penúltimo posto com 9 pontos, mais um do que uma chaquena lanterna vermelha. No estrangeiro, o Papa Leão XIV pede uma resposta urgente da comunidade internacional para fazer face ao vírus do Ébola que está a dizimar vidas na República Democrática do Congo. Nos últimos 3 meses, o vírus causou mais de 2.500 mortes. O sumo pontífice, que falava este domingo na habitual oração do Ângelus, a partir da Basílica de São Pedro no Vaticano, destacou que a luta contra a doença não pode ser travada de forma isolada.
6: Na minha oração, eu recordo frequentemente a República Democrática do Congo, em particular pela difusão da epidemia de Ebola, que infelizmente está provocando muitas vítimas. Eu encorajo e incentivo uma resposta da parte da comunidade internacional que envolva também as comunidades locais para trabalhar na prevenção e para salvar muitas vidas humanas.
2: Papa Leão XIV pedindo uma resposta urgente da comunidade internacional para fazer face ao vírus do Ébola que está a matar na República Democrática do Congo. O tempo. A cidade de Tete poderá registrar esta segunda-feira 33 graus centígrados da temperatura máxima, seguida por Nampula com 30 graus, Pemba 29, Xaxai 28, Beira e Vilanculo 27, Inhamane, Chimoé, Climane e Lixinga 26 e, por último, Maputo 25 graus centígrados da temperatura máxima. Foram as notícias a esta hora. As próximas, às 6 horas, inseridas no Jornal da Manhã.

0: Então, e a tune de Rafa Bassi, 5 e 5 horas e 30 minutos.
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Muito bom dia Moçambique, bom dia estimado ouvinte, bem-vindo ao Jornal da Manhã da Rádio Moçambique. Em destaque nesta manhã de segunda-feira, acidente de viação mata 6 pessoas e fere gravemente outras 5. Ao fim da tarde deste domingo, na zona da barragem, no distrito de Nacala Velha, em Nampula. Presidente do Partido Frelimo e da República diz que não há lugar para ladrões e nem plateia para lambebotas no partido. Daniel Chapo falava no encerramento este domingo da 11ª Conferência Nacional de Quadros do Partido. O governo de Cai, em Sofala, necessita de cerca de 25 milhões de meticais para restaurar edifícios públicos degradados. Algumas das infraestruturas datam do período colonial e nunca beneficiaram de obras de reabilitação. No estrangeiro, pelo menos 30 pessoas morrem na sequência do deslizamento de lixo no aterro sanitário na Guiné-Conakry. São apenas os destaques da presente edição do Jornal da Manhã, edição de segunda-feira. Queira, estimado ouvinte, aceitar agora as saudações de todos os profissionais que pelo país e região austral do continente garantem este jornal. Com efeito, Sidónio Pires está na sonorização, Gerson Jamice nas notícias, eu sou Adérito Lipangre, edição e apresentação. Votos de ótima escuta. Música.

0: Tradicionalmente, começamos com a atualização da informação e notícias. As notícias são apresentadas pelo jornalista Gerson Jamis. Muito bom dia.
1: Adérito Lipang e ouvinte, muito bom dia. Pelo menos 6 pessoas perderam a vida e 5 outras contraíram ferimentos graves em consequência de um acidente de viação ocorrido ontem na Estrada Nacional número 12, na zona da barragem, no distrito de Nacala a Velha, em Nampula. Desenvolve a informação Olívio Mateus.
2: O acidente do tipo choque entre carros aconteceu por volta das 17 horas deste domingo e envolveu um caminhão articulado que seguia em direção a Nacala e um transporte de passageiros semicoletivo em direção a Munapo. Um documento do Instituto Nacional dos Transportes Rodoviários, INATRO, em Nampula, em nosso poder, indica que o sinistro foi causado pela circulação na contramão por parte do motorista do caminhão, devido à obstrução da estrada na ponte ajusante da barragem de Nacala e excessiva velocidade do condutor do transporte de passageiros. Segundo o documento, os feridos foram prontamente socorridos ao Hospital Distrital de Nacala, onde recebem cuidados médicos. Olívio Mateus, Nampula.
1: E a Igreja Católica em Moçambique está de luto? Morreu ontem, vítima de doença, no Hospital Central de Maputo, o bispo emérito da Diocese de Pemba, Dom Januário Machase Nyangumbe. Ordenado sacerdote em 1942, Dom Januário foi o segundo bispo da Diocese de Pemba entre os anos de 1975 e 1993 e perde a vida aos 92 anos de idade. Em comunicado enviado à nossa redação, a Arquidiocese de Maputo pede aos fiéis para rezarem pela a alma de Dom Januário e informa que irá dar mais detalhes sobre as cerimônias fúnebres oportunamente. O presidente da Frelimo, Daniel Chapo, reitera o compromisso de combater atos de corrupção envolvendo membros do partido. Daniel Chapo disse que na Frelimo não há espaço para ladrões, corruptos e traficantes de drogas. O presidente da Frelimo falava ontem na cidade de Chimoio, província de Manica, no encerramento da 11ª Conferência Nacional de Quadros do Partido.
3: Ide e anunciai a boa nova. A boa nova de que na Frelimo não há lugar para ladrões, de que na Frelimo não queremos traficantes de drogas. A boa nova de que na Frelimo não há plateia para lambebotas, porque a Frelimo não é santuário de criminosos. Digam também ao sair desta conferência de que na Frelimo não há espaço para aqueles que usam o poder que lhes é conferido pelo partido Frelimo e pelo povo para humilhar os camaradas e o mesmo povo que lhes confiou.
1: O presidente da Frelimo, Daniel Chap, considerou que as propostas saídas da conferência deverão servir de base para o fortalecimento da ação da Frelimo e para a definição de resposta aos desafios do país. E o presidente da República e da Frelimo, Daniel Chap, promove hoje na cidade de Chimoio, província de Manica, um encontro literário com os leitores, intitulado O Autor e os Leitores, uma conversa sobre a obra Do Cativeiro à Presidência da República. O evento será um espaço de diálogo aberto e de partilha entre o autor e os leitores, permitindo uma aproximação direta com a obra, as suas motivações, conteúdos e mensagens. Com este encontro literário, o presidente da República pretende criar um espaço de proximidade e de reflexão com os leitores, promovendo o diálogo em torno da obra e das experiências nele retratadas, num momento de partilha sobre a resiliência e superação, bem como os valores que podem inspirar as diferentes gerações, indica uma nota da Presidência da República recebida na nossa redação. O presidente do Conselho de Administração da Rádio Moçambique, Mário Albino, anuncia medidas de emergência para reforçar as condições de trabalho no emissor provincial de Manica. Segundo o PCA da RM, as dificuldades financeiras que o país enfrenta têm afetado a capacidade do emissor de gerar receitas suficientes para fazer face às suas despesas.
4: Infelizmente, devido à situação econômica do país, não tem sido fácil eles arrecadarem receitas suficientes para dar cobertura às suas despesas. Por isso que nós tomamos uma decisão para fazer um apoio de resgate ao emissor provincial para suprir algumas necessidades que eles têm. Tem falta de meios, transporte e outros meios de trabalho, mas nós estamos atentos a isso e vamos, à medida possível, comatar essas anomalias. Vi uma equipa bastante motivada, apesar das dificuldades que existem, mas é uma equipa trabalhadora e está a fazer muito bem o seu trabalho ao nível da província de Manica. Portanto, são trabalhadores bastante motivados.
1: O presidente do Conselho de Administração da Rádio Moçambique, Mário Albino, falava ontem durante a visita que efetuou ao Centro de Produção do emissor provincial da RM em Manica. Na atualidade internacional, pelo menos 30 pessoas morreram ontem na sequência do deslizamento de lixo num aterro sanitário na Guiné-Conakry. O incidente deixou ainda um total de 22 feridos, 6 dos quais em estado grave. O deslizamento de lixo provocou ainda o desabamento de várias casas localizadas junto ao maior aterro a céu aberto de Conakry. As autoridades continuam com buscas por mais pessoas soterradas em coordenação com a Cruz Vermelha e o Exército. Foram as notícias das 6, as próximas às 7 horas.

0: Vamos conhecer a seguir a previsão do tempo para esta segunda-feira, num dia em que Claudina Checo é a meteorologista em serviço. Cumprimento e pergunto como é que estará o estado de tempo hoje no país. Claudina, bom dia.
1: Bom dia, estimados ouvintes. Estará de Moçambique. Previsão do tempo válida para hoje, dia 24 de agosto de 2026. Para as províncias de Guiné-Bissau, Cabo Delgado e Nampula, prevê céu pouco nublado, vento de sueste a nordeste, fraco a moderado. Para as províncias de Tete, Zambeze, Manica e Sofala, prevê céu pouco nublado, localmente muito nublado. Possibilidade de ocorrência de chuvas fracas locais na província de Manica. Vento de sueste a leste, fraco a moderado. Para as províncias de Inhambane, Gaza e Maputo, prevê céu pouco nublado, temporariamente nublado. Vento de sueste a leste, fraco a moderado, soprando por vezes com rajadas na faixa costeira. Temperaturas máximas previstas em graus Celsius. Tete, 33, Nampula, 30, Pemba, 29, Xai-Xai, 28, Beira e Vilanculo, 27, Inhambane, Chimoio, Quilimane e Lixinga, 26, Maputo, com 25 graus. É tudo quanto à previsão do tempo para hoje. Obrigado pela atenção dispensada. Até a próxima oportunidade.

0: Quando são 6 horas e 11 minutos, seguimos pelo país para retratar a informação. Num dia em que a 11ª Conferência Nacional de Quadros, que encerrou este domingo, continua a dominar a atualidade, e desta conferência saíram indicações claras para fazer face a comportamentos adversos que mancham o partido. Toda a informação com o jornalista Cláudio Doni.
1: Presidente do Partido Frelimo da República diz que nesta formação política não há lugar para ladrões e nem plateia para lambibotas. A Daniel Chapo que falava no encerramento ontem da 11ª Conferência Nacional de Quadros do Partido disse também que na Frelimo não há lugar para traficantes. O presidente da Frelimo exigiu que os delegados e convidados da conferência transmitam os novos comandos do partido.
2: Quando saírem desta conferência, ide e anunciar a boa nova. A boa nova para os demais camaradas que não puderam estar aqui e a todo o povo moçambicano, difundindo que na Frelimo não queremos corruptos. A boa nova de que na Frelimo não há ladrões. De que na Frelimo não há lugar para ladrões. De que na Frelimo não queremos traficantes de drogas. A boa nova de que na Frelimo não há plateia para lambebotas, porque a Frelimo não é santuário de criminosos.
1: Num discurso bastante aplaudido, o presidente da Frelimo disse que nesta nova fase do partido a todos serão responsabilizados pelos seus atos.
2: Digam também ao sair desta conferência de que na Frelimo não há espaço para aqueles que usam o poder que lhes é conferido pelo partido Frelimo e pelo povo para sugar o sangue do povo e até humilhar os camaradas e o mesmo povo que lhes confiou. Resumidamente, camaradas, ide anunciar as boas novas às comunidades, que a partir de hoje inicia uma nova era, uma era de renovação a partir de dentro da própria Frelimo para fora.
1: Daniel Chapo recordou o velho ditado que diz que a qualidade da árvore é conhecida pela qualidade dos seus frutos e por isso diz que não vai permitir que o nome do partido seja manchado.
2: A Frelimo é uma árvore regada pelo sangue dos valentes libertadores desta nação, veteranos combatentes da luta pela libertação nacional, cujo legado até hoje carregamos com vista a trazermos a nossa independência econômica. Portanto, se esta árvore houver algum fruto podre, abanaremos a árvore até que o fruto caia antes que contamine. Não hesitaremos em abanar a árvore até que o fruto caia antes que contamine os frutos bons, que são muitos na Frelimo.
1: O presidente do partido Frelimo disse que a conferência foi realizada para que haja uma nova atitude perante o partido, o Estado e o povo moçambicano.
2: Sabemos que alguns poderão tentar resistir, mas nós não vamos recuar, porque o bem-estar do povo moçambicano está em primeiro lugar e acima do interesse ou interesses individuais e de grupos. E o desenvolvimento do nosso país não pode esperar. Por isso, camaradas, a conferência termina hoje, mas o verdadeiro trabalho começa hoje, quando regressarmos à nossa proveniência e mostrarmos o que viemos fazer aqui em Manica.
1: O presidente da Frelimo explicou que a conferência realizada em Chimoio serviu para o partido fazer um novo pacto com o povo e apelou denúncia de todo tipo de crime cometido por qualquer pessoa, incluindo membros da Frelimo. Da cidade de Chimoio para a Rádio Moçambique, é Cláudio Doani.
0: E vamos logo a seguir às reações. Os presidentes honorários e membros do Comitê Central da Frelimo consideram que o discurso de encerramento da 11ª Conferência Nacional de Quadros marca uma nova fase no partido. Daniel Oliveira.
3: Os dirigentes que falavam à Rádio Moçambique após o encerramento do evento salientam o compromisso do presidente da Frelimo e da República, Daniel Chapo, no combate à corrupção, ao nepotismo, tráfico de drogas e a outros males que afetam a sociedade e o próprio partido. O presidente honorário da Frelimo, Joaquim Chissano, considera que o discurso de encerramento de Daniel Chapo corresponde às discussões da conferência e aos anseios dos moçambicanos.
4: É o discurso que precisávamos de ter neste momento. É o discurso apropriado para este momento, equivalente às discussões que tiveram lugar nesta conferência, equivalente aos desejos do povo moçambicano. Já está renovada com esse discurso, o que espera mais?
3: O também presidente honorário da Frelimo, Armando Guebuza, considera fantástico o discurso de encerramento e entende que a mensagem é dirigida àqueles que praticam atos contrários aos princípios do partido.
5: Fantástico, é uma maravilha. Fantástico, é uma maravilha. É bom, não gosta? Não gostou? Eu gostei. Mas é destinado aos maus.
3: Francisca Tomás, membro do Comitê Central e governadora de Manica, diz que o discurso do presidente da Frelimo, Daniel Chapo, demonstra coragem e compromisso com o desenvolvimento do país.
6: E nós vamos levar essas mensagens todas para as comunidades, porque são as comunidades que devem denunciar esse tipo de males. E entre nós, os membros, também temos que denunciar para acabar com a imagem desgastada por causa de pessoas, não porque a própria Frelimo dá esse tipo de orientações.
3: São reações de dirigentes da Frelimo ao discurso de encerramento da 11ª Conferência Nacional de Quadros, que decorreu durante 3 dias na cidade de Chimoio, em Manica. De Chimoio, Daniel Oliveira.
0: E os comentaristas residentes da Rádio Moçambique consideram que o discurso do presidente da Frelimo e da República no encerramento da 11ª Conferência Nacional de Quadros do partido reforça o apelo à denúncia de atos de corrupção e outras práticas que atentam contra os valores desta formação política e da sociedade. O detalhe por Vítor Amdirai. Vítor, bom dia.
7: Bom dia. Na análise à mensagem do presidente da Frelimo, Daniel Chapo, os comentaristas entendem que o discurso está alinhado com os anseios da sociedade moçambicana, sobretudo no que diz respeito ao combate à corrupção e à necessidade de responsabilização dos que se envolvem em práticas ilícitas. Egídio Vaz considera que a mensagem do presidente da Frelimo apela à participação ativa dos cidadãos na denúncia de práticas ilícitas e de comportamentos que possam comprometer os princípios defendidos pelo partido e os interesses da sociedade.
8: Eu vejo o presidente Chapo a dirigir-se diretamente ao público interno do seu partido e externo de que os tempos são os outros. Diria, é um grande aviso de mau tempo. E eu julgo que este aviso de mau tempo vem em boa hora, na medida em que muitos moçambicanos queriam perceber o que efetivamente o presidente Chapo queria dizer com os dois conceitos que ele sempre insistia: nova era e novo rumo.
7: Gustavo Mavia entende, por sua vez, que a mensagem central deixada por Daniel Chapo é de tolerância zero à corrupção, numa demonstração de que o combate a este fenômeno deverá assumir uma nova posição nesta nova fase anunciada pelo presidente da Frelimo.
9: Eu entendo que este aviso podemos encará-lo como algo que vai acontecer nos próximos tempos. Eu penso que os dias dos corruptos estão contados, porque havia, de fato, uma espécie de abuso. A maneira como os corruptos praticavam a corrupção era já demais. Tinha que chegar a um ponto em que se dissesse, não, basta.
7: Os comentaristas consideram assim que o discurso de encerramento da conferência deixa um forte apelo à vigilância e à participação dos cidadãos no combate à corrupção e a outros males que afetam a sociedade moçambicana. Muterere, Gatigese Maoko, Nembranesipo, Kuitraku, Ziveraku, Jirguere, Dishmoyo, Vitor Amirai, bom dia.
0: Muito bom dia, são 6h20. Mudemos de página para olhar para os acidentes de viação. Num dia em que destacámos aqui no Jornal da Manhã que um acidente de viação matou 6 pessoas e feriu gravemente outras 5 no fim da tarde deste domingo na zona da barragem no distrito de Nacala Velha, em Nampula. E para fazer face a estes fenómenos em Inhambane, a Polícia da República de Moçambique reforça a fiscalização rodoviária para reduzir, portanto, casos de acidente de viação que só no último fim de semana mataram 2 pessoas, assim como, tal como refere o jornalista Horácio Romão. Horácio, bom dia.
10: Bom dia, Lipang. Antes de escalpelizar o tema na ordem do dia, parás-me dizer que manhã fresca com céu nublado é como se caracteriza, portanto, a cidade de Inhambane. Pelas ruas e avenidas da urbe já há um movimento de pessoas que rumam a vários destinos à busca do sustento. E aí na capital moçambicana, Maputo?
0: Igualmente está uma manhã fresca, até porque os termômetros já apontam para uma previsão de 25 graus Celsius, centígrados de temperatura máxima. Mesmo assim, as pessoas já movimentam-se para os seus afazeres, entre os quais os locais de trabalho e assim como compromissos estudantis. Horácio, bom dia.
10: Exato. A Polícia da República de Moçambique, em Inhambane, reforça a fiscalização nas estradas da província, visando reduzir casos de acidentes de viação que só no último fim de semana mataram duas pessoas. A Estrada Nacional número 1 tem sido o principal corredor de morte na província. A chefe das relações públicas no comando provincial da PRM em Inhambane aponta o excesso de velocidade e ultrapassagens irregulares como sendo as principais causas de muitos casos de sinistralidade rodoviária nesta região do país. Nércia Bata referiu que, para reverter a situação, a Polícia de Trânsito está posicionada na sua máxima força nas zonas onde ocorrem com frequência acidentes de viação, sobretudo no distrito de Zavala. Bata acrescentou que a corporação foi instruída para não tolerar casos de excesso de velocidade e condução em estado de embriaguez. A fonte aponta e apela aos automobilistas a cumprirem com rigor as regras de circulação na via pública.
11: Façam sempre a condução defensiva. Apelamos também à vigilância dos próprios passageiros. Quando notarem que a condução não está sendo bem feita pelos motoristas, que sempre em um ponto de fiscalização mais próximo que façam a devida denúncia. Assim também evitamos a ocorrência de acidentes de viação.
10: Nércia Bata, chefe das relações públicas no comando provincial da PRM em Inhambane, e a necessidade de os automobilistas conduzirem com prudência para evitar casos de acidentes de viação que tendem a aumentar na província. Mungana Mchembele, famisa quase movo ou enunga u angele, ungama amango, Horácio Romão, Inhambane.
0: E está na fase conclusiva a avaliação do projeto de reabilitação da Estrada Nacional número 1 nos troços Zimpeto, Missão Roque, 3 de Fevereiro, em Coloane, na cidade e província de Maputo. Detalhe por Verónica Sidum.
12: O projeto submetido à Administração Nacional de Estradas Jane por um consultor compreende, entre outras ações, a ampliação da rodovia e construção de sistema de drenagem para permitir a circulação de águas pluviais. O delegado provincial da ANE Maputo, Dadi Novello, explica que a expectativa é que ainda este ano seja feita a contratação do empreiteiro que vai executar as obras de reabilitação da EN1.
13: Depois desta avaliação, logicamente teremos as estimativas do curso para a intervenção das próprias obras. E depois disso, vamos fazer o documento de concurso, lançamos o concurso. Este processo de contratação tem um período de mais ou menos 3-4 meses. E só depois disso é que teremos, vamos chamar, o roncar das máquinas no terreno. Pedir a paciência dos nossos automobilistas. Sabemos que a situação de transitabilidade nesta altura é deficitária, olhando para o estado em que as estradas se encontram, principalmente essas duas secções, e temos estado a verificar na secção 3 de Fevereiro, em Coloane, uma degradação acentuada, mesmo daqueles pontos em que nós fizemos a intervenção de emergência, mas queríamos já solicitar alguma paciência dos nossos automobilistas e a breve trecho teremos a estrada em condições.
12: Na secção de Zimpeto, a Missão Roque, a extensão a ser intervencionada é de cerca de 7 km e na secção de 3 de Fevereiro, em Coloane, é de aproximadamente 17 km de estrada. Muingisete, a ENEN Mastreni Kutira, a quais Vikisati Kula Moçambique. Damatola, Verónica Sidumo.
0: A Administração Nacional de Estradas, ANE, em Nampulas, já iniciou intervenções nas estradas terraplanadas que ligam os distritos à cidade capital para responder à próxima época chuvosa e ciclónica no período 2026-2027. O detalhe por Albano Xavier. Albano, bom dia.
14: Bom dia, Dera Tulipang e também o amigo ouvinte. O delegado da Administração Nacional de Estradas, ANE, em Nampula, Orestes Azela, informou que neste momento a província está a fazer intervenções nos troços cuja transitabilidade neste período é feita através de desvios ou vias alternativas para se chegar às sedes distritais, postos administrativos e localidades. Orestes Azela fala de trabalhos de grande vulto em alguns troços, exemplo de Ribaue a Lalaua.
15: Eu já digo que o troço há 15, 20 anos que não entrava nenhuma máquina e nós estamos agora a querer desenvolver esta ligação sem se passar por vias alternativas. É só um bocado de paciência mesmo que pedimos à nossa população, de formas que possamos ter um trabalho também com cabeça, tronco e membros. Estamos a falar de um trabalho de engenharia que vai ser desenvolvido. Não são pontes pequenas, a ponte de Mpuipe é de 80 metros, a ponte de Lalau é 680 metros. Os outros pontos que criavam dificuldades, estamos a falar de Moma, estamos a falar de Memba, é esse que já estamos a atuar em pleno. Memba já está a andar, concluímos com aquela atividade e vamos ainda umas duas pontes que vão ser construídas de formas a melhorarmos. Esse trabalho é contínuo.
14: Segundo o delegado da Administração Nacional de Estradas, Ana Inampula, Orestes Azela, as intervenções incluem igualmente a montagem de 10 pontes metálicas em troços considerados vitais para a circulação de pessoas e bens na província. Anunci, Nemorer, Moçambique, Ekalé, Elapo e Amorretalé. Albano Xavier, Nampula.

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São 6 horas e 30 minutos. Vamos recordar as notas em destaque. Nesta manhã de segunda-feira, dissemos que acidente de viação mata 6 pessoas e fere gravemente outras 5 na zona da barragem no distrito de Nacala Velha, em Nampula. Presidente do Partido Frelimo e da República diz que não há lugar para ladrões e nem plateia para lambebotas no partido. Daniel Chapo falava no encerramento este domingo da 11ª Conferência Nacional de Quadros do Partido. O governo de Kaya Nsufala necessita de cerca de 25 milhões de meticais para restaurar os edifícios públicos degradados. Algumas das infraestruturas datam do período colonial e nunca beneficiaram de obras de reabilitação. No estrangeiro, pelo menos 30 pessoas morrem na sequência do deslizamento de lixo no aterro sanitário na Guiné-Conakry.

0: É o regresso à antena da meteorologista Caldina Checo para recapitular a previsão do tempo para esta segunda-feira. Uma vez mais, bom dia.
1: Bom dia, estimados ouvintes da Rádio Moçambique. Previsão do tempo válida para hoje, dia 24 de agosto de 2026. Para as províncias de Guiné-Bissau, Cabo Delgado e Nampula, prevê céu pouco nublado, vento de sul a nordeste, fraco a moderado. Para as províncias de Tete, Zambeze, Manica e Sofala, prevê céu pouco nublado, localmente muito nublado. Possibilidade de ocorrência de chuvas fracas locais na província de Manica. Vento de sul a leste, fraco a moderado. Para as províncias de Inhambane, Gaza e Maputo, prevê céu pouco nublado, temporariamente nublado. Vento de sul a leste, fraco a moderado, soprando por vezes com rajadas na faixa costeira. Temperaturas máximas previstas em graus Celsius. Tete, 33, Nampula, 30, Pemba, 29, Xai-Xai, 28, Beiras e Lankulu, 27, Inhambane, Chimoio, Quilimane e Lixinga, 26, Maputo, com 25 graus.
0: Hoje no Café da Manhã vamos fazer uma abordagem em torno do livro Renovar Moçambique, uma nova era, um novo pacto com o povo, da autoria do presidente da Frelimo e da República, Daniel Chapo. Nosso convidado é o acadêmico João Fenhane. O café terá lugar nos estúdios da Rádio Moçambique em Chimoio, com a moderação do jornalista Moisés Sayel. Como sempre, o ouvinte é também convidado a participar através de mensagens que podem desde já serem partilhadas nas nossas habituais páginas do Facebook, Jornal da Manhã RM e também pela página Rádio Moçambique. Tomamos a nossa ronda pelas capitais provinciais. O governo do distrito de Kaia, em Sofala, necessita de cerca de 25 milhões de meticais para restaurar os edifícios públicos degradados. Algumas destas infraestruturas datam do período colonial e nunca beneficiaram de obras de reabilitação, tal como refere o nosso colega Layton Sifa, a partir da cidade da Beira.

0: seguimos a Sofala nesta insistência. Dizemos que o governo do distrito de Kaia, em Sofala, necessita de cerca de 25 milhões de meticais para restaurar os edifícios públicos degradados. Algumas das infraestruturas datam do período colonial e nunca beneficiaram de obras de reabilitação. Leiton Sifa.
1: Algumas das infraestruturas datam do período colonial e nunca beneficiaram de obras de reabilitação. Objetivamente, está prevista a reabilitação de 15 edifícios, muitos dos quais afetados pelas calamidades naturais. O diretor do Serviço Distrital de Planeamento e Infraestruturas de Kaia, Beta Silva, aponta a falta de manutenção como a principal causa da degradação das infraestruturas. Beta Silva refere que no topo da lista estão os edifícios de administração pública necessitando de intervenção urgente. O responsável sublinha que o mau estado em que as infraestruturas se encontram afeta em certa medida o funcionamento do aparelho do Estado.
2: Os nossos edifícios estão sem manutenção faz algum tempo, então não é muito bom não fazer a manutenção dos edifícios porque depois começam a ter problemas de fissuras ou mesmo os tetos falsos sofrem. Então temos que fazer a manutenção de rotina do edifício, tanto como as estradas. Há alguns edifícios estão mal, falta de manutenção. Nós construímos, mas depois não fazemos manutenção. Então é como uma viatura que é nova, mas não é feita a manutenção. Já imagina o que acontece com a viatura. A qualquer momento pode parar. Então os edifícios precisam de manutenção, pelo menos de dois em dois anos. Para não falar de um em um ano, uma pintura, ver as fechaduras, os vidros, para poder manter os edifícios em pé.
1: Diretor do Serviço Distrital de Planeamento e Infraestruturas de Kaia, Beta Silva, e a mobilização de fundos para a reabilitação de edifícios públicos degradados. Sambani Manja na Sabau, Peno na Dota, Tuera Tichaliru Tenda, Wa Nhoca Sequenda. Laiton Sifa, na Beira, muito bom dia.
0: Muito bom dia. Olhamos para outros assuntos da atualidade. A previsão de uma seca severa, considerada a mais grave dos últimos 50 anos, poderá condicionar a atividade piscícola na Albufeira de Caurabaça, na província de Tete. O detalhe por Orlando Caranecas. Bom dia.
3: Bom dia, Lipangue. A Albufeira de Caurabaça, o maior lago artificial do país, abrange os distritos de Caurabaça, Mague, Zumbo e Marávia, alguns dos quais poderão ser afetados pelo fenômeno climático El Niño. O setor das atividades económicas em Tete prevê que, perante a crise provocada pela seca, as comunidades que dependem da agricultura sejam forçadas a recorrer cada vez mais à pesca como alternativa de sobrevivência. A diretora dos Serviços Provinciais das Atividades Económicas em Tete, Jacinta Antaia, alerta que este cenário poderá pressionar a atividade pesqueira na Albufeira e agravar a crise de captura de pescado. Para minimizar o impacto, estão a ser preparados planos para o incremento da piscicultura como alternativa à pesca no lago.
4: Mago e Caurabaça que nos preocupa mais, porque nós teremos o fenômeno El Niño e irá afetar as principais atividades daqueles distritos. Estamos a falar da agricultura e estamos a falar de pesca. Não teremos chuva, não há produção. Não teremos chuva, não teremos o caudal do rio Zambeze satisfatório e provavelmente teremos a situação da pesca ilegal, porque o rio estará sob pressão. Se o produtor não produz, vai à procura de outras alternativas. Então, nós estamos a trabalhar com o IDEPA, que é para começarmos a intensificar a questão da aquacultura, que é para povoarmos aqueles tanques ou gaiolas que estão despovoadas, que é para intensificarmos aquilo que é a produção de pescado.
3: A redução dos níveis de captura do pescado em Caurabaça poderá não só afetar a economia da província e do país, mas também agravar a insegurança alimentar e comprometer os meios de subsistência das famílias que dependem da pesca. 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Da cidade de Tete, Orlando Canenecas, uma vez mais, bom dia.
0: Muito bom dia. Em Gaza serão distribuídos este ano mais de 400 kits de artes de pesca no âmbito do plano de recuperação da atividade pescatória severamente afetada pelas cheias deste ano. Alfredo Muyanga, bom dia.
5: Muito bom dia. A iniciativa que inclui a distribuição de 80 embarcações, rede de pesca, vai beneficiar mais de 10 mil pescadores que praticam atividade pescatória no alto mar e nas águas do interior. O delegado de pescas em Gaza, Ebenezário Bachita, que avançou a informação, diz que a ação, além de potenciar aos pescadores, tem em vista o incremento da captura de peixe, cuja projeção para o presente ano é de 25 mil toneladas. Segundo Baixita, estão na dianteira da produção pescatória na província o distrito de Massingir, Limpopo, Bilene, Xeixai, Xokwe e Chibuto.
6: Neste momento, a província, com este processo de recuperação na pesca artesanal, vai receber mais de 80 embarcações e mais de 400 mil kits de redes que vão ser distribuídas ao nível dos distritos que foram amplamente fustigados. Então, podemos dizer que o processo da recuperação da província está devidamente acautelado. Olhando a produção atual que está sendo capturada, se olharmos 2025, tivemos uma capacidade de 23 mil toneladas. Entendemos que com este reforço que vamos receber a partir do Ministério, é possível a produção catapultar, chegarmos a 25 mil toneladas, olhando como o nosso potencial, que é o distrito de Massingir, onde temos uma produção acima de 10 mil toneladas de ano.
5: Delegado de Pescas em Gaza, Ebenezário Baixita, e o plano de recuperação da produção pescatória na província pós-enxurradas deste ano. 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

0: para outros mercados. Marupio avançou que até o momento foram vendidas cerca de 50% das mais de 824 mil toneladas de diversos produtos alimentares planificadas para a presente campanha de comercialização agrícola.
1: A nossa realidade no terreno, nós continuamos ainda com muito estoque. A cidade de Lixinga, temos muitos armazéns com muito milho, mas também está a sair, mas isso nos encoraja para conseguirmos abastecer a província de Nampula e outros pontos. Internamente temos ainda o milho, o processo da comercialização está a decorrer sem nenhum sobressalto e nós vamos continuar a fazer a monitoria.
0: Diretor Provincial da Indústria e Comércio no Niassa, Mauro Pius, e as medidas em curso para a mitigação dos efeitos negativos do fenômeno El Niño, que poderá ter maior incidência no distrito da zona sul da província. 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Delxinga, Pinto Catawa.
2: 45 expositores vão representar a província de Cabo Delgado na 61ª edição da FACIM, a decorrer na próxima semana na província de Maputo. O detalhe por Sumalis Gilberto.
3: A informação foi avançada à Rádio Moçambique pelo Diretor Provincial da Indústria e Comércio, para quem a província vai expor o seu potencial nas áreas da agricultura, pesca, mineração, hidrocarbonetos, turismo e serviços de logística. Alson Banzi disse esperar resultados satisfatórios, à semelhança das edições anteriores, nas quais Cabo Delgado conseguiu atratividade e parcerias em várias áreas.
4: Hoje, por exemplo, nós temos a castanha que é processada em Cabo Delgado, que está a ser vendida em todos aeroportos do nosso país. Também temos uma entidade que faz farinação de milho, que fez um contrato muito bom. Está a fornecer 30 toneladas de farinha de milho para uma empresa também sediada no Maputo. Então, estamos muito animados com a nossa participação na FACIM. Acreditamos que também desta vez iremos fazer negócio. Cabo Delgado é uma província apetecível e é possível ver isso. Não quero aqui me esquecer também de um grande investimento que se estabeleceu em Cabo Delgado por conta também da nossa participação na FACIM, que tem a ver mesmo com uma fábrica de processamento de castanha de caju que está em Palma. Mas acima de tudo, o que nos interessa mesmo é negócio para Cabo Delgado e queremos indústrias em Cabo Delgado. É isso que nós queremos no fim do dia.
3: O diretor provincial da Indústria e Comércio em Cabo Delgado destacou que os distritos mais afetados pelo terrorismo também farão parte da delegação da província à FACIM, a maior montra de exibição das potencialidades econômicas do país.
4: Vamos ter, sim, expositores de Palma, que vão trazer amostras de uma esteira decorada que é produzida por artesãos de Palma. Estes confirmaram e estarão conosco. Temos também uma empresa que está sediada em Palma, está a produzir bambu e faz mobília de bambu. Esta é uma tendência global atual, o uso do bambu para fazer mobília. Cabo Delgado também já está a fazer alguma coisa nesse sentido.
3: Alson Banzi, diretor da Indústria e Comércio em Cabo Delgado, e a participação da província na 61ª edição da FACIM a ter lugar próxima semana em Marraquene, província de Maputo. Amuti, Ninhawe Masi ni Sabaun Aula Itura, Wajira ni Kikichere Kolera ni Reta Chikinaku. É tudo por ora, Sumali Gilberto, em Pemba.
2: E a delegação da Zambésia à FACIM 2026 segue esta terça-feira a Marraquene, palco deste certame, tal como refere Alex Felipe. Alex, bom dia.
5: Bom dia. Trata-se de uma delegação composta por 65 elementos. O porta-voz da delegação da Zambésia, Eliterio Adelino, explica que a província participa nesta edição da Feira Internacional de Maputo com 100 empresas.
6: E em termos de preparação, a província neste momento se encontra com produtos que pretende expor. Das 100 empresas previstas para a sua representação na feira de Maputo, temos neste momento mais de 60 empresas que confirmaram a sua presença física e as outras restantes elas vão comparticipar com os seus produtos para a exposição na feira.
5: O nosso entrevistado afirma que a província da Zambésia vai expor diversos produtos a destacar recursos minerais, chá, macadâmia, arroz, camarão e caranguejo.
6: A província pretende, através dessa feira, promover aquelas que são as potencialidades das diferentes áreas econômicas, desde cereais, pescados, produtos, nesse caso, tubérculos, oleaginosas, minerais, encontramos também com produtos ou que são na parte do turismo das nossas iguarias que pretendemos expor. Então,

0: Pretendemos com isso expor as potencialidades, pretendemos atrair investimento, pretendemos demonstrar aquilo que a Zambésia tem como produtos, como potencialidades de diferentes áreas, sejam elas agrícolas, sejam elas tecnológicas.
1: Eleutério Adelino, porta-voz da delegação da Zambésia e das perspectivas da delegação à Feira Internacional de Maputo. Alibuniwa, Uiwanana, Oziva. De Quilomane, Alex Felipe. Hoje, no Café da Manhã, vamos fazer uma abordagem em torno do livro Renovar Moçambique, Uma Nova Era, Um Novo Pacto com o Povo, da autoria do presidente da Frelimo e da República, Daniel Chapo. O nosso convidado é o acadêmico João Fenhane. Para este café que terá lugar nos estúdios da Rádio Moçambique em Chimoio, com a moderação do jornalista Moisés Sayala, o ouvinte, como sempre, está convidado a participar através de mensagens que podem desde já serem partilhadas nas páginas do Facebook, Jornal da Manhã, RM e Rádio Moçambique.

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0: São 6:50, abrimos a página das notícias sobre o desporto aqui no Jornal da Manhã. Em destaque, Mambinhas de Sub-20 iniciam esta manhã a sua preparação, tendo em vista a Taça COSAFA com um reforço de peso. Kansane Machel, jogador nascido no Brasil. Ouso desportivo é trazido por Albino Miambo. Albino, bom dia.
1: Bom dia. A Seleção Nacional de Futebol Sub-20 arranca esta manhã às 11 horas no campo da Académica aqui na cidade de Maputo, com a sua preparação, tendo no horizonte a Taça COSAFA da categoria. Os Mambinhas Sub-20 contam com um reforço de peso. Kansane Machel, jogador nascido no Brasil, que atua no Curitiba. O jornalista Belizaro Macamo tem mais detalhes.
2: Da lista inicial de 35 atletas, 11 já foram riscados e o número será ainda reduzido. O selecionador Luís Guerreiro é perentório quanto ao objetivo traçado para o torneio da COSAFA, que vai decorrer de 18 a 27 de setembro que vem, nas Ilhas Maurícias.
3: COSAFA, Irocan. Não passa pela cabeça minha nem dos jogadores que estão ao serviço da seleção. Nós não possamos ir ao CAN. Nós temos valores. É muito mais fácil eu descobrir jogadores com estas idades, especialmente no estrangeiro, porque o jogador já tem 18 anos, enquanto o jogador 17 anos, 16, que está no estrangeiro, ou tem raízes lá ou nasceu lá, e tem raízes moçambicanas. Estes não, estes foram para lá estudar. E portanto, neste momento eu digo-lhe, eu até da Rússia, recebi convites de jogadores que estão na Rússia a jogar, de origem moçambicana, de toda a parte do mundo. Nós, sub-19, sub-20, nós temos jogadores oriundos de Moçambique.
2: No dia 1 de setembro, Luís Guerreiro divulga a lista final dos convocados para a COSAFA. Segue-se um estágio pré-competitivo no país anfitrião, Ilhas Maurícias, que começa no dia 10 desse mês. Os jogadores já conhecem as ideias do selecionador.
3: A maior parte deles já me conhecem, porque vêm da geração sub-17, como eu lhe disse, da África. Primeira COSAFA que nós fizemos, sub-17. As ideias, estes jogadores também que vêm da província, também já me conhecem, porque já é a segunda vez que já tiveram comigo quase 20 dias.
2: O selecionador nacional de futebol sub-20, Luís Guerreiro, esteve em entrevistas este domingo na rubrica A Casa do Futebol, no Domingo Desportivo.
1: No Moçambola 2026, a União Desportiva de Songo venceu ontem a Liga Desportiva de Sofala por 1-0, com gol de Shaquille Nagy. É desafio pontuável para a ronda 17 da prova. O repórter Manuel Cardoso assistiu à partida no campo da HCB na Vila de Songo e conta o que viu.
4: Depois de algumas jornadas em branco, Daoud Razak, técnico da equipa da UDS, diz que são 3 pontos preciosos e necessários.
5: Eu penso que a equipa estava a precisar de uma vitória para conseguir dar os anos de confiança. De facto, a bola está a teimar a entrar, muitos golos falhados, muitos golos na primeira parte, já na segunda parte. Mas é assim mesmo, as partes da vida. Vamos continuar a trabalhar para tentar ver se conseguimos voltar a atingir bons resultados.
4: Professor Turno, o técnico principal da equipa da Liga Desportiva de Sofala, queixa-se do cansaço, mas diz que não é desculpa.
6: Claro que o cansaço é acusar agora, porque terminamos o jogo com o Lixinga, não tivemos repouso. Esse não é desculpa por ter perdido o jogo, não. Mas também é um fator que fez com que a gente perdesse o jogo. Já estávamos sem pernas, claro, sem dúvida, por aquilo que a gente fez 90 minutos. Não treinámos durante a semana toda, é só fazer trabalho de recuperação. Isso também conta um bocadinho. Mas pronto, a rapaziada está de parabéns por aquilo que fez, não pelo resultado. Vamos continuar a trabalhar e ir para frente o caminho.
4: Rescaldo do jogo, UTS 1, Liga Desportiva de Sofala 0, Jornada 7 do Moçambola 2026. O jogo que teve lugar na tarde deste domingo aqui no relevado da HCB. A partir do relevado da HCB, falou-vos Manuel Cardoso.
1: O Ferro Verde da Beira marcou passo na perseguição ao líder Black Bulls ao empatar em Moatize na visita ao Xingal por 1-1. O treinador da turma locomotiva da cidade da Beira, Aquile Marcelino, refere que a sua equipa está a ser controlada.
7: O Xingal depois cresceu depois do gol de empate. Nós acabamos desaparecendo depois do empate. Mesmo assim, ainda criamos a Celinho, que a defesa do Xingal tirou uma bola já no risco do golo. Podíamos ter vencido o jogo, mas enfim, hoje não nos correu bem. Os jogos também acabam uma distração nossa, uma bola parada. Estamos já a dormir, portanto, se fizer às vezes na alta competição, paga-se caro. Mais uma vez, também hoje a arbitragem deixou muito a desejar. Mais um penalti que sofremos, o nosso guarda-redes defendeu. Sofremos 2 minutos nos últimos 3, 4 jogos. é muito estranho, é muito estranho. Não estou aqui a desculpar este empate, mas eu acho que nós estamos a ver aquilo que está a acontecer no campeonato, e agora as situações estão a ser recorrentes contra nós. Nós estamos a ser muito, muito, muito prejudicados nos últimos jogos, principalmente fora de casa. Estamos a ser controlados, e o penalti que se marcou aqui hoje, jamais visto em lugar algum.
1: Do lado do Xingal de Tete, o treinador Artur Macassar, turito para a tribo de futebol, valoriza o fato de a equipa ter feito um golo em casa.
8: Conseguimos marcar em casa, já há bom tempo que a gente não marca golo mesmo fora. Em casa, pelo menos conseguimos marcar em casa, se calhar é bom sinal. Vamos lá ver o que é que vai dar, mas estão de parabéns os rapazes, bateram-se. Uma bola contra a corrente de jogo, sofremos, mas não baixamos a cabeça, levantaram, foram em cima do Ferroviário. Felizmente conseguimos empatar, depois até podemos entrar na mão de cima, mas o futebol é isto. O público que esteve aqui, creio que viu, sentiu, animou-se. O Xingal está nessa procura de pontos, estamos lá embaixo, mas acredito que vamos sair. Deus.
9: Ainda é possível, mestre?
8: É possível. No futebol é tudo possível. É só crer, trabalhar. Estamos aqui a trabalhar dia e noite. A direção está agastada, mas confia em nós, deu o voto de confiança. Os jogadores, vamos levantar a cabeça, todos juntos. O público também, saber esperar, acarinharmos-nos. Só assim que podemos sair.
1: Treinador do Xingal de Tete, Artur Macassar, na reação ao empate diante do Ferva da Beira por 1-1 no jogo realizado no campo 25 de setembro em Moatiz, província de Tete. A jornada 17 prossegue amanhã com a efetivação dos encontros. A Associação Desportiva de Pemba, Ferva de Nampula, no Estádio Municipal de Pemba, em Cabo Delgado, e Machaquene, Ferva de Maputo, no relevado sintético dos Canarinhos, aqui na cidade de Maputo. Depois de amanhã, quarta-feira, está em perspectiva um grande jogo entre o Costa de Sol e a Black Bulls. O Bahia de Pemba joga também na próxima quarta-feira, diante do Ferro Verde de Nacala, no reencontro de Artur Semedo com seu antigo adjunto, Tiago Machaís, que agora treina os Locomotivas da Maiaia. Espaço para a patinagem é conhecido no próximo sábado. O novo presidente da Federação Moçambicana da Modalidade, o escrutínio, tem dois candidatos, repórter Carlos Langa.
10: Concorrem para o cargo Rico Alibai, atual presidente interino da Federação da Modalidade, e Abel Guita, antigo praticante de hóquei em patins. Caso seja eleito, Rico Alibai aponta a massificação da modalidade no país como seu principal desafio.
11: O mais importante neste momento, depois de tudo que já foi feito, é preciso frisar, é criar um ambiente competitivo saudável, fortalecer e legalizar os grupos de trabalho organizados pelo país, para daí podermos promover as provas de nível regional e nacional. Portanto, agora temos que promover as de nível local. Mas depois de conseguirmos o registro e legalização dos nossos grupos de trabalho, poderemos partir para as provas de nível nacional.
10: Já a Belguita diz que vai apostar na formação de praticantes desta disciplina desportiva no país.
12: Como presidente, criar a formação, a iniciação a nível nacional, porque nós estamos a falar em patim em linha, estamos a falar em skateboard, estamos a falar em patinagem artística e corridas de patins, não é? Então há potencial em todas as províncias, é preciso potenciar com que esses se tornem de núcleos associações.
10: Abel Guita, candidato à presidência da Federação Moçambicana de Patinagem.
1: No voleibol, Moçambique ocupou os lugares do pódio na tabela geral ao ficar na terceira posição no Campeonato Africano da Modalidade no que diz respeito ao vôlei de praia, que aconteceu até ontem na Alexandria, no Egito. Moçambique tem assim a possibilidade de lutar de forma vincada para os Jogos Olímpicos programados para 2028 em Los Angeles, nos Estados Unidos da América. Foi o Desportivo. Bom dia.
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0: São 7 horas em toda a República de Moçambique.

0: Nesta segunda hora está de regresso o jornalista Gerson Jamis para a atualização das notícias.
1: 6 pessoas perderam a vida e outras 5 contraíram ferimentos graves em consequência de um acidente de viação ocorrido ontem na Estrada Nacional número 12, na zona da Barragem, no distrito de Nacala Velha, em Nampula. Desenvolve a informação Olívio Mateus.
2: O acidente do tipo choque entre carros aconteceu por volta das 17 horas deste domingo e envolveu um caminhão articulado que seguia em direção a Nacala e um transporte de passageiros semicoletivo em direção a Munapo. Um documento do Instituto Nacional dos Transportes Rodoviários, INATRO, em Nampula, em nosso poder, indica que o sinistro foi causado pela circulação na contramão por parte do motorista do caminhão, devido à obstrução da estrada na ponte ajusante da barragem de Nacala e a excessiva velocidade do condutor do transporte de passageiros. Segundo o documento, os feridos foram prontamente socorridos ao Hospital Distrital de Nacala, onde recebem cuidados médicos. Olívio Mateus, Nampula.
1: O presidente do Partido Frelimo e da República disse que nesta formação política não há espaço para criminosos e bajuladores. Daniel Chapo, que falava ontem no encerramento da 11ª Conferência Nacional de Quadros do Partido, disse também que na Frelimo não há espaço para traficantes. O presidente da Frelimo exigiu que os delegados e convidados da conferência transmitam os novos comandos do partido.
3: Quando saírem desta conferência, ide e anunciai a boa nova. A boa nova para os demais camaradas que não puderam estar aqui e a todo o povo moçambicano, difundindo que na Frelimo não queremos corruptos. A boa nova de que na Frelimo não há lugar para ladrões, de que na Frelimo não queremos traficantes de drogas. A boa nova de que na Frelimo não há plateia para lambebotas, porque a Frelimo não é santuário de criminosos.
1: O presidente da Frelimo explicou que a conferência realizada em Chimoio serviu para o partido fazer um novo pacto com o povo e apelou à denúncia de todo tipo de crime cometido por qualquer pessoa, incluindo membros da Frelimo. E os presidentes honorários da Frelimo consideram que o discurso de encerramento da 11ª Conferência Nacional de Quadros marca uma nova fase no partido. Joaquim Chissano considera que o discurso de encerramento de Daniel Chapo corresponde às discussões da conferência e aos anseios dos moçambicanos.
4: É o discurso que precisávamos de ter neste momento. É o discurso apropriado para este momento, equivalente às discussões que tiveram lugar nesta conferência, equivalente aos desejos do povo moçambicano.
1: Armando Guebuza entende que a mensagem é dirigida àqueles que praticam atos contrários aos princípios do partido.
5: Fantástico, é uma maravilha, é bom, eu gostei, mas é destinado aos maus.
1: Os presidentes honorários da Frelimo, que falavam à Rádio Moçambique após o encerramento do evento, salientam o compromisso do presidente da Frelimo e da República, Daniel Chapo, no combate aos males que afetam a sociedade e ao próprio partido. E o presidente da República e da Frelimo, Daniel Chapo, promove hoje na cidade de Chimoio, província de Nampula, um encontro literário com os leitores, intitulado O Autor e os Leitores, uma conversa sobre a obra do cativeiro à Presidência da República. O evento será um espaço de diálogo aberto e de partilha entre o autor e os leitores, permitindo uma aproximação direta com a obra, às suas motivações, conteúdos e mensagens. Com este encontro literário, o Presidente da República pretende criar um espaço de proximidade e de reflexão com os leitores, promovendo o diálogo em torno da obra e das experiências nele retratadas, num momento de partilha sobre a resiliência, a superação e os valores que podem inspirar as diferentes gerações, indica uma nota da Presidência da República recebida da nossa redação. Está na fase conclusiva a avaliação do projeto de reabilitação da Estrada Nacional número 1 nos troços Zimpeto, Missão Roque e 3 de Fevereiro, Incoluane, na cidade e província de Maputo. O projeto compreende, entre outras ações, a ampliação da rodovia e construção de sistemas de drenagem. Verónica Sidu.
6: O delegado provincial da ANE Maputo, Dade Novello, explica que a expectativa é que ainda este ano seja feita a contratação do empreiteiro que vai executar as obras de reabilitação da N1.
7: Este processo de contratação tem um período de mais ou menos 3, 4 meses e só depois disso é que teremos o roncar das máquinas no terreno. Mas queríamos já solicitar alguma paciência dos nossos automobilistas e a breve trecho teremos a estrada em condições.
6: Na secção de Zimpeto, a Missão Roque, a extensão a ser entrevistada convencionada é de cerca de 7 km e na secção de 3 de fevereiro em Coloane é de aproximadamente 17 km de estrada. Tamatola, Verónica Sidumo.
1: O governo do distrito de Caia, em Sofala, necessita de cerca de 25 milhões de meticais para restaurar os edifícios públicos degradados. Algumas das infraestruturas datam do período colonial e nunca beneficiaram de obras de reabilitação. Leiton Sifa.
8: Objetivamente está prevista a reabilitação de 15 edifícios, muitos dos quais afetados pelas calamidades naturais. O diretor do Serviço Distrital de Planeamento e Infraestruturas de Caia, Beta Silva, aponta a falta de manutenção como a principal causa da degradação das infraestruturas. Beta Silva refere que no topo da lista estão os edifícios de administração pública necessitando de intervenção urgente. O responsável sublinha que o mau estado em que as infraestruturas se encontram afeta em certa medida o funcionamento do aparelho do Estado. Layton Sifa, na Beira. Muito bom dia.
1: No estrangeiro, pelo menos 30 pessoas morreram ontem na sequência do deslizamento de lixo num aterro sanitário da Guiné-Conakry. O incidente deixou ainda um total de 22 feridos, 6 dos quais em estado grave. O deslizamento de lixo provocou ainda o desabamento de várias casas localizadas junto ao maior aterro a céu aberto de Conakry. As autoridades continuam com as buscas por mais pessoas soterradas em coordenação com a Cruz Vermelha e o Exército. Próximas notícias pontualmente às 8 horas. 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
0: 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Quando são 7 horas e 7 minutos, a meteorologista Claudina Checo faz o resumo das temperaturas máximas previstas para hoje nas principais cidades.
9: Sete, 33, Nampula, 30, Pemba, 29, Xai-Xai, 28, Beira e Vilanculo, 27, Inhambane, Chimoio, Quilimane e Lixinga, 26, Maputo com 25 graus.

0: Hoje no Café da Manhã vamos fazer uma abordagem em torno do livro Renovar Moçambique, uma nova era, um novo pacto com o povo, da autoria do presidente da Frelimo e da República, Daniel Chapo. Nosso convidado hoje é o acadêmico João Fenhane, para este café que terá lugar nos estúdios da Rádio Moçambique em Chimoio, com a moderação do jornalista Moisés Sayala. E contamos também com a participação do nosso estimado ouvinte através de mensagens que podem ser partilhadas nas páginas do Facebook, Jornal da Manhã, RM e Rádio Moçambique. Seguimos agora à cidade de Pemba, capital da província de Cabo Delgado, para fazermos um olhar ao arranque dos trabalhos para a colocação de pavê nas principais vias que dão acesso ao Centro de Saúde e Mercado de Mbanguia, no bairro de Natite, portanto, na cidade de Pemba, a partir de onde abre-se hoje a nossa janela do repórter, pela qual espreita o nosso colega Cadre Buana. Cadre, bom dia.
1: Viva, bom dia. De facto, respondo aqui no bairro de Natite. Portanto, esta via não só faz também ligações entre os bairros de Ingonani e também Cariacó. Comigo aqui está o vereador da área de infraestrutura do Conselho Municipal da cidade de Pemba, Abdul Mepava, com quem iremos conversar sobre esses trabalhos que ocorrem aqui. Portanto, já iniciou a terraplanagem para a colocação de pavê. Vamos ouvir o que está a acontecer neste momento. Bom dia, senhor vereador, em direto para a Rádio Moçambique. Como é que vão os trabalhos neste momento?
2: Bom dia, Rádio Moçambique. Respondendo à questão que me coloca, dizer que os trabalhos estão a correr conforme o programado. Iniciamos com limpeza, escarificação e agora estamos a fazer a terraplanagem. Estamos a intervir aqui numa ordem de 2 km da rua do Chai para a emulação e em Banguia para o passando do Centro de Saúde de Natite para o Mecula. Então, estaríamos a fazer ligação de pelo menos 3 bairros, Ingonani, Natite, Cariacó e até mesmo o bairro Cimento. Este é o trabalho que está a ocorrer neste momento. Já estamos já a segunda semana desde que iniciamos com os trabalhos.
1: Em termos de cumprimento, execução, em que nível estamos neste momento?
2: Ainda estamos pelo menos em 15%, 20%. E o trabalho passará a ter uma evolução maior assim que terminarmos a terraplanagem e a compactação. Então, desta semana, vamos continuar com a rega, passagem da niveladora e depois compactação, e a partir daí começarmos a preparar as valetas e a seguir e preparar a plataforma que vai receber o pavê.
1: Muito bem. Essas obras, quanto é que estão avaliadas?
2: Não vamos falar do custo total neste momento, porque é uma obra financiada pelo município, mas com parceiros. Temos alguns parceiros que vão fornecer algum material como parte do pavê, algum material como o cimento. Então, assim que terminar praticamente a recepção desse material todo, teremos condições de dizer quanto é que custa efetivamente.
1: E o prazo, vamos até essas obras, serão terminadas quando?
2: O nosso programa era cumprir pelo menos em 6 meses. Só que o que é que está a acontecer neste momento, tudo vai depender da produção do próprio pavê. Este é que, pelo seu tempo de produção, cura e transporte para o local, este é que vai requerer um pouco mais de tempo e ver exatamente o que é que vai acontecer. Mas tudo que tem a ver com a plataforma, isso vamos cumprir a tempo. Dentro do próximo mês, nós vamos fechar.
1: Muito obrigado. Então, fico as palavras de Abdul Mepava, vereador da área de infraestruturas no Conselho Municipal da cidade de Pemba, que falou aqui o decurso das obras de pavimentação daqui, desta via que dá acesso ao Centro de Saúde de Natite e também ao Mercado de Mbanguia. e bem como aos três bairros, já ouvimos aqui, o bairro de Ngonani, Cariacó, também o Cimento. Portanto, nós ficamos por aqui com a promessa de voltarmos numa próxima ocasião. Bom dia, Cadre Buana, a partir da cidade de Pemba. Bom trabalho aí.
0: Muito obrigado, Cadre Buana, e muito bom dia. Seguimos agora para a atualidade regional. O Congresso Nacional Africano apresentou as 6 grandes prioridades para as eleições autárquicas de 4 de novembro. O anúncio partiu do presidente do partido, Cyril Ramaphosa, este domingo em Joanesburgo, durante o lançamento do manifesto eleitoral. Correspondente Eduardo Figurão.
3: Perante milhares de apoiantes, Ramaphosa admitiu que, apesar do trabalho já realizado, muitos municípios e munícipes enfrentam ainda graves dificuldades. Camaradas, em muitos municípios os serviços falham constantemente, as infraestruturas estão degradadas e as comunidades esperam demasiado tempo para a resolução dos seus problemas. Temos estações de tratamento de água sem manutenção, tubagens envelhecidas e em ruptura, aterros sanitários descontrolados, iluminação pública variada e falhas graves na cobrança de receitas. Devemos admitir que há municípios em crise financeira, enfraquecidos pela má gestão, instabilidade política, corrupção e pela contratação de pessoal sem as qualificações necessárias para as funções que desempenham. Reconhecido o problema, o ANC pede ao eleitorado sul-africano mais uma oportunidade, prometendo garantir serviços básicos como água e eletricidade, criar postos de trabalho, atrair investimento e construir bairros mais seguros, limpos e saudáveis. O partido compromete-se ainda a assegurar finanças sólidas, uma gestão honesta e municípios que ouçam e prestam contas aos residentes. Para cumprir estas promessas, Cyril Ramaphosa garante que o ANC conta com candidatos focados em servir os munícipes. Todos os presidentes de município e vereadores do ANC serão obrigados a assinar um acordo de desempenho público e um código de conduta ética. Serão submetidos a avaliações regulares, participarão em ações de formação de liderança e prestarão contas com frequência às comunidades. Não queremos autárquicas que, depois de eleitos, virem as costas ao povo. Exigimos proximidade, reuniões públicas e relatórios de atividade para avançarmos juntos. Os representantes que falharem, que ajam de forma desonesta ou que abandonem as populações serão definitivamente afastados. Os candidatos do ANC para as eleições municipais serão conhecidos apenas em setembro. Rádio Moçambique, Eduardo Figurão, Joanesburgo.
0: A presidente da Tanzânia, Samia Suluhu, ordena os membros do governo a todos os níveis a tomarem a dianteira das ações que possam minorar o impacto das cheias e inundações face à previsão da queda de intensas chuvas a partir de outubro próximo em consequência do fenómeno climático El Niño. Detalhe com o correspondente Monteiro Bonifácio.
4: A previsão sazonal da Autoridade Meteorológica da Tanzânia alerta para o risco elevado de inundações, deslizamentos de terra, cortes nas comunicações e surto de doenças a partir de outubro, período em que a Tanzânia vai registrar chuvas normais com tendências para cima da média. Aponta para a cidade de Dar es Salaam, Tanga, Pwani, Morogoro, Kilimanjaro, Arusha, Manyara, Kigoma e a bacia do lago Vitória, bem como parte de Zanzibar, como as regiões que vão ser mais afetadas pelo fenômeno. Na sequência, a estadista tanzaniana Samia Suluhu disse haver necessidade de tomada de medidas atempadas para evitar que o fenômeno seja mais catastrófico para a população e infraestruturas públicas e privadas. Começamos a receber indicações da Autoridade Meteorológica da Tanzânia que dizem que nos próximos 3 meses vamos registrar intensas chuvas como consequência do El Niño. Quero pedir aos dirigentes, a diferentes níveis e a todos os que estão aqui, temos de estar preparados para que essa chuva não afete negativamente a nossa população. Presidente da Tanzânia, Samia Suluhu, e a necessidade da tomada de medidas face à previsão da ocorrência de chuvas normais, com tendências para cima da média, a partir de outubro próximo, devido ao fenômeno El Niño. De Dar Islam, Monteiro Bonifácio.
0: Ainda na atualidade internacional e para além da região, o Papa Leão XIV pede uma resposta urgente da comunidade internacional para fazer face ao vírus do Ebola que está a dizimar vidas na República Democrática do Congo. Detalhe por Domingos Macalane.
5: Nos últimos três meses, o vírus causou mais de 2.500 mortes. Um dos desafios é que não há vacinas ou tratamento para a doença, além do sistema de saúde fragilizado e a situação agravada por conflitos armados naquele país. O líder da Igreja Católica, que falava este domingo na habitual oração do Ângelus a partir da Basílica de São Pedro, no Vaticano, destacou que a luta contra o ébola não pode ser travada de forma isolada.
6: Na minha oração, eu recordo frequentemente a República Democrática do Congo, em particular pela difusão da epidemia de ebola, que infelizmente está provocando muitas vítimas. Eu encorajo e incentivo uma resposta da parte da comunidade internacional que envolva também as comunidades locais para trabalhar na prevenção e para salvar muitas vidas humanas.
5: A epidemia do ébola na República Democrática do Congo é a mais letal na história do país. De Matola, Domingos Macalani.
0: São 7 horas e 19 minutos. Vamos à atualidade sobre economia e negócios no noticiário econômico trazido hoje pelo jornalista Sumali Gilberto.

O Fundo Soberano de Moçambique atingiu no segundo trimestre deste ano um valor de mercado total de 118,35 milhões de dólares americanos, o equivalente a cerca de 7,48 mil milhões de meticais. Com este desempenho, o rendimento bruto acumulado desde o início do ano fixou-se em 2 milhões e 10 mil dólares, realçando a sua contribuição positiva para a resiliência macroeconómica e a poupança intergeracional do país. De acordo com o relatório trimestral de investimento divulgado pelo Banco de Moçambique, o fundo gerou 953 mil dólares de rendimento no segundo trimestre de 2026. O mesmo documento indica que desde a sua constituição, os rendimentos acumulados líquidos ultrapassam os 2,22 milhões de dólares, valor que se junta às receitas diretas da exploração petrolífera para potenciar o orçamento do Estado e o desenvolvimento socioeconómico nacional. Mais de 100 pequenas e médias empresas de Cabo Delgado beneficiaram de programas de capacitação em gestão estratégica e negócios no âmbito do Capacita-Mos, uma iniciativa de desenvolvimento de conteúdo local promovida pela multinacional Total Energies, que lidera o consórcio do projeto de gás natural liquefeito na Área 1 da Bacia do Rovuma. A iniciativa visa elevar os padrões operacionais e a competitividade do tecido empresarial local, capacitando as PMEs para integrarem a cadeia de valor e o ecossistema de fornecedores dos megaprojetos da indústria extrativa e de hidrocarbonetos em curso na província. No encerramento do mais recente ciclo de formação realizado semana finda em Pemba, a gestora de conteúdo local da multinacional Edna Simbini sublinhou que os quatro ciclos do Capacita-Mos fortaleceram a estrutura de governação corporativa, a eficiência de gestão e a capacidade de penetração de mercados das empresas beneficiárias. Em relação às taxas de câmbio de referência fixadas hoje pelo Banco de Moçambique, o euro está a 73 meticais e 97 centavos para a compra e 75 meticais e 45 centavos para a venda. O dólar americano está fixado em 63 meticais e 27 centavos para a compra e 64 meticais e 54 centavos para a venda. Por último, o rand está a 3 meticais e 96 centavos para a compra e 4 meticais e 4 centavos para a venda. É tudo por hoje. Bom dia.

0: Nas notas sobre as artes e cultura, hoje em destaque no cultural, autoridades dos setores de educação, cultura e turismo em Inhambane preparam uma excursão a alguns locais históricos e culturais da província, envolvendo alunos de várias escolas do país. O cultural hoje é trazido por Horácio Romão, que regressa à antena uma vez mais. Bom dia.
1: Bom dia, Lipang. Uma saudação extensiva ao estimado ouvinte. A passeata vai acontecer durante a semana da realização da fase final dos Jogos Desportivos Escolares, agendados para os dias 29 de agosto a 6 de setembro próximo. Os excursionistas vão escalar a região de Cambini, distrito de Morrombeni, onde estudou o arquiteto da Unidade Nacional Eduardo Mondlane na década de 40, e o Buraco dos Assassinatos, uma cavidade rochosa localizada na zona de Tofinho, cidade de Inhambane. Belarmino Tivani, da Direção Provincial de Educação em Inhambane, disse que o objetivo desta visita guiada é permitir que os alunos não só tenham contato direto com os locais históricos do país.
2: Terão lá um guia que é para explicar a importância e o que foi aquela escola, qual é o legado que foi deixado por Eduardo Mondlane, para além do Tofinho, que também é um lugar histórico que as crianças poderão visitar. Então, queremos mesmo criar essas condições para que as crianças conheçam a realidade do nosso país.
1: Belarmino Tivani, da Direção Provincial de Educação em Inhambane, onde a cultura e o desporto vão cortejar-se entre os dias 29 de agosto e 6 de setembro próximo. Mais de 60 grupos de dança tradicional e contemporânea participam desde o último fim de semana num concurso alusivo às festividades dos 64 anos de elevação de Lixinga, categoria de cidade, que se celebram a 23 de setembro próximo, reporta Pinto Catawa.
3: Os participantes do concurso são provenientes de todos os postos administrativos do município de Lixinga, que procuram exibir seus talentos para conquistar os lugares de destaque na prova. O vereador para a área de saúde e meio ambiente no Conselho Municipal da cidade de Lixinga, Alberto Ndala, disse que esta foi uma forma encontrada para animar as celebrações do Dia das Cidades.
4: Nós esperamos que haja muita participação. O município criou esse movimento para que as gerações vindouras também encontrem algum legado da nossa cultura.
3: A Rádio Moçambique ouviu alguns participantes que louvaram a iniciativa da edilidade.
5: Carlota Constantino, o que nós queremos aqui é ganhar.
6: Preparamos muita coisa, dança, desfile.
3: Integrantes do movimento cultural alusivo às celebrações dos 64 anos de elevação de Lixinga, categoria de cidade, de Lixinga, Pinto Catawa.
1: Casa Provincial da Cultura da Zambésia lança um projeto denominado Tardes Acústicas, voltado para a promoção da música da velha e nova gerações. Alex Flip.
7: A informação foi avançada pelo diretor da Casa Provincial da Cultura, Janota Manuel, o qual explicou que a iniciativa vai juntar músicos da nova geração e da velha guarda.
8: A Casa de Cultura está a trazer este programa para socializar os artistas, para tornar a Casa de Cultura um centro de convergência cultural, especialmente na componente da música, gastronomia e exposição do artesanato.
7: Segundo Janota Manuel, para além de proporcionar momentos de entretenimento ao público, o programa será também uma oportunidade para promover a passagem de testemunho cultural entre diferentes gerações de músicos.
8: Temos vários músicos e anonimatos, sobretudo os novos talentos, para beberem dos mais velhos.
7: O diretor da Casa Provincial da Cultura da Zambésia acrescentou que o programa será realizado todos os domingos, criando um espaço regular de convivência, aprendizagem e valorização da música produzida na Zambésia. De Kilmani, Alex Felipe.
1: Ponto final ao cultural aqui no Jornal da Manhã. Bom dia e ótima semana laboral.

0: Espaço para a crónica hoje da autoria de Silva Frigione, apresentada por Simon Cabue.
1: Muito bom dia, caríssimo ouvinte. Na semana passada prometi que voltaria a falar sobre os encantos que vi e vivi no arquipélago de Bazaruto. De facto, tudo o que há naquele conjunto de 5 ilhas é fascinante. Quase que ficava cego, porque nem pestanejar conseguia de tanto apreciar muita beleza junta. E os meus olhos estavam sendo torturados positivamente pela beleza infinita daquelas paisagens do famoso arquipélago. Durante a minha estada naquela urbe, pude conversar com 2 pessoas que são intervenientes na área do turismo. Primeiro conversei com Júlio Silvestre, que é gestor de uma unidade hoteleira. Quis saber o que significa gerir o turismo numa zona nobre quanto aquela. Tendo afirmado que para uma zona exclusiva como aquela, não é nada fácil, dado que sendo a capital turística do país, recebe turistas de todos os quadrantes do mundo. E cada turista tem os seus hábitos e cultura. Mas mesmo assim, fazem de tudo, por forma a satisfazer as exigências de cada turista. E quase que todos os gestores das unidades hoteleiras da urbe estão comprometidos com a causa. Saber servir. Igualmente, troquei 2 dedos de conversa com Lucas Zacarias Vilanculo, diretor distrital da Cultura e Turismo. Dele, procurei saber o que o governo distrital está a fazer para catapultar o desenvolvimento turístico, já que Vilanculo é capital turística, ao que respondeu dizendo que tem havido articulação com todos os intervenientes do setor, no sentido de garantir melhor prestação de serviço. Disse igualmente que um dos desafios neste momento é o de requalificar o aeroporto local, que é o único na província de Inhambane que recebe voos internacionais. Estão a trabalhar para a abertura de uma via marítima para ligar Inhassoro e Vilanculo. E terminou dizendo que estão fazendo de tudo para que o arquipélago de Bazaruto continue como zona turística exclusiva e preferencial e o distrito de Vilanculo continue capital turística do país. Não terminaria sem dizer que, enquanto na ilha de Bazaruto, quase que eu ficava cego devido à concentração de tanta beleza para os meus olhos, na ilha de Benguerra, quase que ficava surdo quando me disseram que há uma instância turística destinada a turistas de alto gabarito, nomeadamente atores, príncipes, reis e rainhas, sendo que esses turistas vão para lá de avioneta. E nesta instância, o valor da hospedagem são 300 mil meticais por dia. E tem um porém, não se aceita pagar só para um dia. No mínimo devem-se pagar 3 dias, que são 900 mil meticais. A dada altura pensei que estava a sonhar, ou estivesse em delírio. Mas não, era isso mesmo. Ouvi bem, 300 mil meticais por dia. É aquilo que quase me arrebentava os tímpanos. Mas daí concluí, sim senhor, o arquipélago de Bazaruto é de facto zona exclusiva. E só me recordo que quando estava em cima das dunas, no meio daquela paisagem impressionante, eu levantei as mãos e disse, Bazaruto, quem te conhece não te esquece jamais. Até sempre, Bazaruto. Calorosas saudações de Silva Frigione.

0: estamos já no momento de entrevista aqui no Jornal da Manhã, o Espaço Café da Manhã, num dia em que queremos fazer uma abordagem em torno do livro Renovar Moçambique, uma nova era, um novo pacto com o povo. Este livro é da autoria do presidente da Frelimo e da República, Daniel Chapo. Nosso convidado hoje é o acadêmico João Fenhane, que já se encontra nos estúdios da Rádio Moçambique, em Chimoio, para este café que é moderado pelo jornalista Moisés Sayala. Moisés, bom dia.
1: Bom dia, Adérito Lipang e ouvinte. Agradeço a presença aqui nos estúdios da Rádio Moçambique, de João Fenhane. O livro Renovar Moçambique, uma nova era, um pacto com o povo, da autoria do presidente da Frelimo e da República, Daniel Chapo, lançado última sexta-feira no arranque da 11ª Conferência Nacional de Quadros do Partido Frelimo, é o retrato dos assuntos abordados no evento que encerrou ontem no bairro Tembue, aqui em Chimoio. João Fenhane, ontem, no seu discurso de encerramento, o presidente da Frelimo abordou assuntos resumidos nesta obra. A verdadeira mudança não deve ser um simples exercício de retórica. Sem mudar de atitudes, não produzirá os resultados esperados. Eu estou a citar um trecho deste livro, estou a citar a página 37. Qual é o alcance desta mensagem neste livro e também do que foi dito no discurso ontem?
2: Muito bom dia. Queria cumprimentar a si e cumprimentar os ouvintes da Rádio Moçambique e que nos escutam neste momento e endereçar os meus agradecimentos pela oportunidade que me dão de fazer o comentário em volta deste livro do Presidente da República, que é Renovar Moçambique. Indo à questão que estamos aqui, que estávamos a apresentar, na verdade este livro, como disse na sua introdução, é praticamente aquilo que é a visão que o Presidente da República traz desde o seu discurso de tomada de posse, aquilo que foi a promessa que ele fez no seu discurso de tomada de posse, aquilo que foram as ações que ele está a levar a cabo neste momento. Ele teve a felicidade de apresentar este livro antes da Reunião Nacional de Quadros, que na verdade neste livro nós encontramos aquilo que são as principais linhas de visão, aquilo que é a principal visão que ela apresenta, com a qual ele quer tecer tanto a gestão do partido quanto a gestão do país, aquilo que é a visão que ele apresenta. E de facto, se pergunta qual é que é a relação entre o discurso de encerramento e este livro, talvez disséssemos que no discurso de encerramento o chefe de Estado, o presidente Frelimo, praticamente aprofunda aquilo que é o enunciado que ele faz no livro, que, como eu dizia, coincidentemente fez parte dos debates ao longo do evento. Os diferentes conferencionistas também tiveram várias intervenções neste sentido, e o chefe de Estado, quando encerra a Conferência Nacional de Quadros, ele dá detalhes daquilo que é a visão dele, dos desafios atuais que o partido e o país têm que enfrentar para aquilo que são os desafios por si colocados, como a independência económica, o desenvolvimento, a credibilidade do partido assente no povo, e nesses termos.
1: Ainda na página 37, estou a citar: toda mudança encontra resistência. O presidente ontem falou e vincou a necessidade de combate à corrupção, combate também ao lambibotismo, como está citado no mesmo discurso, para dizer que a boa nova que ele pretende que os membros e delegados da conferência anunciem é que vai começar uma nova era.
2: Sim, de facto, há mesmo que citar essas palavras bíblicas que eles levem a boa nova, não é? Ao povo, que efetivamente quando a conferência inicia, praticamente há todo um discurso daquilo que é a situação que o partido vive a nível da sociedade, que é uma situação desconfortável, dado a uma série de comportamentos desviantes de alguns camaradas, de algumas pessoas a nível do governo, das pessoas no geral, sobretudo nesse aspecto de corrupção, etc. Praticamente, esta boa nova que ele anuncia e entrega aos delegados para que levem para os seus locais de trabalho, de vida, foram aquelas grandes linhas. Primeiro, a intolerância perante a corrupção. Né? Segundo, a intolerância perante as más práticas, o tráfico de drogas. A intolerância perante o branqueamento de capitais. A intolerância perante a arrogância dos membros do Partido Frelimo. A arrogância perante o povo. Ele anuncia que devemos voltar a ser um partido humilde, um partido que parte do povo para o povo. Não é? Enfim, todo aquele manancial que o presidente anunciou, pensamos que vai ser aquele, provavelmente vão ser as linhas importantes que vão tecer a visão do Partido Frelimo daqui para frente.
1: O presidente Daniel Chapo tomou posse no ano em que Moçambique completou 50 anos, portanto, 2025, uhum. ao apontar como prioridade o desafio da geração atual de alcance da independência económica. Qual é o alcance deste desejo?
2: Uhum. Bom, ele neste livro apresenta aquilo que é a visão dele sobre a independência económica, o que é a independência económica. E um dos aspectos que ele coloca é a questão de não vendermos, não exportarmos os produtos de forma bruta, mas transformá-los localmente. Criar condições para que a industrialização ocorra e não haveria melhor coisa para cristalizar isto, senão esta lei de Minas que é apresentada, que não só dá uma percentagem, obriga uma percentagem para a retenção do Estado, como também obriga aqueles que forem explorar os recursos naturais façam a sua transformação em Moçambique, né, que é isto que vai dar lugar à industrialização. E na primeira parte da sua pergunta tem essa questão geracional, essa questão da juventude, que também faz parte da boa nova que o chefe de Estado anunciou que deve continuar. Aliás, como ele dizia muito bem, é o histórico que a Frelimo tem. Quer dizer, manter a tradição, mas inovando. Quer dizer, o país, a sociedade vai crescendo, tem jovens, esses jovens são chamados a participar neste processo, ao mesmo tempo que eles vão se inspirar naquilo que são os ideais. Aliás, ele chama a atenção neste processo de que a geração de hoje não é a geração de ontem, a sociedade de hoje não é a sociedade de ontem, o mundo de hoje não é o mundo de ontem, e que é preciso que essa geração de hoje seja enquadrada nas condições específicas em que o momento atual demanda, não é? O momento atual demanda.
1: Há quem diga que há a percepção de que as leis existem, as medidas existem, o que falta é fiscalizar para a sua implementação. Depois desta Conferência Nacional de Quadros, há condições para se reforçar essa fiscalização para que reduza a corrupção e outros aspectos que inviabilizam o desenvolvimento socioeconómico?
2: Bom, para responder essa pergunta, deixa eu voltar para 2025, quando o chefe de Estado toma posse, numa altura em que o país estava praticamente ingovernável, quer dizer, havia todo tipo de agitação na rua, etc. E ele faz a promessa de terminar com isso, com essa agitação. Tipo, vamos terminar, era o primeiro passo. Bom, para aqueles ou para nós outros que sempre achamos que era retórica, não percebemos o alcance das palavras, mas tempos depois conseguiu-se parar com este processo. Isto foi uma coisa. Ele começa a governação enquanto o país está com níveis de raptos muito altos. Quer dizer, os raptos eram como se ir comprar peixe e vender na outra esquina. Ele anuncia que vai acabar com os raptos. E, de facto, avançou com a situação de raptos. avançou e todos nós acompanhamos o que aconteceu. E hoje o país está livre disso. Então, se pergunta se esta aplicação do que foi dito por si, pela República, no seu discurso de encerramento, se vai ocorrer ou não, quer dizer, eu estava a levar a esses dois exemplos. Quer dizer, que se de facto, se dúvidas existirem, olhemos para estes dois grandes exemplos daquilo que foi a promessa que ele fez e que ele cumpriu. Né? E de facto, tenho expectativa e mesmo certeza de que este combate vai ser acirrado, porque o chefe de Estado anuncia que este combate deve começar dentro do Partido Frelimo, né? Que os membros que estão associados a essas más práticas têm que ser combatidos a partir de dentro para fora. Então, este é um recado bastante direto para aquilo que é o processo e não me parece que seja uma mera retórica esta, que seja uma mera retórica, porque a análise da reunião de quadros mostrou que o enfraquecimento do Partido Frelimo é devido a essas más práticas e muitos

0: si é efetivamente o cumprimento dessa missão. E eu espero que nos próximos momentos, daqui para frente, muito mais casos sejam levantados, sejam diagnosticados e levantados, porque a recomendação foi da vigilância, quer dizer, queremos voltar para uma vigilância acirada, denúncia, né, de casos de corrupção, mas chama o chefe de Estado atenção para que essa denúncia não seja usada como uma forma de combater os outros, né, que são denúncias falsas ou de má fé. Então, este é que foi o grande recado, e eu tenho a certeza absoluta que isto vai acontecer, porque há provas muito recentes de promessas cumpridas. Quer dizer, nós estamos aqui a falar de hipóteses, que é possível que ele cumpra. Nós temos ações específicas muito claras, que até pensávamos que eram impossíveis de alcançar.
1: Na moção de saudação ao Presidente da República e do Partido ontem, foi dito que Moçambique dispõe de muitos recursos, mas esses recursos não são riqueza, precisam de ser transformados. Qual é o desafio para materializar esse propósito de transformação de recursos em riqueza ao nível nacional?
0: Bom, esta é uma questão que o Presidente da República aborda no seu livro. Ela aborda esta questão, não é? no seu compromisso nacional, no pacto, no novo pacto com o povo, a questão da independência econômica. Ele retoma muito várias vezes dentro do seu livro e coincide com essa pergunta. Quais são os desafios que o país apresenta? Bom, primeiro ele apresenta as linhas do que é que se deve fazer. Aquilo que nós estamos a dizer, bom, a transformação local dos recursos naturais. Mas depois coloca um outro desafio, que é o desafio do recurso humano, das pessoas, a formação das pessoas, a capacitação das pessoas, por um lado, e a criação de condições para que este recurso humano atue para a transformação. E tem um outro eixo, que é o eixo das infraestruturas de apoio. Ele fala de infraestruturas de logística, etc. E vale lembrar que ainda há uma semana foram passadas notícias das grandes obras que estão a acontecer no país. É verdade que existe a recorrente reclamação da N1, mas fomos surpreendidos com obras muito profundas dentro do território nacional, que fazem parte dos segmentos, digamos, os afluentes que convergem na N1. No seu projeto, penso que é mais estradas, que é um projeto de infraestruturar as províncias, os distritos, com obras que ocorrem em todo o país. Inclusive, há este anúncio que foi feito de que as obras na N1, na região de Sofala, em Iambane, arrancavam na semana passada. Penso que já arrancaram, foi assim que foi prometido. Então, penso que esta questão da independência econômica, também que ele coloca nisto, encontra resposta nesses aspectos, nessas práticas que estão a ser tomadas paulatinamente, estão a acontecer a nossos olhos, né?
1: No capítulo deste livro sobre o compromisso nacional, o presidente da FRELIM reconhece que, apesar das adversidades como o ambiente internacional desfavorável, a Covid, o terrorismo, entre outros, a liderança da FRELIM precisa de corrigir alguns aspectos e lançar bases para um futuro promissor. Como garantir essa resiliência de um país que já passou por várias dificuldades no passado e garantir a resiliência, por exemplo, para as calamidades naturais no futuro, tendo em conta que estamos numa situação vulnerável devido às mudanças climáticas?
0: Bom, a resposta a isto, o próprio presidente deu-nos no seu discurso de encerramento, né, da reunião nacional de quadros. Eu penso que é um documento que devia ser, é uma intervenção, é uma fala que devia ser bastante divulgada. Porque, o que ele chama a desafio é a transformação, é a mudança das pessoas, dos homens, é a mudança no comportamento, no sentido de os poucos recursos disponíveis que sejam direcionados ao desenvolvimento do país e não a interesses pessoais ou interesses inconfessos. Esta é que foi a grande base.

0: O resto, aquilo que são as intervenções tecnológicas, etc., elas estão lá. Elas estão lá. Mas, essencialmente, esta questão de combater a corrupção, né? De os recursos nacionais, os poucos recursos que existem, que sejam entregues em favor do desenvolvimento. Esta é a grande resposta que vai ser encontrada neste contexto, adverso que nos encontramos. Ainda que o contexto fosse bom, já temos pra, já temos tivemos momentos de uma conjuntura internacional favorável, haviam muitas doações, mas acabamos não fazendo muito com as doações, né? Provavelmente neste momento de escassez, se nós formos, como o chefe do Estado nos orienta, se formos disciplinados no uso dos recursos, dos poucos recursos que nós temos, eventualmente não, de certeza que o nosso país vai mudar. O nosso país vai mudar, não é? Então, a boa nova que ele recomenda levar é mesmo um conjunto de práticas para que a gente leve o país a bom termo.
1: Vamos devolver momentaneamente o nosso sinal aos nossos estúdios centrais para o habitual espaço de interação no Café da Manhã. Bom dia.
2: Moisés Saela e o nosso convidado, muito bom dia. Recordamos ao ouvinte que pode participar aqui no Café da Manhã e deixar as suas questões ou contribuições através do nosso terminal de chamadas pelo número 21 31 77 77 e pelo telemóvel 82 34 77. Indicação de termos o ouvinte Domingos Neves já em linha. Muito bom dia, bem-vindo e já está a participar.
3: Bom dia, meu caro Jefferson Jamis, muito bom dia. Bom dia ao vasto auditório da nossa rádio pública, a rádio que conecta e projeta Moçambique. Bom dia, meu amigo Saela e o convidado. Quero parabenizar, congratular, felicitar, saudar esta grande obra do Presidente da República, Presidente da FELIMO, Daniel Francisco Chapo, a renovar Moçambique, o novo com o povo. A 11ª Conferência dos Quadros, acho que foi um grande mecanismo aqui, foi uma grande plataforma em que o Presidente deixou evidenciado a sua visão de que ele é um grande líder, não é? Em que mostrou ao povo moçambicano o seu espírito de patriotismo e nacionalismo, a sua visão quanto ao combate à corrupção, à industrialização, à desigualdades sociais e empregabilidade juvenil, entre outros. E também, mesmo para terminar, gostaria que o convidado desmistificasse, desconstruísse o título patente aqui na obra do Presidente da República, Renovar Moçambique, o novo pacto com o povo. Tentasse esmerar para quem provavelmente não tenha aqui uma percepção. Mas não disse, Domingos Neves, da região planáutica dos Montes Bingas, e mando um beijo, cabeça de velho, Gerson, aquele abraço. Bom dia.
2: Muito bom dia e obrigado. Temos também indicação de termos o ouvinte Félix Perruque, que nos fala de Xai-Xai. É bem-vindo, já está a participar.
4: Bom dia, Gerson Jamis. Bom dia, Lipang. Bom dia, Saela, a partir de Chimoi e o nosso convidado. Bom, queremos saudar esta obra do Presidente, da FELIMO e da República, respectivamente, e tendo em conta que em algum momento o discurso e a palavra de ordem, em algum momento não é percebido, não é compreendido. Então, quando tudo está resumido já na obra, penso que é mais fácil, se calhar, o povo perceber a visão do Presidente. Mas a questão do cerne, nosso convidado. Eu penso que mais do que termos a obra e o título, que aliás é sugestivo, Renovar Moçambique, mas não um novo pacto, eu penso que é importante que o presidente avance para a prática, do discurso para a prática, porque na verdade o povo, digo eu, já tem estado a receber vários discursos, tem estado a receber várias palavras de ordem, mas em aquele momento, quando procura-se a efetivação destes comandos, não encontra na vida real. Então, queríamos era apelar ao presidente, não é? Está lançada a obra, está lançada a palavra de ordem e o renovar Moçambique. Isso significa que ele reconhece que há algum modo de estrangulamento entre, se calhar, a governação, digo eu, e o próprio povo. Então é importante que, de facto, ataque aqueles que são os problemas essenciais do povo para que haja essa renovação, haja esse pacto. Porque enquanto não houver isso, dificilmente o presidente terá vai ter este objetivo alcançado, na minha opinião. Mas queremos encorajar o presidente a avançar e que esse pacto se renove o mais rápido possível para que o povo, de facto, vá ao encontro dos seus objetivos, dos seus ideais. Um abraço, espero que os parutins já saiam das mais grandes popo.
2: Muito bom dia e obrigado. Nelson Vasco fala-nos de Chinonanquila. Bom dia, bem-vindo, já está a participar.
5: Bom dia. Bom dia aqui, nosso convidado. Bom dia lá, parabéns. E chamou antigamente, havendo os grandes discursos do próprio presidente da República e também do secretário Chaquinho Abubacar. Fomos convidados, exatamente, por essa obra do nosso presidente da República, também da Filipe, renovar o Moçambique. Então, somos convidados, nós todos, para renovarmos o nosso país neste exato momento, que nos dá também, nós, jovens de hoje em dia, não é aquele de ontem, nós queremos estar aqui para si. Então, somos convidados, nós todos, renovar o Moçambique e também temos também, vamos trabalhar. Está de parabéns, presidente da República. Neste exato momento, vamos agarrar para trabalharmos. Muito obrigado.
2: Muito obrigado. Passamos à leitura de mensagens rapidamente aqui que nos chegam através do nosso Facebook. Temos a mensagem de Vintan Bento, que pergunta, portanto, que relação entre o livro e a conferência, ora terminada ontem, no que concerne os pontos discutidos durante a reunião de quadros da Frelimo. Temos a mensagem de António Mucal, que diz saudações, café da manhã e ao convidado. Que lições se pode tirar desse livro para verdadeiramente renovar Moçambique? São estas as questões, então, Moisés Saela e nosso convidado, que nos chegaram através da nossa plataforma de Facebook e através de chamadas.
1: Muito obrigado, Gerson, Chamisse. Voltamos aqui aos estudos. João Finhane, temos alguns minutos para poder comentar e também responder aos ouvintes.
0: Tá, muito obrigado pelas perguntas. Começando pela pergunta do Sr. Domingos Neves, penso que isso foi isso, não? Ele pede para desconstruir o título, renovar Moçambique, um novo pacto com o povo. Bem, nós não podíamos só desconstruir este título, este livro que hoje é lançado, sem voltarmos para o discurso de tomada de posse do chefe de Estado. Na verdade, este livro está na mesma sequência. Naturalmente, quando foi o discurso tomada de posse, as discussões que existiam foi de grande perplexidade, ficamos todos admirados. Mas o que é que está o chefe de Estado, o novo chefe de Estado aqui a apresentar? Não é? Quer dizer, de facto, ele apresentou uma ideia, a ideia que sempre apresentou é de trazer um novo pacto com o povo. E ele colocava a sua palavra de ordem, que era o vamos trabalhar, né, para efetivamente conseguir-se isto. Então, não. E também dizíamos que a interpretação deste título que aqui é apresentado, ele é justamente respondido por aquilo que foi o seu discurso de encerramento na reunião nacional do quadro. Renovar Moçambique significa avançarmos para os aspectos de desenvolvimento, de disciplina, de combate aos males, não é? Enfim, de o país avançar para uma independência económica, não é? Como voltamos a reiterar várias vezes esta afirmação. Isto depois é trazido pelo ouvinte seguinte, que diz que, bom, Mais do que a obra, é importante avançar para a prática. E há este sentimento de desconfiança relativamente a que são as propostas que o chefe de Estado apresenta. Estamos aqui a discutir e dizemos que, bom, se desconfianças existem, olhemos para aquilo que foram algumas vitórias, algumas coisas que neste curto espaço de tempo ele conseguiu alcançar, que eram males muito profundos que o país atravessava. Não quer dizer que já foi feito tudo, antes pelo contrário, mas existem mostras de o chefe de Estado pretender desafiar-se a cumprir naquilo que ele promete, naquilo que são os grandes desafios que ele apresenta. Dizíamos também que os aspectos de corrupção que estão a ser hoje muito propalados, assim a priori, parece que eles surgem como cogumelos. Mas isto, de alguma forma, o calor que faz o cogumelo nascer é o grande trabalho de um Estado descomprometido com o mal. É um Estado que, por dentro, está descomprometido com o mal, enfim, dirigido pelo chefe, pelo presidente de Chapo.
1: João Finhano, o conteúdo deste livro continuará a ser objeto de debate em vários fóruns.
0: Uhum.
1: Agradecemos a sua presença aqui no Café da Manhã. Portanto, hoje debatemos sobre o conteúdo do livro Renovar Moçambique, Uma Nova Era, Um Pacto com o Povo, da autoria do presidente do Partido Frelimo e da República, Daniel Chapo. A moderação do Café da Manhã foi de Moisés Saela, com Big Vai Roberto na sonorização. O nosso convidado foi o acadêmico João Finha. Bom dia.
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9: São 8 horas em toda a República de Moçambique.

0: chegado o momento de atualizarmos as notícias no terceiro e último bloco deste jornal por intermédio do jornalista Gerson James.
1: 6 pessoas perderam a vida e outras 5 contraíram ferimentos graves em consequência de um acidente de viação ocorrido ontem na Estrada Nacional número 12, na zona da Barragem, no distrito de Nacala Velha, em Nampula. Desenvolve a informação Olívio Mateus.
2: O acidente do tipo choque entre carros aconteceu por volta das 17 horas deste domingo e envolveu um caminhão articulado que seguia em direção a Nacala e um transporte de passageiros semicoletivo em direção a Munapo. Um documento do Instituto Nacional dos Transportes Rodoviários, INATRO, em Nampula, em nosso poder, indica que o sinistro foi causado pela circulação na contramão por parte do motorista do caminhão, devido à obstrução da estrada na ponte ajusante da barragem de Nacala e a excessiva velocidade do condutor do transporte de passageiros. Segundo o documento, os feridos foram prontamente socorridos ao Hospital Distrital de Nacala, onde recebem cuidados médicos. Olívio Mateus, Nampula.
1: O presidente do Partido Frelimo e da República disse que nesta formação política não há espaço para criminosos e bajuladores. Daniel Chapki falava ontem no encerramento da 11ª Conferência Nacional de Quadros do Partido, disse também que na Frelimo não há espaço para traficantes. O presidente da Frelimo exigiu que os delegados e convidados da conferência transmitam os novos comandos do partido.
3: Quando saírem desta conferência, ide e anunciai a boa nova. A boa nova para os demais camaradas que não puderam estar aqui e a todo o povo moçambicano, difundindo que na Frelimo não queremos corruptos. A boa nova de que na Frelimo não há lugar para ladrões, de que na Frelimo não queremos traficantes de drogas. A boa nova de que na Frelimo não há plateia para lambebotas, porque a Frelimo não é santuário de criminosos.
1: O presidente da Frelimo explicou que a conferência realizada em Chimoio serviu para o partido fazer um novo pacto com o povo e apelou à denúncia de todo tipo de crime cometido por qualquer pessoa, incluindo membros da Frelimo. E os presidentes honorários da Frelimo consideram que o discurso de encerramento da 11ª Conferência Nacional de Quadros marca uma nova fase do partido. Joaquim Chissano considera que o discurso de encerramento de Daniel Chapo corresponde às discussões da conferência e aos anseios dos moçambicanos.
4: É o discurso que precisávamos de ter neste momento. É o discurso apropriado para este momento, equivalente às discussões que tiveram lugar nesta conferência, equivalente aos desejos do povo moçambicano.
1: Armando Guebuza entende que a mensagem é dirigida àqueles que praticam atos contrários aos princípios do partido.
5: Fantástico, é uma maravilha, é bom, eu gostei, mas é destinado aos maus.
1: Os presidentes honorários da Frelimo, que falavam à Rádio Moçambique após o encerramento do evento, salientam o compromisso do presidente da Frelimo e da República, Daniel Chapo, no combate aos males que afetam a sociedade e ao próprio partido. O presidente da República, Daniel Chapo, promove hoje na cidade de Chimoio, província de Manica, um encontro literário com os leitores, intitulado O Autor e os Leitores, uma conversa sobre a obra do cativeiro à Presidência da República. O evento será um espaço de diálogo aberto e de partilha entre o autor e os leitores, permitindo uma aproximação direta com a obra, as suas motivações, conteúdos e mensagens. Com este encontro literário, o presidente da República pretende criar um espaço de proximidade e de reflexão com os leitores, promovendo o diálogo em torno da obra e das experiências nela retratadas, num momento de partilha sobre a resiliência, a superação e os valores que podem inspirar as diferentes gerações, indica uma nota da Presidência da República, recebida na nossa redação. Está na fase conclusiva a avaliação do projeto de reabilitação da Estrada Nacional número 1 nos troços Zimpeto, Missão Roque e 3 de Fevereiro, em Coloane, na cidade e província de Maputo. O projeto compreende, entre outras ações, a ampliação da rodovia e a construção de sistemas de drenagem. Verónica Zidu.
6: O delegado provincial da ANE Maputo, Dadi Novello, explica que a expectativa é que ainda este ano seja feita a contratação do empreiteiro que vai executar as obras de reabilitação da EN1.
7: Este processo de contratação tem um período de mais ou menos 3, 4 meses e só depois disso é que teremos o roncar das máquinas no terreno. Mas queríamos já solicitar alguma paciência dos nossos automobilistas e a breve trecho teremos a estrada em condições.
6: Na secção de Zimpeto, a Missão Roque, a extensão a ser intervencionada é de cerca de 7 km e na secção de 3 de fevereiro em Coloane é de aproximadamente 17 km de estrada. Tamatola, Verónica Sidumo.
1: O governo do distrito de Kaya, em Sofala, necessita de cerca de 25 milhões de meticais para restaurar os edifícios públicos degradados. Algumas das infraestruturas datam do período colonial e nunca beneficiaram de obras de reabilitação, Leidon Siva.
8: Objetivamente está prevista a reabilitação de 15 edifícios, muitos dos quais afetados pelas calamidades naturais. O diretor do Serviço Distrital de Planeamento e Infraestruturas de Kaya, Benta Silva, aponta a falta de manutenção como a principal causa da degradação das infraestruturas. Benta Silva refere que no topo da lista estão os edifícios de administração pública necessitando de intervenção urgente. O responsável sublinha que o mau estado em que as infraestruturas se encontram afeta em certa medida o funcionamento do aparelho do Estado. Laiton Sifa, na Beira. Muito bom dia.
1: Na atualidade internacional, pelo menos 30 pessoas morreram ontem na sequência do deslizamento de lixo num aterro sanitário na Guiné-Conakry. O incidente deixou ainda um total de 22 feridos, 6 dos quais em estado grave. As autoridades continuam com buscas por mais pessoas soterradas em coordenação com a Cruz Vermelha e o Exército. Foram as notícias das 8 às próximas às 9 horas.

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1: As notícias a esta hora, apresentadas por Jacinta Nhamitambo. Muito bom dia.
2: Bom dia, Gerson Alexandre. Bom dia, ouvintes. 6 pessoas perderam a vida e outras 5 contraíram ferimentos, dizia, e outros cinco feridos graves em consequência de um acidente de aviação ocorrido ontem na Estrada Nacional número 12, na zona de barragem no distrito de Nacala, a Velha, em Nampula. Desenvolve a notícia, Olívio Mateus.
3: O médico clínico do Hospital Distrital de Nacala, Augusto Maduco, disse que a unidade sanitária recebeu 15 pessoas, das quais 10 sem vida, sendo que um evoluiu para óbito durante as intervenções médicas, elevando para 11 as mortes. No hospital, segundo Augusto Maduco, apenas um paciente continua internado em estado grave e 3 tiveram alta. Neste momento, segundo a fonte, decorrem trabalhos de identificação dos corpos por parte das famílias junto à morgue do Hospital de Nacala. Recorde-se que o sinistro do tipo choque aconteceu na ponte ajusante da barragem de Nacala e envolveu um semicoletivo que seguia Nampula e um caminhão no sentido inverso. E as primeiras indicações, através de um comunicado do Inatro em Nampula, indicava a morte de 6 pessoas no local. Olívio Mateus, Nampula.
2: Subiu de 6 para 11 o número de mortos na sequência do acidente de aviação ocorrido ontem na Estrada Nacional número 12, zona da barragem no distrito de Nacala Velha, em Nampula. O presidente da República endereça condolências à Igreja Católica em Moçambique, à Arquidiocese de Maputo e à Diocese de Pemba pelo falecimento ontem em Maputo do Dom Januário Machazi Nyagumbe, bispo emérito da Diocese de Pemba e membro da Conferência Episcopal de Moçambique. Em mensagem, Daniel Chapo manifesta pesar pela perda de um dedicado servidor da Igreja Católica, cuja vida foi marcada pela entrega à missão pastoral e ao serviço dos fiéis, com destaque para o seu contributo à Diocese de Pemba e à Igreja Católica em Moçambique. O chefe de Estado recorda Dom Januário Machazi Nyagumbe como uma figura de referência da Igreja Católica em Moçambique, destacando que, após ter sido elevado ao Episcopado em 1975, dedicou décadas da sua vida ao serviço espiritual e humano das comunidades, deixando um legado de fé, dedicação e compromisso com os valores da Igreja. No documento, o Presidente da República manifesta em nome do Governo, do povo moçambicano, bem como em seu próprio nome, solidariedade à Arquidiocese de Maputo, à Diocese de Pemba, à Conferência Episcopal de Moçambique, aos familiares, amigos e a todos os fiéis da Igreja Católica que choram pela perda do servo de Deus. A Polícia da República de Moçambique em Inhambane está a reforçar a fiscalização rodoviária naquela província. A iniciativa visa reduzir os acidentes de aviação que só no último fim de semana causaram a morte de 2 pessoas. Esta é uma informação que iremos desenvolver nos próximos serviços noticiosos. Para já, está na fase conclusiva a avaliação do projeto de reabilitação da Estrada Nacional número 1 nos troços Zimpeto, Missão Roque e 3 de Fevereiro em Coloane, na província e cidade de Maputo. O projeto compreende, entre outras ações, a ampliação da rodovia e construção de sistemas de drenagem. O detalhe por Verónica Sidumo.
4: O delegado provincial da ANE Maputo, Dade Novello, explica que a expectativa é que ainda este ano seja feita a contratação do empreiteiro que vai executar as obras de reabilitação da N1.
5: Este processo de contratação tem um período de mais ou menos 3-4 meses e só depois disso é que teremos o roncar das máquinas no terreno. Mas queríamos já solicitar alguma paciência dos nossos automobilistas e a breve trecho teremos a estrada em condições.
4: Na secção de Zimpeto, a Missão Rock, a extensão a ser intervencionada é de cerca de 7 km e na secção de 3 de Fevereiro em Coloane é de aproximadamente 17 km de estrada. Tamatola, Verónica Sidumo.
2: Na atualidade internacional, a República Democrática do Congo e os combatentes do M23 chegaram a acordo sobre um roteiro para as negociações de paz. O anúncio consta de um comunicado conjunto emitido no fim das discussões realizadas na Suíça. O roteiro define as etapas sucessivas e o calendário das negociações no âmbito do Acordo Quadro de Doha. Está prevista para hoje, na província de Kivu do Sul, uma primeira missão de verificação do cessar-fogo, de acordo com o comunicado. O tempo. A cidade de Tete poderá registrar hoje 33 graus centígrados de temperatura máxima, Nampula 30 graus, Pemba 29, Xaxé 28, Beira e Vilanculo 27, Inhambane, Chimoio, Quelimane e Lixinga 26, por último Maputo com 25 graus centígrados de temperatura máxima. Apresentamos as notícias das 9 escutas próximas, quando for 10 horas.
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2: Muito bom dia, Feliciano Diogo e estimado ouvinte. 47 focos de doenças em animais foram notificados no primeiro semestre deste ano na província de Itata. A maior parte das doenças afetaram o gado bovino, como é o caso da dermatose nodular, que colocou em risco 12.473 bovinos. Destaca-se ainda o carbúnculo sintomático, tuberculose, brucelose, entre outras doenças, que além de gado bovino, fino afetam caprinos, aves, suínos e caninos. Os casos foram notificados nos distritos das Fundes, Angara, Caurabassa, Zumbo, Maravia, além de Doa, Angónia, Magui, Mutrara e Teta. O responsável pelo Departamento de Pecuária na Direção Provincial de Agricultura e Pesca, Gentata, fez saber que, como medidas para travar estas situações, está em curso a campanha de vacinação de gado bovino. Segundo Cláudio Gulli, prevê-se que sejam vacinados até finais deste mês 421 mil bovinos contra carbúnculo hemático, 147 mil para sintomático e 131 mil contra dermatose nodular. A previsão de uma seca severa, considerada a mais grave dos últimos 50 anos, poderá condicionar a atividade piscícola na Albufeira de Caurabassa, província de Itata. A Albufeira de Caurabassa, o maior lago artificial do país, beneficia os distritos de Caurabassa, Mago, Zumbo e Maravia, alguns dos quais poderão ser afetados pelo fenómeno climático El Niño. O setor das atividades económicas em Itata prevê que, perante a crise provocada pela seca, as comunidades que dependem da agricultura sejam forçadas a recorrer cada vez mais à pesca como alternativa de sobrevivência. A diretora dos Serviços Provinciais de Atividades Económicas, Jacinta Antaia, alerta que este cenário poderá pressionar a atividade pesqueira na Albufeira de Caurabassa e agravar a crise de captura do pescado. Pouco mais de 200 projetos serão financiados este ano no âmbito do Fundo de Desenvolvimento Económico Local no distrito de Marara, em Itata. O número representa um aumento, visto que no ano passado foram aprovados 94 dos 1.900 projetos submetidos. O aumento do número de projetos a serem financiados deve-se ao incremento do valor disponibilizado, que é de mais de 6 milhões de meticais contra 3 milhões e 700 no ano passado. O administrador distrital de Marara, que partilhou a informação, disse que esta iniciativa presidencial está a promover o empreendedorismo, a criação de empresas e geração de renda nas comunidades daquele distrito. Américo Lavo disse que a maior parte dos projetos financiados estão virados às áreas de comércio, agricultura e prestação de serviços. Os agentes econômicos da província de Itata dizem estar a acumular avultados prejuízos devido à precariedade da Estrada Nacional número 7 NSAT, a demora na chegada das mercadorias ao destino, a depreciação dos bens transportados e os danos frequentes das viaturas são alguns dos constrangimentos apontados pelo setor empresarial. O membro do corpo diretivo do Conselho Empresarial de Itata, Ambrósio Sadik, disse que a degradação da NSAT está por detrás do aumento dos custos de transporte e aprovação a provocar danos, aliás, nas viaturas. Sadik falava numa reunião de interação entre grandes empresas e pequenas e médias empresas na província. Presente no encontro, o governador de Itata, Domingos Viola, reconheceu as dificuldades de transitabilidade na Estrada Nacional número 7, considerado um dos principais corredores rodoviários da província e de ligação com as nações do Interland. 17 projetos financiados pelo Fundo de Desenvolvimento Económico Local, FITEL, no distrito de Cora Pacentete, já iniciaram o reembolso dos valores correspondentes à primeira tranche. Os projetos abrangem diferentes áreas de atividades, com destaque para o comércio e a retalho, prestação de serviços, serralharia, carpintaria, agricultura, avicultura e pescas, setores considerados estratégicos para o empoderamento da juventude. Segundo o administrador distrito de Carabas, até o momento já foram reembolsados 80 mil meticais, valor referente ao primeiro lote de projetos que entrou na fase de amortização dos empréstimos. Mendes Cardoso considera que o início dos reembolsos demonstra o compromisso dos beneficiários com as responsabilidades assumidas, ao mesmo tempo que cria condições para que os recursos do FIDEL possam financiar novos projetos de geração de renda e criação de emprego no distrito. 148 alunos desistiram nas diversas escolas do distrito de Mutarara, na província de Tanto, durante o primeiro semestre do presente ano. O maior número de alunos são do ensino secundário, com 134, seguido do ensino primário, com 14. O diretor distrital de Educação, Juventude e Tecnologia de Mutarara disse que o envolvimento de menores na produção agrícola é uma das causas das desistências. Segundo Paulo Mabica, trabalhos estão em curso para que o número dos que abandonaram as escolas sejam cada vez mais ínfimo até o fim do ano. Desporto. O médico assistente que vai acompanhar a delegação de Tanto aos Jogos Desportivos Escolares em Inhambane 2026 diz que todos os integrantes desta delegação estão aptos para seguir viagem para a Terra da Boa Gente. O médico Yakine disse que todos eles foram submetidos a todos os exames médicos recomendados para a participação de qualquer competição e este dia na Terra da Boa Gente para este evento Desportivo Nacional Estudantil. Disse que os exames foram minuciosos para não concorrer a falhas que possam pôr em perigo a participação destes nos Jogos Desportivos Escolares de Inhambane. No total são 193 elementos, destes 130 são atletas. Os restantes técnicos, dirigentes e pessoal de apoio que até a última quinta-feira foram submetidos a exames médicos. Temperaturas máximas previstas para esta segunda-feira, cidade de Tanto, 33 graus centígrados, vilas de Sumbo e Chitima, 32, Nhamayabui, 31, Furangongo, 25, Olongo, 23 e Tsangano, com 21 graus Celsius. Foram as notícias apresentadas esta hora. O próximo bloco será inserido na primeira edição do Jornal de Tanto, quando forem pontualmente 13 horas. Feliciano e estimado ouvinte, uma vez mais, bom dia.
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Aí está, banda Cacana a trazer-nos novidade, a marcar sim então a presença no Manhã na Antena de hoje. E a novidade, sim, amigo ouvinte, a novidade: cirurgias complexas aproximam cuidados especializados dos utentes em Chimoio. São as notas que marcam a agenda de hoje, amigo ouvinte. 11 doentes terão acesso esta segunda-feira a tratamento cirúrgico no Hospital Provincial de Chimoio, incluindo cinco casos de maior complexidade, que em circunstâncias anteriores poderiam implicar a transferência para outras unidades sanitárias de referência. Segundo uma nota de imprensa, a realização das intervenções na própria província significa para estes doentes e as suas famílias menos deslocações, menos encargos e maior proximidade do tratamento. E igualmente representa uma resposta concreta, não é? À redução das listas de espera por cirurgia e ao acesso a cuidados especializados. Entre os casos programados estão três doentes com bócio, um doente com cancro da mama após tratamento de quimioterapia e um doente com hérnia inguinal, entre outras patologias. A missão reúne 22 profissionais de saúde e é liderada pelo Ministro da Saúde, o SANIS, médico cirurgião geral, que participa diretamente na realização das cirurgias.

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1: A sua atenção às notícias a esta hora, apresentadas por Ivan Obedias. Renovados votos de bom dia.
2: Mais uma vez, muito bom dia. Subiu de 6 para 11 o número de mortos na sequência do acidente de viação ocorrido ontem na Estrada Nacional número 12, zona da Barragem, no distrito de Nacala Velha, em Nampula. Olívio Mateus.
3: O médico clínico do Hospital Distrital de Nacala, Augusto Maduco, disse que a unidade sanitária recebeu 15 pessoas, das quais 10 sem vida, sendo que um evoluiu para óbito durante as intervenções médicas, elevando para 11 as mortes. No hospital, segundo Augusto Maduco, apenas um paciente continua internado em estado grave e 3 tiveram alta. Neste momento, segundo a fonte, decorrem trabalhos de identificação dos corpos por parte das famílias junto à morgue do Hospital de Nacala. Recorde-se que o sinistro do tipo choque aconteceu na ponte ajusante da barragem de Nacala e envolveu um semicoletivo que seguia a Nampula e um caminhão no sentido inverso. E as primeiras indicações, através de um comunicado do Inatro em Nampula, indicava a morte de 6 pessoas no local. Olívio Mateus, Nampula.
2: O Presidente da República endereça condolências à Igreja Católica em Moçambique, à Arquidiocese de Maputo e à Diocese de Pemba, pelo falecimento ontem, em Maputo, de Dom Januário Machaz Nhagumba, Bispo Emérito da Diocese de Pemba e membro da Conferência Episcopal de Moçambique. Em mensagem, Daniel Chap manifesta pesar pela perda de um dedicado servidor da Igreja Católica, cuja vida foi marcada pela entrega à missão pastoral e ao serviço dos fiéis, com destaque para o seu contributo à Diocese de Pemba e à Igreja Católica em Moçambique. O chefe de Estado recorda Dom Januário Machaz Nhagumbe como uma figura de referência da Igreja Católica, destacando que, após ter sido elevado ao Episcopado em 1975, dedicou décadas da sua vida ao serviço espiritual e humano das comunidades, deixando um legado de fé, dedicação e compromisso com os valores da Igreja. No documento, o Presidente da República manifesta em nome do Governo, do povo moçambicano, bem como em nome próprio, solidariedade à Arquidiocese de Maputo, à Diocese de Pemba, à Conferência Episcopal de Moçambique, aos familiares, amigos e a todos os fiéis da Igreja Católica que choram pela perdida do servo de Deus. O presidente da Frelimo e da República diz que no partido que dirige não há espaço para criminosos e bajuladores. Daniel Chap falava ontem no encerramento da 11ª Conferência Nacional de Quadros da Frelimo em Chimoio, onde disse também que na Frelimo não há espaço para traficantes. O presidente da Frelimo exigiu que os delegados e convidados da conferência transmitam os novos comandos do partido.
4: Quando saírem desta conferência, ide e anunciai a boa nova. A boa nova para os demais camaradas que não puderam estar aqui e a todo o povo moçambicano, difundindo que na Frelimo não queremos corruptos. A boa nova de que na Frelimo não há lugar para ladrões, de que na Frelimo não queremos traficantes de drogas. A boa nova de que na Frelimo não há plateia para lambebotas, porque a Frelimo não é santuário de criminosos.
2: O presidente da Frelimo destacou que o evento, realizado em Chimoio, na província de Manica, serviu para o partido fazer um novo pacto com o povo e recomendou a denúncia de todo o tipo de crime cometido por qualquer pessoa, incluindo membros da Frelimo. 148 alunos desistiram de frequentar a escola no distrito de Mutanara, província de Tete, no primeiro semestre deste ano. Adriano Biguan.
5: O maior número é de alunos do ensino secundário, com 134, seguido do ensino primário, com 14. O diretor distrital de Educação, Juventude e Tecnologia de Mutarara disse que o envolvimento de menores na produção agrícola é uma das causas das desistências. Segundo Paulo Mabica, trabalho está em curso para que o número dos que abandonam as escolas seja cada vez mais ínfimo até ao fim do ano. Da cidade de Tete, Adriano Biguan.
2: E atualidade internacional, no Mali foram ontem libertados 20 soldados que tinham sido detidos pelos rebeldes tuaregas. É um anúncio feito pela rebelião da Frente de Libertação do Azawad, de maioria tuareg, que mantinha os soldados em cativeiro. De acordo com a agência France Presse, alguns soldados foram capturados recentemente e outros estavam detidos há mais de 3 anos. ouvinte. Acabamos de apresentar o noticiário das 11. Acompanhe o próximo às 12 horas e 30 minutos no Jornal da Tarde.
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9: E com esta vacina que nós recebemos este ano, esperamos que a gente consiga controlar este foco da maravilha, particularmente no carbúnculo sintomático. O carbúnculo hemático, embora a província faça fronteira com esses três países, ainda não tivemos nenhum caso notificado. Estamos em alerta, sim, porque no ano passado o Zimbábue notificou esta doença, que é de extrema importância na saúde pública, porque não afeta só animais, é uma doença que afeta os humanos, então a atenção é maior, sem querer menosprezar as outras doenças, que a lista é tão grande. Então a província tem alerta máxima, sobretudo nos distritos que a gente faz fronteira com o Zimbábue.
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11 horas e 57 minutos, aceita-me com o ouvinte, caro ouvinte, os nossos cumprimentos neste início de atividades para o encontro de segunda-feira, 24 de agosto de 2026. Temos como agenda de atividades 12 horas, tópicos do Jornal de Tete, 12 e 10, uma data na história. Às 12 horas e 30 minutos levaremos até si o Jornal de Tarde em contacto com os colegas da Antena Nacional, 13 horas o Jornal de Tete na sua primeira edição. Hoje é segunda-feira, temos as segundas-feiras às 13 horas e 30 minutos, partilhado consigo o desporto. Hoje não falhará, portanto, esta oportunidade, coincidência naturalmente para os representantes, os dois da província de Tete, no Moçambola, e também outras informações sobre o desporto, acompanhar às 13 horas. 13h55 minutos, iremos interromper o nosso percurso em português e a continuidade da emissão será dada através dos colegas da língua Nhanja. Nós, em português, voltaremos às 18h55 minutos depois desta retoma, depois desta pausa. 19 horas, transmitiremos a segunda edição do Jornal de Tete. 19h30, o Jornal da Noite. 20 horas, o cartaz na mesa. Até às 20h55 minutos, a altura em que daremos por concluídos os nossos trabalhos em português para hoje. A emissão, nessa altura, será dada continuidade através dos colegas da língua Xicena. É parte da nossa agenda de atividades que trouxemos para partilhar consigo hoje, em que, na sua companhia, tem na locução Orlando Canecas, Bartolomeu Luiz Paquete nos cuidados técnicos. É um trio, contando com o colega do Centro Emissor, que representa a Rádio Moçambique, e, em nome desta, agradece tanto a companhia. Fique conosco.

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0: É tempo, tal como dissemos há bem pouco tempo, para conhecermos os tópicos do Jornal de Tete hoje com Ana Avenida. Muito boa tarde. O que, que será destacado às 13?
2: Muito boa tarde, Orlando Caneneca, ouvinte. A previsão de uma seca severa, considerada a mais grave dos últimos 50 anos, poderá condicionar a atividade piscícola na Albufeira de Caurabaça, nesta província. A equipa da União Desportiva de Songo venceu a Liga Desportiva de Sofala no domingo, na Vila de Songo, no jogo referente ao Moçambola 2026. Desenvolvimentos destes e outros assuntos, o estimado ouvinte poderá acompanhar às 13 horas na primeira edição do Jornal de Itate. Um ótimo chão.

0: Passamos aqui duas composições, uma de Avelino Tomás e a outra do Eldi, o Eldi Zatole, ao lado do Chosa. Estamos com 12 horas e 10 minutos, tempo é para atendermos outra proposta, no caso, uma data na história.
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2: 24 de agosto de 1991. Ucrânia declara-se independente da União Soviética.

O ato de declaração da independência da Ucrânia foi adotado pelo Parlamento Ucraniano a 24 de agosto de 1991. A Polónia e o Canadá foram os primeiros países a reconhecerem a independência da Ucrânia, ambos a 2 de dezembro de 1991. No mesmo dia, o então presidente da República Socialista Federativa Soviética da Rússia, Boris Yeltsin, também confirmou seu reconhecimento da nação ucraniana como independente. O ato de declaração da independência da Ucrânia foi adotado em consequência da tentativa de golpe de Estado, a 19 de agosto, quando a mão de ferro dos líderes comunistas da União Soviética tentou restaurar o controle do Comitê Central do Partido Comunista sobre a União das Repúblicas Socialistas Soviéticas, o RSS. Em resposta, durante uma tensa sessão extraordinária de cerca de 11 horas, o Soviete Supremo da República Socialista Soviética da Ucrânia, numa sessão especial, aprovou massivamente o ato de declaração. No referendo 1 de dezembro de 1991, a população ucraniana manifestou apoio geral ao ato da Declaração da Independência, com mais de 90% a votar a favor e 82% do eleitorado a participar. O referendo aconteceu no mesmo dia da primeira eleição direta para presidente. Todos os 6 candidatos à presidência votaram a favor do ato. A passagem do referendo eliminou qualquer oportunidade de continuação da unidade soviética, mesmo numa escala limitada. A Ucrânia foi por muito tempo a segunda nação mais poderosa da União Soviética, econômica e politicamente falando, perdendo apenas para a Rússia. Uma semana depois das eleições, o presidente recém-eleito, Leonid Kravchuk, uniu-se a seus opositores russos e belorussos, assinando o Pacto de Belavezha, o qual declarava que a União Soviética deixava de existir. Desde 1992, o Dia da Independência é celebrado na Ucrânia, a 24 de agosto. A Ucrânia é um país da Europa Oriental. É o segundo maior país em área da Europa, depois da Rússia, que faz fronteira a leste e nordeste. Também faz fronteira com a Bielorrússia a norte, Polónia, Eslováquia e Hungria a oeste. Roménia e Moldávia ao sul e tem um litoral ao longo do Mar de Azov e do Mar Negro. Abrange uma área de 603.628 km² e em 2021 tinha cerca de 4,5 milhões de habitantes, o 8º país mais populoso da Europa. A capital e maior cidade do país é Kiev. Conhecido pelas suas igrejas ortodoxas, pela costa do Mar Negro e pelas montanhas arborizadas. A sua capital, Kiev, alberga a Catedral de Santa Sofia, com a sua cúpula dourada, mosaicos do século XI e frescos. Sobre o rio Dnieper, encontra-se o complexo de mosteiros de Kiev Pechersk, um local de peregrinação cristão, onde se encontram relíquias de túmulos, citas e catacumbas com monges ortodoxos mumificados. Possivelmente, o nome da Ucrânia provém da palavra eslava fronteira, eis que em russo e polonês chamava-se então Ukraina ou Ukrainian. Assim era conhecida a região da fronteira sul entre Polónia e Rússia.

0: em uma data na história. Recordamos hoje a proclamação da independência da Ucrânia. Dalila Mekdad escreveu este programa. Teve a sonorização de Musagi Galibo e a apresentação foi de Albertina Zandamela.
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Estamos com 12 horas e 16 minutos. Continuamos a passar música. Às 12h30 teremos o Jornal da Tarde. Aqui está o Kamal Givá, uma das referências da música ligeira nacional. É um cantor da terra de boa gente. Palco dos jogos deste ano desportivos escolares. Titia é a composição que nos traz.

0: que é a malária?
1: A malária é uma doença infecciosa febril aguda, causada por protozoários conhecidos como Plasmodium, que são transmitidos pelo mosquito fêmea do género Anopheles.
0: Quais são os sintomas da malária?
1: Febre alta, calafrios, tremores, vômitos, suor de cabeça que podem ocorrer de forma cíclica.
0: E como se transmite?
1: A malária é transmitida pela picada da fêmea do mosquito Anopheles. O ciclo do mosquito se inicia quando ele pica um indivíduo, contaminando-o com o parasita. A transmissão da malária também pode ocorrer, em casos mais raros, por transfusão sanguínea, uso de seringas contaminadas, acidentes de laboratório e transmissão congênita.
0: Quais são as medidas de proteção contra a malária?
1: Em ambiente de convívio, entre as principais medidas de prevenção individual da malária estão uso da rede mosquiteira, roupas que protejam pernas e braços, colocar redes em portas e janelas, uso de repelentes e evitar águas paradas e lixo à volta da casa. O tratamento da malária é realizado de maneira ambulatorial e o mais indicado é realizar o diagnóstico o quanto antes. Entretanto, a evolução do caso de cada paciente dependerá das suas condições físicas, como peso, idade e problemas de saúde, entre outros.
2: São 12 horas e 30 minutos, tempo para o Jornal da Tarde.
3: Boa tarde. Sobe de 6 para 11 o número de mortos devido ao acidente de aviação ocorrido ontem na Estrada Nacional número 12 em Nampula. Presidente da Frelimo, Daniel Chapo, exige uma renovação interna do partido para a obtenção de resultados diferentes e positivos, tendo em vista o reforço da confiança dos moçambicanos. Esta é uma exigência feita no encerramento este domingo em Chimoio da 11ª Conferência Nacional de Quadros.
4: Na Frelimo, não queremos corruptos. A boa nova de que na Frelimo não há lugar para ladrões. Na Frelimo não queremos traficantes de droga. Na Frelimo não há plateia para lambebotas. Porque a Frelimo não é santuário de criminosos.
3: Tribunal Superior da Tanzânia defende que o presidente do maior partido da oposição tanzaniana deve responder à traição de que é acusado. São estes os tópicos do Jornal da Tarde de hoje, 24 de agosto de 2026. Os desenvolvimentos destes e de outros assuntos dentro de instantes, na edição e apresentação Orlando Ngoveni, sonorização de Hermínio Abel. Boa audição. Subiu de 6 para 11 o número de mortos na sequência do acidente de aviação ocorrido ontem na Estrada Nacional número 12, na zona da barragem, no distrito de Nacala Velha, em Nampula. Olívio Mateus tem mais detalhes.
5: O médico clínico do Hospital Distrital de Nacala, Augusto Maduco, disse que a unidade sanitária recebeu 15 pessoas, das quais 11 sem vida, sendo que um evoluiu para óbito durante as intervenções médicas, elevando para 11 as mortes. No hospital, segundo Augusto Maduco, apenas um paciente continua internado, em estado grave, e 3 tiveram alta.
6: Apenas atendemos 5 utentes em vida e desses 5, 1 evoluiu a óbito durante a observação, 1 foi internado na enfermaria de cirurgia, porque com lesões moderadas, ainda continua em observação, 3 tinham lesões ligeiras, esses atendemos, tiveram alta e continuam a seu tratamento em ambulatório. E neste momento estamos a trabalhar mesmo com o objetivo de identificar os corpos junto com a família, ver a proveniência tanto dos corpos e em que passos podemos fazer junto com a ação social, havendo necessidade de interação para aqueles que vivem distantes.
5: Recorde-se que o sinistro de tipo choque aconteceu na ponte ajusante da barragem de Nacala, envolveu um semicoletivo que seguia a Nampula e um caminhão no sentido inverso, e as primeiras indicações através do comunicado do Inatro em Nampula indicavam a morte de 6 pessoas no local. Olívio Mateus, Nampula.
3: Subiu de 6 para 11 o número de mortos na sequência do acidente de aviação ocorrido ontem na Estrada Nacional número 12, na zona da Barragem, no distrito de Nacala Velha, em Nampula. Rádio Moçambique continua a acompanhar esta situação triste, este acidente, e vai, obviamente, atualizar ainda nos próximos serviços de notícia desta estação emissora. O Presidente da República endereça condolências à Igreja Católica em Moçambique, à Arquidiocese de Maputo e à Diocese de Pemba pelo falecimento ontem em Maputo de Dom Januário Machaz Nyangumbe, Bispo Emérito da Diocese de Pemba e membro da Conferência Episcopal de Moçambique. Em mensagem, Daniel Chapo manifesta pesar pela perda de um dedicado servidor da Igreja Católica, cuja vida foi marcada pela entrega à missão pastoral ao serviço dos fiéis, com destaque para o seu contributo à Diocese de Pemba e à Igreja Católica em Moçambique. O chefe de Estado recorda Dom Januário Machaz Nyangumbe como uma figura de referência da Igreja Católica, destacando que, após ter sido elevado ao episcopado em 1975, dedicou décadas da sua vida ao serviço espiritual e humano das comunidades, deixando um legado de fé, dedicação e compromisso com os valores da Igreja. No documento, o Presidente da República manifesta em nome do governo, do povo moçambicano, bem como em nome próprio, solidariedade à Arquidiocese de Maputo, à Diocese de Pemba, à Conferência Episcopal de Moçambique, aos familiares, amigos e a todos fiéis da Igreja Católica que choram pela partida do servo de Deus. Indicação de que a Conferência Episcopal de Moçambique também já reagiu. Esta entidade lamenta a morte na tarde de domingo do Bispo Emérito da Diocese de Pemba, Dom Januário Machaz Nyangumbe. Domingos Macalane.
7: Dom Januário Machaz perdeu a vida por volta das 15 horas e 45 minutos, vítima de doença no Hospital Central de Maputo. O órgão colegial que reúne os bispos católicos e das dioceses e arquidioceses de Moçambique afirma ter sido colhido de surpresa pela morte do prelado. O diretor do secretariado da Conferência Episcopal de Moçambique, o padre Francisco Fumo, destaca que a morte de Dom Januário deixa um vazio enorme no seio da comunidade católica no país.
8: Encaramos esta morte com dor, tristeza, consternação, mas também com gratidão. Gratidão por vermos tão grande testemunho de um pastor da Igreja Católica e em todos os momentos demonstrou alegria pelo serviço. Serviço ao povo de Deus, serviço à Igreja. Um homem de um trato muito simples, imitando, portanto, o acolhimento de Cristo a todo mundo.
7: O padre Francisco Fumo anota que Dom Januário Machaz deve ser recordado como um verdadeiro pastor da Igreja Católica, um homem de zelo pela pastoral.
8: O que caracteriza Dom Januário é o seu zelo pela pastoral. Todos nós temos sempre memória das suas homilias vivas, mas sobretudo da sua entrega. E costumava dizer que mesmo se eu não tiver carro, poderia usar uma bicicleta para chegar à comunidade. A sua vida era de uma pessoa de oração, a devoção, portanto, também a nossa mãe, a Nossa Senhora.
7: É nascido em Panda, província de Inhambane, em 1934, Dom Januário Machaz foi ordenado sacerdote em 1942, nomeado bispo de Pemba em janeiro de 1975 e a 9 de março do mesmo ano recebeu a sagração episcopal, juntamente com o já falecido cardeal Dom Alexandre José Maria dos Santos, arcebispo emérito de Maputo. Dom Januário Machaz Nyangumbe foi o segundo bispo da Diocese de Pemba entre os anos 1975 e 1993. De Matola, Domingos Macalani.
3: Jornal da Tarde da Rádio Moçambique, a partir dos estúdios em Maputo, são neste momento 12 horas e 38 minutos. Vamos agora conferir as incidências da 11ª Conferência Nacional de Quadros da Frelimo, um evento que teve lugar em Chimoio, província de Manica. O presidente da Frelimo, Daniel Chapo, exige uma renovação interna do partido com vista à obtenção de resultados diferentes e positivos, reforçando a confiança dos moçambicanos. A exigência foi feita no encerramento este domingo da 11ª Conferência Nacional de Quadros. Daniel Oliveira.
9: Daniel Chapo disse que a conferência aprofundou a ligação entre a Frelimo e o povo.
4: 11ª Conferência fica marcada pela reafirmação da ligação intrínseca, indissociável, entre a Frelimo e o povo moçambicano. Foi no contexto desta agenda que aprofundamos a questão da unidade e coesão no seio do partido. Afloramos o papel dirigente do partido. Discutimos a importância das eleições na implantação da agenda governativa da Frelimo. Falamos da imagem da Frelimo e dos seus dirigentes, especialmente num contexto de uma sociedade marcada pelas redes sociais e inteligência artificial.
9: A 11ª Conferência Nacional de Quadros da Frelimo definiu as 7 prováveis propostas de teses que deverão orientar os debates do 13º Congresso da Frelimo, que tem lugar no próximo ano.
4: Unidade nacional, paz e segurança, alicerce de reconciliação, estabilidade e desenvolvimento de Moçambique. Independência económica, garante do bem-estar e prosperidade do povo moçambicano. Juventude, nossa aposta para a transformação de Moçambique. Mulher, pilar do desenvolvimento da sociedade. Estado de direito democrático, boa governação e descentralização. Sustentabilidade do partido e Frelimo e os desafios da geopolítica internacional.
9: Falando no fim da 11ª Conferência Nacional de Quadros da Frelimo, o antigo secretário-geral do partido, Eliseu Machava, exortou os membros a pautarem pela integridade e pelo compromisso com a causa do povo.
10: Os membros da Frelimo devem ser exemplo, devem sair de todos os males para poderem corrigir qualquer coisa que seja embaraço. Então tem que estar limpos e é isto que tem que nos guiar.
9: O primeiro secretário da Frelimo em Manica, Tomás Chilclango, defendeu por sua vez a necessidade de reforçar o compromisso dos membros com os princípios e valores da organização.
11: Precisamos de pensar de outra maneira. Os momentos são outros. Este partido precisa pensar de uma forma atualizada. Deve se refrescar dentro de si para conseguir resolver os problemas do povo.
9: Depois da realização da Conferência Nacional de Quadros, a Frelimo realiza esta semana, ainda em Chimoio, as sessões extraordinárias da Comissão Política e do Comitê Central, órgãos que vão debater as decisões tomadas no encontro deste fim de semana. De Chimoio, Daniel Oliveira.
3: Daniel Oliveira, e a nota de que o presidente da Frelimo, Daniel Chapo, exige uma renovação interna do partido com vista à obtenção de resultados diferentes e positivos, reforçando assim a confiança dos moçambicanos. Este é um assunto que mereceu a atenção dos comentaristas residentes da Rádio Moçambique, entrevistados pelo jornalista Arão Kwambi, após o encerramento este domingo em Chimoio, província de Manica, da 11ª Conferência Nacional de Quadros.
12: Ele também afirmou de que cada um, independentemente da pertença política, deverá responder pelos seus erros e pelos seus crimes. E que alertou de que ao convocar o povo e os cidadãos a denunciarem más práticas criminosas, não está por aí a enfatizar ou a encorajar denúncias falsas e caluniosas e que ponham em causa o bom nome dos indivíduos. Todavia, eu vejo o presidente Chapo a dirigir-se diretamente ao público interno do seu partido e externo de que os tempos são os outros. Diria, como se diz na linguagem popular, é um grande aviso de mau tempo. E eu julgo que este aviso de mau tempo vem em boa hora, na medida em que muitos moçambicanos queriam perceber o que efetivamente o presidente Chapo queria dizer com os dois conceitos que ele sempre insistia, nova era e novo rumo. Portanto, julgo eu que está a carrilar aquilo que à luz e na percepção dos cidadãos, estava descarrilado. O controlo do Estado sobre as pessoas e sobre os processos, e não o controlo do Estado pelos cartéis e pelos grupos de interesse, algo também que o presidente Chapo fez notar com muita evidência e muita insistência.
13: Gustavo, como é que interpreta estas palavras do presidente do Partido Frelimo no encerramento? Colocou um acento tónico na questão da corrupção, dizendo que na Frelimo não há lugar para corruptos, na Frelimo não há lugar para ladrões, não queremos traficantes de drogas. Estou a citar partes da intervenção. Gustavo, como é que interpreta isto?
14: Este discurso é, na verdade, o melhor resumo que ele fez de tudo que se disse ao longo destes 3 dias ali naquela tenda e nos debates que tiveram lugar nos grupos. Portanto, eu acho que este aviso merece credibilidade se tomarmos em conta que quando também fez o mesmo aviso em relação aos raptores, parecia ser daquelas informações que a gente, pronto, é um político que está a falar e não, nada aconteceria. Passam quase 12 meses que não se registra nenhum rapto. É como se eles tivessem recebido umas férias, ou, mas não. Acredito que é mesmo pela ação dura que está-se a fazer que levou a eles a recuar ou, pelo menos, a serem encarcerados, ou será. Portanto, eu entendo que este aviso podemos encará-lo como algo que vai acontecer nos próximos tempos.
13: É chamada nova era.
14: Sim, porque também, se tal não acontecesse, seria um grande descrédito a ele, ao próprio presidente Chapo, ao seu governo e tudo. E não penso que ele pode se dar ao luxo de fazer uma declaração tão pública quanto esta e nos termos e a forma como fez para depois não fazer nada. Eu penso que os dias dos corruptos estão contados.
3: Egídio Vaz e Gustavo Mavi, comentaristas residentes da Rádio Moçambique, entrevistados pelo jornalista Arão Kwamba, após o encerramento este domingo em Chimoio, província de Manica,

0: e partilha sobre a resiliência, superação e valores que podem inspirar diferentes gerações. Música. 12 horas e 47 minutos, vamos a outras notas de atualidade nacional. Em Gaza, continuam paralisadas as operações de exploração de areias pesadas de Chibuto pela mineradora chinesa Dicheng, devido à insuficiência da corrente elétrica. Isso já tem impacto nas comunidades, tal como reporta a seguir Teodomiro Nhantumbo.
1: Paralisadas desde janeiro deste ano, neste momento as atividades da mineradora decorrem a meio gás, garantindo-se apenas a manutenção dos equipamentos enquanto se aguarda pela solução do problema. O diretor do Serviço Provincial de Infraestruturas em Gaza, Pascoal Gemo, diz que a situação da mineradora ficou crítica depois de um incêndio de grandes proporções que consumiu parte das linhas de produção mineira, provocando enormes prejuízos econômicos para a empresa de Sheng. Pascoal Gemo explica que, face a este cenário, grande parte dos 1.000 trabalhadores da empresa de Sheng está em casa e recebe os seus ordenados mínimos estabelecidos por lei.
2: Primeiro teve incêndio de duas fábricas, foram duas fábricas que foram incendiadas no ano passado. E em janeiro deste ano, com as chuvas que tivemos, as inundações afetaram muito o equipamento de fornecimento de água à fábrica. Durante o último mês, até este mês, decorrem ainda trabalhos de manutenção dos equipamentos, montagem de novos equipamentos, a conclusão da montagem das duas fábricas que se incendiaram no ano passado. O processo de ensaio inclui também alguma produção, mas não é aquela produção em pleno que está prevista. Neste momento não estão a funcionar como deve ser, porque um dos problemas que a empresa enfrenta é suficiência de energia elétrica. Ainda não conseguimos fornecer as quantidades necessárias que a empresa necessita. Para os trabalhadores que estão em casa, estão à espera do reinício das atividades, a empresa garante o salário mínimo para todos eles.
1: Isto acontece numa altura em que a DOCA de Chongqing já tem licença para exportar os minérios da mina das areias pesadas de Chibuto. Teodomiro Nhantumbo, em Xai-Xai.
0: De Xai-Xai, na província de Gaza, para a província do Niassa, onde camponeses de 3 distritos desta região estão a beneficiar de projetos alternativos de subsistência e empreendedorismo. Margarida Chuembo.
3: No total, são 6 projetos em implementação nos distritos de Lixinga, Ngauma e Chumbunila, que estão ligados à venda de produtos em mercearias, comercialização e carteiras móveis. O coordenador do projeto Sábio, Sistemas Alimentares Sustentáveis e Proteção da Biodiversidade, disse que a iniciativa visa reforçar a segurança alimentar nos distritos visados, além de promover a adoção de práticas agrícolas sustentáveis no seio de pequenos agricultores.
4: Tem uma associação que é exemplar no caso, que é uma associação que atua aqui em Mussa, e que eles pediram para fazer bolinhos. E só com o dinheiro de bolinhos eles já pouparam. É aproximadamente, estamos a falar de 8 meses, desde dezembro até cá, já pouparam uma coisa de 17 mil meticais. E estão a pensar, com esse dinheiro, eles vão expandir o negócio e diversificar.
3: 56 atores e beneficiários do projeto Sábio participam hoje e amanhã na cidade de Lixinga no encontro de avaliação intermediária dos projetos em marcha nos 3 distritos. A partir de Lixinga, Margarida Anchoa.
0: Camponeses de 3 distritos da província do Niassa estão a beneficiar de projetos alternativos de subsistência e empreendedorismo. Enquanto isso, em Tete está garantida a segurança alimentar para perto de 111 mil habitantes do distrito de Magwe. Onésio Jô.
5: Está garantida a segurança alimentar para perto de 111 mil habitantes do distrito de Magwe, em Tete. O facto deve-se aos bons resultados alcançados até o momento na campanha agrária 2025-2026, onde o distrito produziu mais de 53 mil toneladas de culturas diversas. Os cereais ocupam grande parte deste volume de produção agrária, com mais de 30 mil toneladas, com destaque para milho, mapira e mexoeira. A administradora de Magwe revelou que, anualmente, o distrito necessita de perto de 17 mil toneladas de cereais para alimentar os seus habitantes. Marlene de Souza explicou que, com a produção alcançada até o momento, o distrito de Magwe tem um excedente de mais de 13.700 toneladas de cereais.
6: Fizemos algum esforço no sentido de não termos situações relacionadas com

0: insegurança alimentar e nutricional. Daí que o nosso distrito conta com um excedente de 13 mil toneladas e podemos considerar que a segurança alimentar está garantida. E o que temos estado a fazer neste momento é a sensibilização das comunidades em não vender o excedente para garantir a segurança alimentar até a próxima campanha agrária.
1: Sabe-se que para a campanha agrícola 2025-2026, no distrito de Mangue, estão envolvidas mais de 24.600 famílias produtoras que lavraram e semearam mais de 46 mil hectares. Da cidade de Tete, Onésio Jô.
2: 12 horas e 52 minutos, no ar, o Jornal da Tarde, da Rádio Moçambique. Espaço agora para notícias internacionais. A República Democrática do Congo e os combatentes do M23 chegaram a acordo sobre um roteiro para as negociações de paz. O anúncio consta de um comunicado conjunto emitido no fim das discussões realizadas entre os dias 17 e 21 de agosto na Suíça. O roteiro define as etapas sucessivas e o calendário das negociações no âmbito do Acordo Quadro de Doha. O comunicado refere que uma primeira missão de verificação do cessar-fogo está prevista para hoje na província de Kiev do Sul. Falemos agora do julgamento do líder do maior partido da oposição tanzaniana. Para isso, junta-se a este jornal o correspondente Monteiro Bonifácio, a partir de Dar es Salaam.
3: O Tribunal Superior da Tanzânia em Dar es Salaam decidiu que o presidente do maior partido da oposição, Chadema, deve responder à traição de que é acusado após meses de apresentação de indícios pelo Ministério Público e testemunhas. O painel dos três juízes, presidido por Dastan Dunguru, decidiu após ter observado que as provas apresentadas pela acusação vinculam Tundu Lissu às alegações contidas na denúncia formal. A decisão significa que a acusação superou a etapa de demonstrar a existência de provas suficientes que exijam que o acusado apresente uma defesa. Ao proferir a decisão, o magistrado Nduguru afirmou que o tribunal analisou as provas apresentadas pela acusação e os argumentos do acusado antes de concluir que havia fundamentos para que Tundu Lissu respondesse à acusação. Lissu é acusado de traição nos termos da 39ª sessão do Código Penal, revisto no ano de 2023. A acusação decorre das declarações que ele teria feito durante uma reunião na sede do Chadema, em Dar es Salaam, em abril de 2025, sobre a decisão do partido de não participar das eleições gerais de 2025 e sua intenção de impedir a realização do pleito. A acusação alega que Lissu, na qualidade de cidadão tanzaniano e com intenção sediosa, incitou o público a impedir a realização das eleições gerais de 2025 ao fazer declarações instando a mais alta autoridade governamental do país a ceder à pressão. O juiz Dunguru afirmou que nesta fase cabia ao tribunal determinar se, com base nas provas da acusação, o réu poderia ser condenado caso tais provas permanecessem incontestadas. Ao proferir a decisão, o Tribunal Superior da Tanzânia considerou três elementos essenciais do crime de traição, os quais concluiu terem sido comprovados pelas provas apresentadas pela acusação. De Dar es Salaam, Monteiro Bonifácio.
2: Outras notas internacionais. O Ministério dos Negócios Estrangeiros iraniano advertiu hoje que haverá consequências para os países que aderirem à campanha de pressão económica dos Estados Unidos da América contra a República Islâmica. A advertência de Teherã acontece no dia em que está previsto que Washington anuncie novas medidas destinadas a isolar a economia iraniana no quadro da ofensiva económica anunciada semana passada pelo presidente norte-americano Donald Trump. Já no sábado, o governo iraniano advertiu que todos os países que participam na imposição de restrições económicas serão considerados inimigos do país. Por sua vez, os Estados Unidos da América advertiram que os aliados que não apoiarem a ofensiva económica contra o Teherã serão considerados contra Washington. Estes são os momentos finais do Jornal da Tarde. E voltamos novamente ao país para conferirmos notícias sobre a paz, religiosos do país juntam-se a partir de hoje para orar pela paz em Moçambique. Esta nota nos chega na voz de Joana Mawai. Boa tarde.
4: Boa tarde, Orlando Ngoveni. O Encontro Interreligioso de Oração Nacional vai decorrer esta tarde na cidade de Maputo, no âmbito da Semana de Oração. A iniciativa é do Movimento Moçambique Primeiro, cujo objetivo é promover a união entre religiões, a paz e a boa convivência no país. O Bispo Rodrigues Dambo disse hoje em entrevista à Rádio Moçambique que a iniciativa surge também da necessidade de aproximar os cidadãos ao propósito divino.
5: Os problemas que nós enfrentamos na família, no país, não. A vontade de Deus é que os homens e mulheres vivam em amor. Mas o que nós assistimos hoje é que o amor esfriou e o ódio reacendeu. E isso podemos ver na sociedade, nas próprias famílias, podemos ver na política, podemos ver nas questões profissionais. Então, precisamos de orar. E o nosso lema é desarmar a mente, desarmar o coração e desarmar a boca. Então, precisamos, Moçambique precisa orar por ela para voltarmos aos propósitos de Deus.
4: O Bispo Rodrigues Dambo, que dirige o Movimento Moçambique Primeiro, da Iniciativa de Oração Nacional, destaca a importância da união, diálogo e o amor para a solução de conflitos sociais.
5: Os problemas que nós enfrentamos na família, no país, não são resolvidos com violência. Devemos sempre buscar o diálogo, sempre buscar o amor, para resolver os nossos problemas. Ninguém tem solução sozinho dos problemas. Ninguém sozinho pode resolver os problemas, mas nós juntos podemos. Por último, queremos dizer que tenhamos fé. Aquele que está em cada religião, nós aqui não vamos dizer que esta ou aquela religião que te comove, é esta religião que você deve ter fé e obedeça ao ensino, à educação desta religião.
4: O lançamento oficial da Oração Nacional vai decorrer esta quarta-feira em todo o país.
2: Fechamos esta edição do Jornal da Tarde com esta nota de que o Presidente da República, Daniel Chapo, promove esta tarde um encontro literário com leitores na cidade de Chimoio, província de Manica, subordinado ao tema O Autor e os Leitores, uma conversa sobre a obra do cativeiro a Presidente da República. O evento constitui um espaço de diálogo aberto e de partilha entre o autor e os leitores, permitindo uma aproximação direta com a obra, as suas motivações, conteúdo e mensagem. O comunicado da Presidência da República refere que a iniciativa visa criar um espaço de proximidade e de reflexão com os leitores, promovendo assim um diálogo em torno da obra num momento de partilha sobre a resiliência, superação e valores que podem inspirar diferentes gerações. É o ponto final do Jornal da Tarde de hoje. Despedem-se Hermínio Abel nos cuidados técnicos de Orlando Ngoveni na edição e apresentação. Boa tarde.

0: 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São 13 horas.
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0: Boa tarde. A previsão de uma seca severa, considerada mais grave nos últimos 50 anos, poderá condicionar a atividade piscícola na Albufeira de Cabrabaça, província de Itata. A equipa da União Desportiva de Songo venceu a Liga Desportiva de Sofala no domingo na Vila de Songo, no jogo referente ao Moçambola 2026. São destaques desta primeira edição do Jornal de Itata, referente à segunda-feira, 24 de agosto de 2026. Um jornal que conta com a edição e a apresentação de Ana Venila e sonorização de Cândido João. Uma excelente escuta. Uma vez mais, boa tarde. A previsão de uma seca severa, considerada mais grave nos últimos 50 anos, poderá condicionar a atividade piscícola na Albufeira de Cabrabaça, na província de Itata. Um assunto que será trazido pelo jornalista Orlando Caninecas.
1: A Albufeira de Cabrabaça, o maior lago artificial do país, abrange os distritos de Cabrabaça, Mágoa, Zumbo e Marávia, alguns dos quais poderão ser afetados pelo fenômeno climático El Niño. O setor das atividades económicas Entete prevê que, perante a crise provocada pela seca, as comunidades que dependem da agricultura sejam forçadas a recorrer cada vez mais à pesca como alternativa de sobrevivência. A diretora dos Serviços Provinciais das Atividades Económicas Entete, Jacinta Antaya, alerta que este cenário poderá pressionar a atividade pesqueira na Albufeira e agravar a crise de captura do pescado. Para minimizar o impacto, estão a ser preparados planos para um incremento da piscicultura como alternativa à pesca do lago.
2: Mágoa e Cabrabaça que nos preocupa mais, porque nós teremos o fenômeno El Niño e irá afetar as principais atividades daqueles distritos. Estamos a falar de agricultura e estamos a falar de pesca. Não teremos chuva, não há produção. Não teremos chuva, não teremos o caudal do rio Zambeze satisfatório e provavelmente teremos a situação da pesca ilegal, porque o rio estará sob pressão. Se o produtor não produz, vai à procura de outras alternativas. Então, nós estamos a trabalhar com o IDEPA, que é para começarmos a intensificar a questão da aquacultura, que é para povoarmos aqueles tanques ou gaiolas que estão despovoadas, que é para intensificarmos aquilo que é a produção de pescado.
1: A redução dos níveis de captura do pescado em Cabrabaça poderá não só afetar a economia da província e do país, mas também agravar a insegurança alimentar e comprometer os meios de subsistência das famílias que dependem da pesca.
0: Pouco mais de 200 projetos serão financiados este ano no âmbito do Fundo de Desenvolvimento Económico Local no distrito de Marara, em Tata. O número representa um aumento, visto que no ano passado foram aprovados 94 dos 1.900 projetos submetidos. O aumento do número de projetos a serem financiados deve-se ao incremento do valor disponibilizado, que é de mais de 6 milhões de meticais, contra 3 milhões e 700 do ano passado. O administrador distrital de Marara, que partilhou a informação, disse que esta iniciativa presidencial está a promover o empreendedorismo, a criação de empresas e geração de renda nas comunidades daquele distrito. Américo Lavo disse que a maior parte dos projetos financiados estão virados às áreas de comércio, agricultura e prestação de serviços. Lavo apelou, no entanto, os beneficiários a cumprirem com os prazos do reembolso dos valores financiados.
3: E esses projetos foram financiados. Hoje foi testemunho, conseguimos visitar alguns mutuários, estão a implementar as suas atividades, estão satisfeitos e a partir deste mês de agosto vão começar a fazer os reembolsos, porque o período de graça já passou, era de 3 meses. Então, nós como governo estamos satisfeitos, porque os jovens estão a fazer as suas atividades de alta renda e também está a criar emprego ao nível do distrito.
0: Américo Lavo, administrador do distrito de Marara, e o impacto que o Fundo de Desenvolvimento Económico Local está a trazer nas comunidades daquela região da província de Itata. Agora vamos espreitar outra informação de atualidade provincial em forma de notícias por Orlando Canenecas. Mais uma vez, boa tarde.
4: Boa tarde, Ana Vinila. 46 focos de doenças em animais foram notificados no primeiro semestre deste ano na província de Tete. A maior parte das doenças afetaram o gado bovino, como é o caso de dermatose nodular, que colocou em risco 12.463 bovinos. Destaca-se ainda o carbúnculo sintomático, tuberculose, brucelose, entre outras doenças que, além de gado bovino, afetaram caprinos, aves, suínos e caninos. Os casos foram notificados nos distritos de Chifunde, Xangara, Cauarabassa, Zumbo, Marávia, além de Doa, Angônia, Mágoa, Mutarara e Tete. O responsável pelo Departamento de Pecuária na Direção Provincial de Agricultura e Pescas em Tete fez saber que, como medida para travar estas situações, está em curso a campanha de vacinação de gado bovino. Segundo Cláudio Gule, prevê-se que sejam vacinados, até finais deste mês, 421 mil bovinos contra carbúnculo hemático, 147 mil para sintomático e 131 mil contra dermatose nodular. Os agentes econômicos da província de Tete dizem estar a acumular avultados prejuízos devido à precariedade da Estrada Nacional número 7, a demora na chegada das mercadorias ao destino, a depreciação dos bens transportados e os danos frequentes nas viaturas são alguns dos constrangimentos apontados pelo setor empresarial. O membro do corpo diretivo do Conselho Empresarial de Tete, Ambrosio Sadik, diz que a degradação da N7 está por detrás do aumento dos custos de transporte e a provocar danos nas viaturas. Sadik falava numa reunião de interação entre grandes empresas com as pequenas e médias nesta província. Presente no encontro, o governador de Tete, Domingos Viola, reconheceu as dificuldades de transitabilidade na Estrada Nacional número 7, considerado um dos principais corredores rodoviários da província e da ligação com as nações do Interland. 17 projetos financiados pelo Fundo de Desenvolvimento Econômico Local Fidel no distrito de Cauarabassa em Tete já iniciaram o reembolso dos valores correspondentes à primeira tranche. Os projetos abrangem diferentes áreas de atividade, com destaque para o comércio, a retalho, prestação de serviços, serralharia, carpintaria, agricultura, avicultura e pescas, setores considerados estratégicos para o empoderamento da juventude. Segundo o administrador do distrito de Cauarabassa, até o momento já foram reembolsados 80 mil meticais, valor referente ao primeiro lote de projeto que entrou na fase de amortização dos empréstimos. Mendes Cardoso considera que o início dos reembolsos demonstra o compromisso dos beneficiários com as responsabilidades assumidas, ao mesmo tempo que criam condições para que os recursos do Fidel possam financiar novos projetos de geração de rendimento e criação de emprego no distrito. Temperaturas máximas previstas para esta segunda-feira, estamos a 28 de agosto de 2026, 33 graus centígrados para a cidade de Tete. Zumbo e Chitimã em Cauarabassa 32, Nhamayabo e Mutarara 31, Furancungo e Macanga 25, Ulongo e Angônia 23 e Tsangano 21 graus Celsius.
0: Muito obrigada, Orlando Canenecas, por essas notas informativas. E agora espreitemos a página desportiva. A equipa da União Desportiva de Songo venceu a Liga Desportiva de Sofala no domingo, no jogo de Moçambola 2026, realizado na Vila do Songo. Manuel Cardoso.
5: A equipa da União Desportiva de Songo vence a Liga Desportiva de Sofala por 1-0 em jogo da zona 17, Moçambola 2026. Teve que esperar o minuto 84 para fazer a diferença neste jogo, quando tudo indicava que o mesmo terminaria empatado. Depois de algumas jornadas em branco, hoje foi o dia da equipa da União Desportiva de Songo, da Udo Razak, técnico da equipa da UDS, que são 3 pontos preciosos e necessários.
6: Eu penso que a equipa estava precisada de uma vitória para conseguir dar os anos de confiança, de facto está boa. Está a demar a entrar, muitos golos falhados, muitos golos na primeira parte, já na segunda parte, mas é assim mesmo, as partes da vida. Vamos continuar a trabalhar para tentar ver se conseguimos voltar a atingir bons resultados.
5: Por seu turno, o técnico principal da equipa da Liga Desportiva de Sofala queixa-se do cansaço, mas diz que não é a desculpa.
7: Claro que o cansaço e acusar agora porque terminamos o jogo com o Lixinga, não tivemos repouso. Esse não é desculpa por ter perdido o jogo, não. Mas também é um fator que fez com que a gente perdesse o jogo. Já estávamos sem pernas, claro, sem dúvida, por aquilo que a gente fez 90 minutos. Não treinámos durante a semana toda, é só fazer trabalho de recuperação. Isso também conta um bocadinho. Mas pronto, a rapaziada está de parabéns por aquilo que fez, não pelo resultado. Vamos continuar a trabalhar e ir para frente o caminho.
5: Rescaldo do jogo, UTS 1, Liga Desportiva de Sofala 0, Jornada 17, Bossa Bola 2026. O jogo que teve lugar na tarde deste domingo, aqui no relvado da HCB.
0: Ainda no domingo, o Clube dos Desportos de Ingalditante jogou com o Ferroviário da Beira no jogo do Sintético Aliás, a 25 de setembro, em Matiza, Mometa Rafica.
8: O Clube de Desporto de Xingal de Tete continua a não vencer no Moçambola em curso ao empatar este domingo por uma bola à frente ao Clube Ferroviário da Beira na cidade mineira de Matiz, em Tete. Para o jogo da 17ª jornada, as duas equipas entraram ofensivas. Xingal falhou uma grande penalidade através de Xamboco e com nulo foi-se ao intervalo. Na segunda etapa, Maré inaugura o marcador para os visitantes. O Xingal iguala a partida pelo atleta Chamini, que acabava de saltar do banco de suplentes. Deste modo, as duas equipas dividiram pontos ao empatar a um golo até ao apito final. No fim da partida, o timoneiro do Clube de Desporto de Xingal de Tete, Arturo Macassar, disse que a coletividade foi perdulária.
9: Um grande esforço dos rapazes, que podíamos sair aqui com 3, não conseguimos o 3, levamos este 1, mas contra uma equipe candidata ao título, bateu-se bem, o Xingal esteve aqui presente, pelo menos conseguimos marcar em casa. Já há bom tempo que a gente não marca golo mesmo fora em casa, pelo menos conseguimos marcar em casa, se calhar é bom sinal. Vamos lá ver o que é que vai dar, mas estão de parabéns os rapazes, bateram-se. Uma bola contra a corrente de jogo, sofremos, mas não baixamos a cabeça, levantaram, foram em cima do Ferroviário. Felizmente conseguimos empatar, depois até podemos entrar na mão de cima, mas o futebol é este, é isto. O público esteve aqui, creio que viu, sentiu, animou-se. O Xingal está nessa procura de pontos, estamos lá embaixo, mas acredito que vamos sair, Deus é Pai.
8: Entretanto, do lado contrário, o treinador do Clube Ferroviário da Beira, Aquilo Marcelino, afirmou que a equipa vinha para vencer o jogo, mas falou da equipa da arbitragem.
10: Nós tivemos tudo para vencer. O Xingal depois cresceu depois do gol de empate. Vamos desaparecendo depois do empate. Mesmo assim, ainda criamos a situação do carinho que a defesa do Xingal tirou uma bola já no risco do golo. Podíamos ter vencido o jogo, mas enfim, hoje não nos correu bem. O jogo também acaba 1-0, uma distração nossa, uma bola parada. Estamos já a dormir. Se fizer às vezes na alta competição, paga-se caro. Mais uma vez também hoje a arbitragem deixou muito a desejar. Mais um penalti que sofremos, o nosso corredor se defendeu. Sofremos 2 penaltis nos últimos 3, 4 jogos. É muito estranho.
8: Momentos de jogo, o Clube de Desporto de Xingal 1, Clube Ferroviário da Beira 1, este domingo, para a jornada 17 do Moçambola em curso na cidade mineira de Matiz, em Tete. Com este desfecho, o Clube de Desporto de Xingal de Tete passa a somar 9 pontos na antepenúltima posição. O Clube Ferroviário da Beira passa a somar 29 pontos em segundo lugar, numa prova futebolística liderada pela Associação Black Bulls com 32 pontos.
0: Ouvinte, está pautada a informação nesta primeira edição do Jornal de Data, que destacou a previsão de uma seca severa considerada mais grave nos últimos 50 anos. Poderá condicionar a atividade piscícola na Albufeira de Carabaça, na província de Tete. A equipa da União Desportiva de Zongo venceu a Liga Desportiva de Sofala no domingo na Vila do Songo, no jogo do Moçambola 2026. Ana Vanilla e Cante do Macuacua despede-se com votos de renovados, votos de uma boa tarde e obrigada pela atenção dispensada.
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0: Ana, venez là. Et Cândido João, a quem agradecemos, trazendo-nos aqui a atualidade informativa da província através do Jornal de Tete na sua primeira edição. Estamos com 13 horas e 16 minutos. É com profundo pesar que a Direção Provincial das Obras Públicas em Tete comunica aos amigos, colegas e familiares o falecimento de filho, esposo, pai e irmão do engenheiro Nelson Chus Kuvua, diretor provincial daquela instituição, ocorrido no sábado, dia 22, vítima de doença no Hospital Provincial de Tete. O funeral está marcado para amanhã, terça-feira, dia 25. Às 8 horas será a saída da urna da Casa Mortuária para o Salão Nobre do Conselho Municipal da cidade de Tete. Às 9 horas haverá velório. 10 horas e 30 minutos partida para o Cemitério Municipal de Matice, onde será feita a sepultura. Paz à sua alma. O Instituto de Línguas informa ao público que estão a decorrer matrículas referentes ao terceiro trimestre do curso de inglês, francês e também português. São horários disponíveis 8 às 10, 14 às 16, 16 às 18 e das 18 às 20 horas. Exige-se nota de matrículas, depósito na conta número 14-34-62-807. Do Millennium BIM, foto de poupasse, fotocópia de bilhete de identidade e outro documento identificativo. As vagas são limitadas. Caso estiver interessado, informe-se mais, contactando a Secretaria do Instituto, no bairro Francisco Manianga, Rua Cortos de Lusac, número 68, próximo do prédio Vila Amor, ou através do 84-38-98-603, outro 87-74-93-417 ou 84-72-29-913. Correio eletrônico Instituto de Línguas tete@gmail.com. Também está em Matize, na Escola Secundária Heróis Moçambicanos, e na Angônia, no recinto da Escola Primária Completa 25 de junho, no bairro Francisco Manianga. Foi desta feita que levamos até si anúncios.
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0: Pois bem, tempo para aquilo que anunciamos, o desporto. Vamos acompanhar.
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0: sinta-se cumprimentado, estimado ouvinte, a este espaço desportivo de hoje a partir do emissor provincial de Tete. São tópicos do programa. A cidade de Matice e Vila do Songo, domingo, foram palcos dos Jogos do Moçambola em curso. Na cidade mineira de Matice, o Clube de Desporto de Xingal e o Clube Ferreira da Beira dividiram pontos ao empatar a um tento. Na Vila do Songo, a União Desportiva de Songo recebeu e bateu por uma bola sem concorrência a Liga Desportiva de Sofala. Na divisão de honra, fase provincial, jogou-se fim de semana para a 19ª ronda. Nos Jogos Desportivos Escolares, a província de Tete está de malas preparadas para a viagem à província de Inhambane. Estes outros temas irão perfilar hoje como a Medra fica na edição apresentação de Cândido João na sonoplastia. Até já. Para começar, vamos ficar com o jogo Xingal 1, Clube Ferroviário da Beira 1, domingo, na cidade mineira de Matice, em Tete.
1: O Clube de Desporto de Xingal de Tete continua a não vencer no Moçambola em curso ao empatar este domingo por uma bola à frente ao Clube Ferroviário da Beira, na cidade mineira de Matice, em Tete. Para o jogo da 17ª jornada, as duas equipas entraram ofensivas. Xingal falhou uma grande penalidade através de Xamboco e com nulo foi-se ao intervalo. Na segunda etapa, Maré inaugura o marcador para os visitantes. O Xingal iguala a partida pelo atleta Chamini, que acabava de saltar do banco de suplentes. Deste modo, as duas equipas dividiram pontos ao empatar a um golo até ao apito final. No fim da partida, o timoneiro do Clube de Desporto de Xingal de Tete, Arthur Macassar, disse que a coletividade foi perdulária.
2: Um grande esforço dos rapazes, que podíamos sair aqui com 3. Não conseguimos o 3, levamos este 1, mas contra uma equipe candidata ao título. Bateu-se bem, o Xingal esteve aqui presente, pelo menos conseguimos marcar em casa. Já há bom tempo que a gente não marca golo mesmo fora em casa, pelo menos conseguimos marcar em casa, se calhar é bom sinal. Vamos lá ver o que é que vai dar, mas estão de parabéns os rapazes, bateram-se. Uma bola contra a corrente de jogo, sofremos, mas não baixamos a cabeça, levantaram, foram em cima do Ferroviário. Felizmente conseguimos empatar, depois até podemos entrar na mão de cima, mas o futebol é isto. O público que esteve aqui, creio que viu, sentiu, animou-se. O Xingal está nessa procura de pontos, estamos lá embaixo, mas acredito que vamos sair. Deus é Pai.
1: Entretanto, do lado contrário, o treinador do Clube Ferroviário da Beira, Aquilo Marcelino, afirmou que a equipa vinha para vencer o jogo, mas falou da equipa da arbitragem.
3: Nós tivemos tudo para vencer. O Xingal depois cresceu depois do gol de empate. Vamos desaparecendo depois do empate. Mesmo assim, ainda criamos a situação do Calinho, que a defesa do Xingal tira uma bola já no risco do golo. Podíamos ter vencido o jogo, mas enfim, hoje não nos correu bem. Os jogos também acabam 1-0, uma distração nossa, uma bola parada. Estamos já a dormir. Se fizeram às vezes na alta competição, paga-se caro. Mais uma vez também hoje a arbitragem deixou muito a desejar. Mais um penalti que sofremos, o nosso guarda-redes defendeu. Sofremos 2 penaltis e nos últimos 3-4 jogos. É muito estranho.
1: Momentos de jogo, o Clube de Desporto de Xingal 1, Clube Ferroviário da Beira 1, este domingo, para a jornada 17 do Moçambola em curso na cidade mineira de Matice, em Tete. Com este desfecho, o Clube de Desporto de Xingal de Tete passa a somar 9 pontos na antepenúltima posição. O Clube Ferroviário da Beira passa a somar 29 pontos em segundo lugar, numa prova futebolística liderada pela Associação Black Bulls com 32 pontos.
0: Ainda no Moçambola em curso, a formação da União Desportiva de Songo voltou às vitórias domingo ao receber e bater por uma bola a 0 a Liga Desportiva de Sofala naquela vila. A União Desportiva de Songo teve que esperar 84 minutos para fazer o golo, quando tudo indicava que tudo terminaria em branco, depois de algumas jornadas em branco. Domingo foi o dia D da União Desportiva de Songo. Daoud Razaki, técnico dos hidrelétricos da Vila do Songo, disse que são 3 pontos preciosos e necessários.
4: Eu penso que a equipa estava apressada de uma vitória para conseguir dar os anos de confiança. De facto, a bola está a teimar a entrar. Muitos golos falhados, muitos golos na primeira parte, já na segunda parte. Mas é assim mesmo, faz parte da vida. Vamos continuar a trabalhar para tentar ver se conseguimos voltar a atingir bons resultados.
0: O técnico da Liga Desportiva de Sofala, Ivo Gonçalves, queixa-se do cansaço, mas diz que não é desculpa.
5: Claro que o cansaço é acusar agora porque terminamos o jogo com o Lixinga, não tivemos repouso. Esse não é desculpa por ter perdido o jogo, não. Mas também é um fator que fez com que a gente perdesse o jogo. Já estávamos sem pernas, claro, sem dúvida, por aquilo que a gente fez 90 minutos. Não treinámos durante a semana toda, é só fazer trabalho de recuperação, isso também conta um bocadinho. Mas pronto, a rapaziada está de parabéns por aquilo que fez, não pelo resultado. Vamos continuar a trabalhar e ir para frente o caminho.
0: Rescaldo do jogo União Desportiva de Songo 1, Liga Desportiva de Sofala 0, jornada 16 do Moçambola 2026, domingo na Vila do Songo. Continuamos na modalidade de rainha para falar dos jogos da 19ª jornada da Divisão de Honra, fase provincial decorrido último fim de semana.
6: O técnico do Planície de Mpado diz que quer continuar na senda das vitórias, derrotando este sábado a equipa da ADC em jogo da abertura da jornada 19 da 2ª Divisão, fase provincial de Tete em futebol, Vale do Babuí. Promete uma equipa marcadamente ofensiva para derrotar a aguerrida equipa vizinha da Ação Desportiva do Xingal. Jogo marcado para as 14h45 deste sábado. No pelado do Grupo Desportivo de Tete, Mabuí reconhece as eventuais dificuldades que poderá ter diante de um adversário que vem de uma derrota na jornada anterior. O técnico da equipa do Bairro Mpanue considera uma obrigatoriedade vencer este jogo para ir dilatando cada vez mais a diferença pontual contra os direitos perseguidores desta prova, que são as equipas da Xindala África de Barara, ADC e Desportivo de Tete.
7: Para a gente conseguir isso e o nosso objetivo de colocar o jogador na montra e os objetivos do clube, é preciso os jogadores reagirem a cada jogo, dar o seu máximo, para respeitar as metodologias de trabalho, de treinamento, respeitar os nossos adversários, procurarmos sermos mais astutos em relação aos adversários e buscar os três pontos a cada jogo.
6: Atrasado na luta pelo topo e confiado na vitória, está o técnico da ADC, Custódio Baruki, que também promete uma equipa marcadamente ofensiva e com uma defesa segura para não sofrer golos.
8: Nós próprios temos que acreditar em nós. É o que está a surtir efeito. O objetivo é isso mesmo, é perseguir os primeiros. O objetivo é ir para o pole. Estamos a trabalhar nesse sentido. E eu acho que temos uma palavra a dizer. Os jogadores acreditam, porque tenho dado sempre mensagem positiva.
6: Ainda este sábado, jogo as equipas de mais futebol clubes da África de Barara e Xingal TTB Ferro Verde Maputo. E no domingo jogam Zamalek Futebol Clube Xuta, Mola Futebol Clube de Matizi, Desportivo de Tete UTSB e Futebol Clube de Angonia Futebol Clube de Estima. Com 46 pontos, o Paranaense de Mpanue vai liderando a prova, seguido da Xindala África de Barara com 40. A ADC Desportivo partilha o terceiro lugar com 35 pontos e a UTSB com 12 pontos. É a última classificada da prova.
0: Depois de Manuel Cardoso trazer as incidências do jogo Planície Associação Desportiva de Xingal, agora vamos ainda para os jogos da Divisão de Honra fase provincial. 4 vitórias e 12 empates é o saldo da 19ª jornada da Divisão de Honra fase provincial decorrido no último fim de semana em Tete. Para tal, Zamalek Futebol Clube recebeu e bateu por 2-1 Mulambe Futebol Clube. A União Desportiva de Songo B deslocou-se da de Tete e perdeu por 1-0 frente ao Grupo Desportivo de Tete. Futebol Clube de Angonia recebeu e derrotou o Futebol Clube Estima por 3-1. Planície de Empado não foi para além de um empate a um golo frente à Associação Desportiva de Xingal. Ferrado Matisse recebeu e goleou por 4-0 a Xingal B. Mas o Futebol Clube recebeu e bateu por 1-0 sem concorrência à União Desportiva Xindal África de Marara. O timoneiro adjunto do clube Ferrado Matisse Casanova, depois de derrotar o Xingal B, afirmou que os números falam por si.
9: Desde a semana passada, nós tentamos incutir o bom trabalho a esse medo, por isso, neste momento, estamos a fazer bonito jogo. O motivo é o trabalho, porque nós trabalhamos, dissemos que estamos no último jogo, e nos últimos jogos temos que ir para pelo menos estarmos num bom patamar quando a classificação.
10: Agora são goleadas.
9: É bem goleada, é assim os outros se preparam.
0: Do lado contrário, o técnico de Xingal Bealai de Sulemani reconheceu a derrota ao afirmar que a sua equipe esteve mal nas marcações.
10: Mas acima de tudo vou dar parabéns ao Ferroviário, jogou muito bem, soube aproveitar nossos erros. Acima de tudo vamos levantar a cabeça, eu sei que está a ser um campeonato muito competitivo.
0: Hoje, o que é que não esteve bem no Xingal?
10: Posso dizer que foi só daqui de sexta-feira, só daqui de sexta-feira de azar. Hoje a rapaziada não esteve aqui no campo. Eu dou a mão pelo Matheus, eu sou o treinador, eu sei o coitado, eu trabalho com ele durante a semana.
0: Momentos de jogo, Clube Ferroviário Matize 4, Xingal B0, fim de semana. Para a 19ª ronda da divisão de honra, fase provincial de TET, no sintético 25 de setembro, em Matize. Assim sendo, o Clube Ferroviário Matize com 24 pontos vai na 7ª posição. Xingal B com 11 pontos vai na cauda. União Desportiva Jindal África de Marara na 2ª posição com 40 pontos. Numa prova futebolística liderada pelo Planície de Empádua com 47 pontos. Adeptos de futebol em Tete ainda acreditam na manutenção da equipa do Xingal de Tete no Moçambola em curso. Dizem que nada ainda está perdido e o empate a um golo diante do Clube Ferroviário da Beira veio reacender as esperanças da manutenção desta equipa na final flor do futebol moçambicano. Aliás, os nossos entrevistados socorreram-se do músico Isaú Menezes, que diz que enquanto houver a vida, há esperança. Rodou o último fim de semana, 12ª jornada do Campeonato de Futebol Recreativo da cidade de Tete e forneceu o seguinte quadro de resultados. Em Júnior, União Desportiva Chicolodo é 0, Zona Verde 0, Acordos de Roma 1, Futebol Clube Nhamabira 1, Matawala 1, 1 de Junho 0, 17 de Maio 0, 7 de Setembro 3, Takase 1, Verona 1, 3 de Fevereiro 1, União Desportiva Canongola 0, Águias 1, Vale de Nhartada 0. Já em Senhor, União Desportiva Chicolodo é 2, Zona Verde 2, Acordos de Roma 0, Futebol Clube Nhamabira 4, Matawala 1, 1 de Junho 3, 17 de Maio 0, 7 de Setembro 1, Takaza 1, Verona 1, 3 de Fevereiro 0, União Desportiva Canongola 1 e Águias 1, Vale do Nhartanda 0. Em Júnior, 3 de Fevereiro lidera a prova com 26 pontos. Em segundo lugar está 1 de Junho com 22. Em terceiro, União Desportiva Canongola com 19. Enquanto Matawala é o último classificado com 3 pontos. Em Senior, 7 de Setembro lidera com 27 pontos. Futebol Clube Nhamabira vai na segunda posição com 25. 3 de Fevereiro, terceiro classificado com 23. E União Desportiva Chicolodo é o último classificado com 10 pontos. Estamos a caminhar para a reta final de hoje. Antes, existe espaço para dar conta dos preparativos dos jogos desportivos escolares. O chefe do Departamento do Desporto na Direção Provincial da Juventude, Emprego e Desporto em Tete diz que há a levar técnicos das 8 modalidades para o Festival dos Jogos Desportivos Escolares em Inhambane é sinal de que a província quer trazer bons resultados para casa. Hélio Xelengo disse que estes e ao juntar-se aos melhores dos melhores, está esperançado de que desta vez que Tete poderá alcançar o almejado topo da classificação. Já há poucos dias de partida para a província de Inhambane, Xelengo espera muita concentração para que na terra de boa gente não seja apenas um passeio da província de Tete. Aos professores e técnicos da educação física, Xelengo espera que o conhecimento e a experiência acumulada nas 8 modalidades desportivas vai fazer diferença neste festival.
11: A partir do momento que o professor de educação física acaba tendo domínio da matéria, o que tem acontecido é que cada professor procura uma certa inclinação, uma certa modalidade. Por exemplo, temos aqui o professor é de educação física, mas tem uma inclinação no futebol, assim como os outros professores de educação física. Por isso temos o basquetebol, temos o voleibol, temos todas essas modalidades, são todos professores de educação física qualificados, cada um com sua inclinação e suas habilidades.
0: São estas modalidades que podem ser postas em prática no Festival dos Jogos Desportivos Escolares de Inhambane 2026. O chefe do Departamento do Desporto na Direção Provincial da Juventude, Emprego e Desporto em Tete, Hélio Xelengo, e o balanço dos 2 meses de preparação de Tete aos Jogos Desportivos Escolares. A partida de Tete a Inhambane está prevista para o próximo dia 25 deste mês. E o arranque do Festival dos Jogos Desportivos Escolares está agendado para o dia 29 de agosto de 2026. Ainda quanto aos Jogos Desportivos Escolares com Manuel Cardoso.
6: O médico assistente que vai acompanhar a delegação de Tete aos Jogos Desportivos Escolares Inhambane 2026 diz que todos os integrantes desta delegação estão aptos para seguir viagem para a terra da boa gente. O médico

0: prisões musculares. Agora, do que foi feito em termos de exames, olhando que são atletas assim de idades compreendidas até os 16 anos, que a maior parte dos atletas que ali, não tem assim um exame de grande vulto que necessitaria ser feito para poder impedir a esses atletas a poderem participar.
1: O médico Iacchini, que vai acompanhar a delegação de Teta, o Jogo Desportivo de Escolares em Ambarito 2026, a dizer que todos os seus integrantes estão aptos para seguir em viagem para a Terra da Boa Gente. No total, são 193 elementos. Destes, 130 são atletas, os restantes técnicos, dirigentes, pessoal de apoio, que até a última quinta-feira foram submetidos a exames médicos. O Jogo Desportivo de Escolares de Inhambane vão decorrer de 29 deste mês a 6 de setembro deste 2026.
2: Assim chegamos ao fim de mais um Espaço Nobre de hoje. Antes do fecho, vamos recapitular os temas que estiveram em destaque. A cidade de Mineira de Matiz e a Vila do Songo, domingo, foram palcos dos jogos do Moçambola em curso. Na divisão de honra, fase provincial, jogou-se fim de semana para a 19ª ronda. Mohamed Rafiki Didô apresentou Cândido João Esteve na sonoplastia. Grato pela preferência e continue a escuta na nossa programação. Saudação.
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Amigo ouvinte, caro ouvinte, termina por aqui com esta música o nosso percurso radiofônico no primeiro período de emissão de segunda-feira, 24 de agosto de 2026. A promessa fica de voltarmos ao seu convívio mais logo às 18h55.

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1: Já o indico o meu nome, Vera Tsopano, de 3 horas e 55 minutos, junto com o nome que tem vende com Rádio Moçambique, Nyumba. 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

0: estimado ouvinte, a sua especial atenção à atualização das notícias a esta hora, apresentadas por Cristina Xavier. Boa tarde.
1: Boa tarde, Henrique Dias. Boa tarde, ouvinte. O Presidente da República endereça condolências à Igreja Católica em Moçambique, à Arquidiocese de Maputo e à Diocese de Pemba, pelo falecimento ontem em Maputo de Dom Januário Machazen Nyangumba, Bispo Emérito da Diocese de Pemba e membro da Conferência Episcopal de Moçambique. Em mensagem, Daniel Chapo manifesta pesar pela perda de um dedicado servidor da Igreja Católica, cuja vida foi marcada pela entrega à missão pastoral e ao serviço dos fiéis, com destaque para o seu contributo à Diocese de Pemba e à Igreja Católica em Moçambique. O chefe de Estado recorda Dom Januário como uma figura de referência da Igreja Católica, destacando que, após ter sido elevado ao Episcopado em 1975, dedicou décadas da sua vida ao serviço espiritual e humano das comunidades, deixando um legado de fé, dedicação e compromisso com os valores da Igreja. No documento, o Presidente da República manifesta em nome do Governo, do povo moçambicano, bem como em seu nome, solidariedade à Arquidiocese de Maputo, à Diocese de Pemba, à Conferência Episcopal de Moçambique, aos familiares, amigos e a todos os fiéis da Igreja Católica que choram pela partida do servo de Deus. A Conferência Episcopal de Moçambique lamenta a morte na tarde deste domingo do Bispo Emérito da Diocese de Pemba, Dom Januário Machaza. O diretor do Secretariado da Conferência Episcopal de Moçambique, o Padre Francisco Fumo, destaca que a morte de Dom Januário deixa um vazio enorme no seio da comunidade católica no país.
2: Encaramos esta morte com dor, tristeza, consternação, mas também com gratidão. Gratidão por vermos tão grande testemunho de um pastor da Igreja Católica e em todos os momentos demonstrou alegria pelo serviço. Serviço ao povo de Deus, serviço à Igreja. Um homem de um trato muito simples, imitando, portanto, o acolhimento de Cristo a todo mundo.
1: O padre Francisco Mfuma nota que Dom Januário deve ser recordado como um verdadeiro pastor da Igreja, um homem de zelo pela pastoral. O presidente da Frelimo exige uma renovação interna do partido com vista à obtenção de resultados diferentes e positivos, reforçando a confiança dos moçambicanos. A exigência foi feita no encerramento, este domingo, da 11ª Conferência Nacional de Quadros realizada em Chimoio. Daniel Chapo disse que a conferência aprofundou a ligação entre a Frelimo e o povo.
3: 11ª Conferência fica marcada pela reafirmação da ligação intrínseca e indissociável entre a Frelimo e o povo moçambicano. Foi no contexto desta agenda que aprofundamos a questão da unidade e coesão no seio do partido. Afloramos o papel dirigente do partido. Discutimos a importância das eleições na implantação da agenda governativa da Frelimo. Falamos da imagem da Frelimo e dos seus dirigentes, especialmente num contexto de uma sociedade marcada pelas redes sociais e inteligência artificial.
1: Depois da realização da Conferência Nacional de Quadros, a Frelimo realiza esta semana, ainda em Chimoio, as sessões extraordinárias da Comissão Política e do Comitê Central, órgãos que vão debater as decisões tomadas no encontro deste fim de semana. O Presidente da República, Daniel Chapo, promove esta tarde um encontro literário com leitores na cidade de Chimoio, província de Manica. Subordinado ao tema, o autor e os leitores, uma conversa sobre a obra do cativeiro Presidente da República. O evento constitui um espaço de diálogo aberto e de partilha entre o autor e os leitores, permitindo uma aproximação direta com a obra, as suas motivações, conteúdo e mensagem. Um comunicado da Presidência da República refere que a iniciativa visa criar um espaço de proximidade e de reflexão com os leitores, promovendo um diálogo em torno da obra, no momento de partilha sobre a resiliência, superação e valores que podem inspirar diferentes gerações. Em Gaza continuam paralisadas as operações de exploração de áreas pesadas de Chibuto pela mineradora chinesa de Sheng devido à insuficiência da corrente elétrica. Jornalista Teodomir Nhantumbo.
4: Paralisadas desde janeiro deste ano, neste momento as atividades da mineradora decorrem a meio gás, garantindo-se apenas a manutenção dos equipamentos enquanto se aguarda pela solução do problema. O diretor do Serviço Provincial de Infraestruturas em Gaza, Pascoal Gemo, explica que face a este cenário, grande parte dos 1.000 trabalhadores da empresa de Sheng está em casa e recebe os seus ordenados mínimos estabelecidos por lei. Teodomir Nhantumbo, em Xai-Xai.
1: No estrangeiro, o Ministério dos Negócios Estrangeiros iraniano já advertiu hoje que haverá consequências para os países que aderirem à campanha de pressão económica dos Estados Unidos da América contra a República Islâmica. A advertência de Teherão acontece no dia em que está previsto que Washington anuncie novas medidas destinadas a isolar a economia iraniana no quadro da ofensiva económica anunciada semana passada pelo presidente norte-americano Donald Trump. Já no sábado, o governo iraniano advertiu que todos os países que participem na imposição de restrições económicas serão considerados inimigos do país. Por sua vez, os Estados Unidos da América advertiram que os aliados que não apoiarem a ofensiva económica contra Teherão serão considerados contra Washington. Foram as notícias a esta hora. As próximas, às 15 horas.
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0: Confirmando, ultimamente um leitor que não como Sambigui, Ningue com a 16, de Calanicani, Santo Português.
1: Ora certa, para atualizarmos a informação, para tal, juntamos na antena a voz da jornalista Cristina Xavier. Boa tarde.
2: Boa tarde, Henrique Dias. O presidente da República, Daniel Chapo, promove esta tarde um encontro literário com leitores na cidade de Chimoi, província de Manica, subordinado ao tema O Autor e os Leitores, uma conversa sobre a obra do cativeiro a presidente da República. O evento constitui um espaço de diálogo aberto e de partilha entre o autor e os leitores, permitindo uma aproximação direta com a obra, as suas motivações, conteúdo e mensagem. Um comunicado da Presidência da República refere que a iniciativa visa criar um espaço de proximidade e de reflexão com os leitores, promovendo um diálogo em torno da obra no momento de partilha sobre a resiliência, a superação e valores que podem inspirar diferentes gerações. O antigo presidente da República, Joaquim Chissano, endereça a mensagem de condolências à Igreja Católica de Moçambique, aos cristãos e à família de Dom Januário Machás, bispo emérito de Pemba, que perdeu a vida este domingo vítima de doença. Na mensagem, Chissano refere que Dom Januário ocupa um lugar de relevo na história da Igreja e de Moçambique por ter sido um dos primeiros bispos moçambicanos nomeados em 1974. O antigo chefe de Estado moçambicano recorda a deslocação do então padre Januário Machás na companhia do também, na altura, padre Alexandre José Maria dos Santos a Dar es Salaam, na Tanzânia, onde se encontraram com dirigentes da Frente de Libertação de Moçambique, Frelimo. Joaquim Chissano diz que a deslocação deu início ao diálogo sobre as formas de colaboração entre a Igreja e o Estado após a independência nacional. O Encontro Interreligioso de Oração Nacional vai decorrer esta tarde na cidade de Maputo, no âmbito da Semana de Oração. A iniciativa é do Movimento Moçambique Primeiro, cujo objetivo é promover a união entre religiões, a paz e boa convivência no país. O bispo Rodrigues Dambo disse hoje em entrevista à Rádio Moçambique que a iniciativa surge também da necessidade de aproximar os cidadãos ao propósito divino.
3: A vontade de Deus é que os homens e mulheres vivam em amor, mas o que nós assistimos hoje é que o amor esfriou e o ódio reacendeu. E isso podemos ver na sociedade, nas próprias famílias, podemos ver na política, podemos ver nas questões profissionais. Então, precisamos de orar. O nosso lema é desarmar a mente, desarmar o coração e desarmar a boca. Então, precisamos, Moçambique precisa orar por ela para voltarmos aos propósitos de Deus, para voltarmos a obedecer ao Criador.
2: O lançamento oficial da Oração Nacional vai decorrer na quarta-feira em todo o país. Está garantida a segurança alimentar no distrito de Imágua, província de Tete, Onésio Jô.
4: O facto deve-se aos bons resultados alcançados até o momento na campanha agrária 2025-2026, onde o distrito produziu mais de 53 mil toneladas de culturas diversas. Os cereais ocupam grande parte deste volume de produção agrária, com mais de 30 mil toneladas, com destaque para milho, mapira e meixoeira. A administradora de Magwe revelou que, anualmente, o distrito necessita de perto de 17 mil toneladas de cereais para alimentar os seus habitantes. Marlene de Souza explicou que, com a produção alcançada até o momento, o distrito de Magwe tem um excedente de mais de 13.700 toneladas de cereais. Da cidade de Tete, Onésio Jô.
2: 5 jovens cineastas moçambicanos e uma santomense participam desde hoje em Maputo no primeiro Laboratório de Desenvolvimento de Projetos Cinematográficos Film Lab Moçambique. A iniciativa promovida pela Rede de Cinema e Audiovisual dos PALOP e Timor-Leste visa reforçar a capacidade dos jovens realizadores na produção de planos de financiamento, apresentação e distribuição de filmes. A coordenadora de projeto, Diana Manhissa, explica que os formandos vão adquirir até 5 de setembro competências essenciais para alavancar a indústria cultural e criativa no país.
5: E essa será uma das competências principais, saber desenhar um plano financeiro, saber perceber para o meu projeto quais são os fundos que me estão mais acessíveis e que outras formas de angariar fundos eu tenho. E depois também a questão da distribuição. Muitas vezes produzimos sem pensar se aquela obra é para o YouTube, se é para a televisão, se é para os festivais, se é para todos, qual é o público específico, se é... tem uma determinada faixa etária, se tem um determinado contexto, e é isso que se pensa também no plano de distribuição.
2: O filme Lab Moçambique conta com mentores e formadores nacionais, cabo-verdianos e santomenses. No estrangeiro, a Comissão Europeia anunciou hoje que vai disponibilizar à Organização Mundial da Saúde testes de diagnóstico de ébola no valor de 2,1 milhões de euros para reforçar a resposta à epidemia na República Democrática do Congo. A nova ajuda surge poucos dias depois da Organização dos Países Europeus ter anunciado a aquisição em testes moleculares rápidos e equipamentos de diagnóstico avaliados em 2,5 milhões de euros. Os testes permitem identificar com elevada precisão a presença do vírus e testar um grande número de amostras, sendo considerados essenciais para uma resposta rápida às epidemias. Foram as notícias das 16, as próximas às 17 horas. 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
2: Nós estamos atentos a todos atos de corrupção, quer aqueles casos que é de conhecimento próprio, quer também os casos que são denunciados. Daí que a nossa obrigação, como Ministério Público, é levarmos à responsabilização ou à investigação de todos os casos que o Ministério Público tenha conhecimento ou que o gabinete tenha conhecimento sem exceções.
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3: Explicou porque é que estava a escrever o livro. E normalmente os líderes escrevem as autobiografias e são sempre muito úteis. Mas por que escolheu exatamente este momento? Posso dizer que era um momento mais ou menos coincidia com o início das suas funções. Era a parte inicial, o período inicial. Será que queria que os leitores compreendessem de determinada forma, ou será que tinha a ver com incutir certos valores? Quer dizer, não quero fechar a pergunta, mas por que particularmente este momento para escrever o livro? Cada presidente escolhe a sua melhor altura e gostaria de saber os motivos de porque melhor esta. E a segunda minha questão, breve também, é das interpretações que nós os leitores fazemos, qual a que lhe deixou, talvez, pode ser perplexo, ou então que lhe deixou até a redescobrir algumas partes de si, porque nós quando escrevemos uma história nossa, é também um impacto que isso causa em nós. Então, houve alguma reação dos leitores que causou este, talvez, redescobrir, ou uau, ou não, não por aí... Gostaria de saber, não sei se consegui ser claro em poucas palavras. Muito obrigada pela oportunidade.
4: Obrigado, obrigado, magnífica. Em relação à primeira pergunta, por que este momento? Porque eu achei que 35 milhões de moçambicanos é muito difícil as pessoas conhecerem o outro lado da pessoa. Nós, geralmente, quando temos figuras públicas, a parte que conhecemos é aquela parte que aparece. Mas o que está por detrás da pessoa como pessoa, não conhecemos. E eu achei que, na altura, sendo candidato, quando comecei a escrever, mas foram apanhados que já vinha fazendo durante há muito tempo. A ideia foi, se a minha vida vai passar a ser uma vida pública, embora vinha sendo, mas já há uma dimensão menor, como administrador, como governador, já como chefe de Estado, a minha vida é pública, a minha agenda é pública, todo mundo sabe o que eu faço. Então, era bom as pessoas saberem, conhecer um presidente como pessoa, não um presidente como figura pública, mas como pessoa. E a trajetória, onde é que nasceu o presidente, por onde é que passou, qual foi a vida que levou durante este percurso todo, os desafios e todo este percurso. E como eu disse, o objetivo era mesmo inspirar as pessoas e a juventude principalmente, porque às vezes também há este preconceito agora que um jovem não vai dar entrada a um currículo numa determinada instituição ou numa determinada empresa porque acha que não vai ser possível. Porque agora, para você ter emprego, para você conseguir aprovar um projeto, tem que ter alguém. Existe esse preconceito. Mas é mesmo um preconceito. Uma das mensagens que eu ia transmitir no livro era que o mais importante era realmente a pessoa concentrar-se no trabalho. Por mais que aquela pessoa que você acha que não consegue ver o seu trabalho, não esteja a ver e valorizar, existe sempre alguém que está a ver. Pode ser um colega, pode ser um amigo, pode ser um vizinho, pode ser que um dia, menos conta na sua vida, as pessoas vão dizer que a pessoa que vocês estão à procura para fazer uma determinada coisa está na tal empresa, está no tal bairro, está no tal sítio. Só que lá onde está, não estão a valorizar. Portanto, o mais importante era transmitir uma mensagem, por isso escrevi neste momento, aos jovens, que o seu sucesso não depende de onde você nasceu, nem o que você passou. Então, continua focado a trabalhar de forma humilde e, sobretudo, a servir as pessoas, sem pensar no retorno. Porque, geralmente, quando nós queremos dar, pensamos sempre no retorno. Eu vou dar aquele, mas o que é que ele vai me dar? São poucas pessoas que pensam em servir sem interesse, não é? Então, achei que era importante escrever o livro neste sentido todo o que estou a dizer, para que realmente as pessoas, na medida em que vão lendo, possam ter esses valores de mais dar do que receber. Às vezes não se recebe diretamente da pessoa a quem você dá. A recompensa vem de uma outra pessoa que menos conta. O mesmo acontece quando nós estamos a viver no meio de pessoas. Magnífica como reitora pode pensar que no dia em que eu cair, quem vai me levantar é este aqui. Mas no dia em que cair, quem vai me levantar é uma pessoa que menos conta. Até vai ficar admirado, mas nunca contei que esta pessoa que havia de vir me apoiar nos momentos difíceis. O livro também transmite estes aspectos e, sobretudo, o receber que vem de dar, de servir. Por isso, durante este percurso como administrador, como governador, neste momento, o mais importante é servir o próximo. Porque a vida magnífica, para eu terminar, é feita do outro. Não é? Aqui onde nós estamos aqui, quem nasceu dele mesmo, pode levantar mão. Ninguém. Todos nós nascemos do outro. Quem nos cuidou durante a vida, enquanto éramos crianças, como eu tenho dito, é outro, principalmente a nossa mãe. Aqui dentro onde nós estamos, quem fabricou seu sapato? Ninguém. É outro. Quer dizer, tudo que nós temos aqui, quem fez esta sala aqui é outro, a cadeira onde nós sentamos é outro. No dia em que formos também vai acontecer a mesma coisa. Não conheço ninguém que carregou o caixão dele para o cemitério sozinho. Quem vai carregar o caixão são os outros. Não, por que tanta confusão? Por que tanta luta? Por que tanta ganância? Por que tanta confusão? Então, este é que é o objetivo que me levou a escrever neste momento. Como eu disse, este é um livro mais de vida pessoal. Um dia, magnífica, se Deus quiser, há de surgir um outro já de percurso político. A resposta acho que é mais ou menos essa.
5: Obrigado, doutor.
4: Não, e a segunda pergunta, interpretações, qual é que lhe deixou, portanto, descobrir uma parte de si? São várias interpretações sobre o livro. Tem vários capítulos e cada um, às vezes, em cada capítulo, tira a sua conclusão. Mas a maioria das pessoas, a interpretação que mais... E é comum essa interpretação. É falarem de uma história de superação. Esta é a interpretação que mais me cativa. Porque é comum. As pessoas que lêem o livro Magnífica são diferentes, mas depois trazem sempre a mesma linha de interpretação. E é esta a linha de interpretação que mais me surpreende. E me surpreende de forma positiva, porque este é que era o objetivo. E eu acho que consegui atingir o objetivo ao escrever o livro.
5: Obrigado, doutor. Próxima pergunta, melhor, o próximo interveniente é o leitor Isaú Menezes.
4: Esse vai fazer uma pergunta muito difícil.
6: Muito obrigado, Excelência. Felizmente, são duas perguntas não difíceis. Mas queria, com a sua permissão e com modéstia à parte, começar agradecendo porque fechou a sua intervenção com o título da minha música, Enquanto Houver a Vida, a Esperança. Felizmente, eu já li, mas quando acabei de ler o livro, concluí que ainda não tinha lido. Porque foi uma leitura com um sentimento parecido da Magnífica. Uma leitura sofrida, mas com muita alegria. Porque havia coisas lá muito parecidas com uma parte da minha vida. Eu tinha um tio, faleceu, chamado Manuel Branco, vivia no Dondo, e era de Nhaminga também, e foi raptado mais ou menos na mesma altura. Eu estava em Portugal. Quando voltei de Portugal, de fazer licenciatura, quis visitar familiares. E quando perguntei ao meu pai, também já em memória, e o tio Branco? Olha, o tio Branco acaba de reaparecer, mas ficou muito tempo no cativeiro, e lá perdemos a tua prima, mas os outros vieram para aqui. Eu ouvi a história toda e fiz uma música chamada Tadawandi Mafumumwe, que quer dizer, mas que mal nós fizemos, meus senhores. E quando eu estava a ler o livro, então eu me fazia lembrar aquele sofrimento que meus primos passaram, meus tios passaram. Mas também o livro tem muitas coisas engraçadas que depois de lágrimas caídas também ria bastante. Mas eu, Excelência, quero fazer duas perguntas e três comentários. A primeira pergunta é: Já existe ou para quando uma versão deste livro em formato digital? Para nós, as pessoas com deficiência visual, formato digital é uma grande solução, porque podemos ficar mais autônomos. Eu gostaria de voltar a ler, mas quando li a primeira vez, é alguém que leu para mim. Depois pensei, eu voltar a pedir alguém para ler de novo. As pessoas já não têm muita cultura de leitura. Agora, quando te leem um livro daqueles, ainda voltam a dizer, epa, podes voltar a ler? Não, não vai dar. Então, eu disse, não, vou esperar a versão digital para eu ler sozinho.
4: Isso.
6: Para quando? É, a segunda pergunta é uma pergunta de atrevimento. Se quiser, pode responder. Se não, pode deixar. Não faz mal. Mas eu sei que há de ter resposta. No percurso da sua vida, alguma vez sonhou ser presidente da República? Então, agora eu vou para os comentários. Então, três comentários. Portanto, o primeiro comentário tem a ver com o sentimento de orgulho que eu tive por termos um presidente que é capaz de, para além da política, ler e escrever coisas que não têm muito a ver com a política, com o seu próprio punho. Isso é motivo de orgulho para qualquer um de nós. O segundo sentimento foi de arrepio, como eu disse, mistura de alegria e tristeza, por causa desta história que eu contei do meu tio Manuel Branco e meus primos do cativeiro. E o terceiro sentimento que eu tive, tenho medo de dizer, confesso, depois do brilhante discurso de ontem, tenho medo de dizer, mas vou dizer porque está no coração e na alma. Eu tive uma ideia de fazer uma coisa, uma obra artística em torno da qual não tenho capacidade. Era fazer um filme com base na história deste livro. A este filme eu chamaria A Lenda Sofrida. Como eu não sou capaz, ainda estou a pensar, tentar escolher quem são os que são capazes para entregar as minhas ideias e se fazer este trabalho. Eu disse, tinha medo de dizer, porque ontem disse, entre outras coisas, para abaixarmos lambibotismos. Não se trata disso. Muito obrigado.
4: Eu não disse que esse vai fazer perguntas difíceis e comentários difíceis. A primeira pergunta é muito simples. Se já existe algum formato digital? Ainda não. Só existe traduzido de português para inglês. Esse já existe. Mas já estamos a trabalhar no formato digital. A qualquer altura vamos ter o formato digital. E de certeza absoluta que logo que tiver o formato digital, Dr. João Menezes vai ser a primeira pessoa a ler neste formato, antes de qualquer outra pessoa. A segunda pergunta, no próprio livro digo, e de forma clara, que nunca sonhei, sempre que me puseram num sítio, trabalhei naquele sítio mesmo, a 100%. Disseram-me, vai ser diretor de conservatório de Nacala. Fiquei aí a trabalhar. Fui para ficar uma semana. Fiquei 5 anos, como eu falei aqui. Depois disseram, não, vai para Nacala Velha. Porque tinha Um administrador, camarada de nós, Mário Ernesto, caiu doente e faltava menos de 30 dias para uma visita presidencial. E disseram, quem deve ir preparar a visita agora que falta um mês é você mesmo. Eu lembro até quando recebi a missão, eu disse, não tem outra pessoa? Disseram, não, tem que ser você. E lá fui para ir ficar 30 dias, fiquei 5 anos. Depois fui para Palma para ir ficar 5 anos, fiquei 6 meses. Depois fui para Inhambane, onde, como eu disse aqui, foi uma escola de governação durante 8 anos. E quando fomos à sessão do Comitê Central, o objetivo era regressar para Inhambane. Por isso eu levei 2 camisetas. Levei 3. Uma vermelha. Não, era a sessão de um dia. Levei uma vermelha. Depois, dia seguinte, comprei uma amarela. Sempre que há eventos do partido, é oportunidade de negócio. Aqui em Chimoio, esta conferência fecha aí uma feira com venda de artigos com o partido e outras até triplicavam o preço. Coisa no Maputo que compramos a 500, aqui estava a 1.500. Mas mesmo assim acabou. Isto significa o amor que as pessoas têm pela Frelimo. Então, eu também comprei uma camiseta amarela no segundo dia. No terceiro dia, se repararam no dia da eleição, eu tinha uma camiseta azul já, com um colete vermelho, com o símbolo do nosso partido aqui. Aquele colete também comprei aí mesmo no terceiro dia, não é? Portanto, para dizer ao Isaú que durante a vida nunca contei, só trabalhei para servir o povo e continua a ser esta a minha missão, servir o povo moçambicano. E nos comentários, o filme, o título, então é uma boa contribuição e vamos ver qual é a possibilidade que pode existir para o efeito, mas acho que é uma boa ideia. E eu já sabia que você ia fazer perguntas complicadas e ia trazer boas ideias.
5: Obrigado. Seguimos para mais uma questão e desta feita ao leitor Armando Saracocho. Tenha bondade.
4: Tenha bondade, Armando.
7: Muito obrigado, Excelência. Saúdo a todos aqui presentes. Eu não queria tanto assim me incidir em pergunta, mas vou ter que fazer no fim. Do princípio, queria fazer algum comentário respeitante ao livro. De facto, transmite-nos uma informação muito dolorosa, sentimental. Descreve um percurso espinhoso que o nosso presidente passou. De facto, eu já comprei o livro. Pelos comentários, tive um sentimento que quase deixava cair lágrimas. Pronto, vou ter que ler para deixar cair de novo. E acho que, de acordo com o nível em que ele se encontra hoje, vai me servir para enxugar as lágrimas. Também dizer que sinto-me bastante orgulhoso saber que alguém que foi dos meus tempos, de facto eu nem queria falar aqui, ele foi o meu colega do quarto no lar CFB, na Beira. Orgulho-me bastante. bastante. Quando ouvi que, pronto, já é um candidato, senti bastante orgulhoso. Tive que contar até para a minha esposa, dizer, foi o meu colega do quarto lugar, CFP.
8: Agora estou a ver o Armando, sim.
7: Já estava a ver, de fato. É. Eu sei muito bem que...
8: Vivemos juntos no lar certo.
7: Muito certo, muito certo, muito certo.
8: Estávamos a estudar na Escola Samora Machel.
7: Exatamente, exatamente. É. Houve uma vez até que a excelência foi visitar a família, já que o ambiente do lar é um bocado delicado às vezes, tem horas determinadas. Então chegou a hora do jantar. Pronto, eu comecei a ver, o nosso colega ainda não chegou, vai passar a fome hoje. Então eu tive que arranjar um truque para a dona Albertina, que era vigilante.
8: Que era a nossa vigilante.
7: Exatamente. Eu disse, não, o colega Chapo já chegou, pode me dar a tigela, eu tive que levar para o quarto.
8: Senão ia dormir a fome.
7: Não ia dormir a fome, excelente.
8: E neste livro até descrevo um episódio. Na altura, acho que as pessoas se recordam, tinha uma coisa chamada extensão, que era um fio ligado a um resistência. Chamava-se resistência. Então, essa altura que ele está a dizer, quem tinha resistência no lar, esse era procurado por todos.
7: Exatamente, exatamente. Exatamente. Sim, sim, sim, sim. Pronto, eu também...
8: Servia para aquecer água para banho, aquecer água para chá, de forma rápida.
7: Exatamente, exatamente, excelência. E pronto, para terminar, dizer que há um outro episódio que eu queria contar aqui. Então, eu tinha um TPC de português, eu tinha problemas. Como eu sabia que... Nosso colega Chapo, excelência, é muito bom a português. Eu tive que... Tenho esse problema aqui. Mas pronto, eu soube me resolver. Quando cheguei na escola, o professor corrigiu muito bem. Disse, olha, foi você quem fez? Eu disse, não, alguém te ensinou. Eu disse, não, fui eu.
8: Os professores são assim mesmo.
7: Para terminar, eu queria fazer a seguinte pergunta. A excelência acha que é o momento ideal para fazer este livro?
8: Vou terminar por aqui. Para fazer?
7: Publicar este livro. É o tempo ideal?
8: Ok.
7: Vou terminar por aqui. Muito obrigado.
8: Certo. A sua pergunta é igual à de Magnífica. Só que a Magnífica diz 2 mais 3 é igual a 5 e você está a dizer 3 mais 2 é igual a 5. Não é? É o momento ideal, sim. Porque achei que assim as pessoas me conhecem melhor como pessoa, o que é bastante importante. E em função disso, o livro também transmite alguns valores que eu acho que são importantes nós resgatarmos na sociedade, na juventude. Como dizia a magnífica reitora Emília, temos que continuar a trabalhar como povo, como sociedade, em resgatar os valores de integridade, de honestidade, valores éticos, valores morais, porque só assim é que nós vamos conseguir desenvolver Moçambique. É isso que me levou a pensar que é o momento ideal. E também se esperarmos momento ideal, ideal mesmo, nunca vai chegar. Há pessoas que esperaram o momento ideal, ideal, ideal, ideal, ideal, para casar, para estudar, para... E nunca mais chegou este momento. Então, é um momento ideal. Obrigado.
5: Obrigado, doutor. Mais uma pergunta ou comentário do leitor Raul Conde.
8: Chefe Raul, este é irmão de Chiquinho Conde. São os Condes. Sim.
9: Queria falar apenas um minuto, mas parece que vou ultrapassar este tempo. Na verdade, o meu nome completo é Raul Conde Marcos Adriano. E sempre perguntaram quando eu estivesse rolando com. Ah, é o nome Chiquinho? Disse, não, não. Na verdade, meu apelido é Adriano Estonense. Não tenho uma pergunta para fazer, apenas elogiar e dizer que comecei algumas semanas a fazer o mesmo que a Vossa Excelência fez.
8: Sim.
9: Estou a escrever.
8: Você deve escrever, mas...
9: Tenho um percurso de trabalho no Estado de 43 anos, comecei a 18.
8: É isso.
9: Então, e há vários percursos em vários locais do país. Quando chegar a altura, irei bater as portas, Excelência, para financiar a obra. Obrigado.
8: Sabe, na vida, essa é uma outra lição que trago no livro. Na vida, todos nós temos oportunidade de fazer uma coisa. A diferença está em saber... A diferença está em saber usar a oportunidade. Ele descobriu que hoje vou usar a oportunidade. E usou bem. E vai ser patrocinado mesmo.
5: Obrigado. Mais um interveniente.
8: Ele disse, hoje é tudo ou nada.
5: É tudo ou nada e já saiu com patrocínio. Mais um interveniente. O leitor Moisés Salvado.

0: Bom, obrigado, Excelência. Quanto à primeira pergunta, estou ultrapassado com a intervenção do Dr. Isaú Menezes, que era relativamente ao sonho de ser presidente. A segunda, Excelência, quando escolheu Mamá Guetta como companheira, alguma vez pensou que seria tão companheira assim que é hoje? E outra,
1: boa pergunta.
0: Outra é que enquanto criança eu sempre sonhei interagir com um presidente. Acho que hoje realizei meu sonho. Muito obrigado.
1: Muito obrigado. Por isso nós resolvemos que, como vamos para Chimoio, é sempre bom nas províncias arranjar uma ocasião para conversarmos com as pessoas. A primeira pergunta é muito difícil de responder, mas vou responder, porque estou aqui para responder a todas as perguntas. É assim, sempre soube que seria tão companheiro por uma razão muito simples. Mas não é um mérito meu, talvez é de Deus. Mas eu vou explicar por que estou a dizer isso. Porque eu acho que nós somos, agora dizem que cerca de 8 bilhões de pessoas no mundo, não é? E não é possível você, sozinho, escolher a pessoa certa no meio de 8 bilhões de pessoas, não é? Então, você também, antes de escolher a pessoa, também às vezes tem que dobrar o joelho, rezar, mas Deus me dá a pessoa certa, Deus dá-me a pessoa certa. Porque Ele é que conhece o coração das pessoas. Dizem que quem vem cara não vem coração. Mas eu tive sorte de ver cara e coração ao mesmo tempo. Mas um dos critérios que me levou a ter certeza de que seria tão companheira como respondendo a sua pergunta é caráter. E eu escrevo isso no meu livro. A minha mãe, por exemplo, que serviu de base para escolher a minha companheira, que é uma pessoa que eu admiro muito, e eu já disse que devo tudo à minha mãe, ela não sai de casa de qualquer maneira. Se conseguires ver minha mãe em casa de alguém, é por duas razões só. Ou porque alguém está doente e ela foi visitar, ou porque faleceu alguém. Fora dessas duas coisas, ela não sai de casa. As pessoas é que vêm em casa. Raramente vai ver ela em casa de alguém. Então, agora, por causa de ser a primeira dama da República, ela tem que sair para fazer trabalhos sociais e tem que falar. Então, eu próprio, às vezes, fico admirado, mas minha esposa já fala tanto assim. Porque ela, por natureza, não fala, enquanto eu falo muito. Não é? E acho que Deus, para as pessoas estarem juntas, procura fazer esse equilíbrio. Um tem que falar muito, o outro tem que falar pouco. Mas quando os dois falam muito, não vai dar certo. Ou dos dois ninguém fala. Há de encontrar sempre um equilíbrio, se ficar atento. Há um ou uma tem que falar muito e outro tem que falar pouco. Ou um tem que falar muito e a outra tem que falar pouco. Para encontrar este check and balance, como dizem, encontrar o balanço, não é? Então, meu critério também foi esse. Para além disto que estou lhe dizer, que reconhecer que não tenho capacidade de encontrar a pessoa certa e pedir a Deus para ver se dá a pessoa certa, porque desde que conheço o coração das pessoas. Mas o outro aspecto é também, porque esta coisa de Deus é uma espécie de um contrato. Deus pode fazer a sua parte, mas você também tem que fazer a sua parte. Então a minha parte foi também ver o caráter da pessoa. Eu, como falo muito, comecei a ver que se encontrar alguém que fala muito também, é de haver problema. É melhor encontrar alguém que fala pouco. Então, resumidamente, tinha certeza que havia de ser tão companheira assim. Mas como já disse aqui, nunca pensei que ia ser presidente. Então, sendo presidente, esta certeza de que seria tão companheira, usando a sua expressão, consolidou-se cada vez mais. E como a nossa vida é uma vida pública, então ela também aprendeu a falar, aprendeu a fazer comícios. Até quando faz comício, encontra com pessoas, reúne-se, começa a falar. Eu costumo sentar em casa e dizer, mas é ela mesmo? Porque ela não é de falar muito por natureza, enquanto que eu sou de falar muito. Então era mesmo para responder a sua difícil pergunta, como diz Zaú. Por isso que é seu amigo.
2: Obrigado. Mais um interveniente, o leitor Benson Lumbela.
1: Benson.
3: Obrigado, Sua Excelência. É a primeira vez que me dirijo diretamente a um presidente, a um chefe de Estado. Então, permita-me, nesta oportunidade, saudar-lhe. Boa tarde, senhor presidente.
1: Boa tarde.
3: Obrigado. Senhor presidente, diante de tudo aquilo quando foi abordado no livro, dá para perceber que passou mesmo por uma realidade muito dura para chegar até estar. E, na verdade, a intenção não era de chegar onde está.
1: Isso mesmo.
3: No entanto, eu não sei, talvez eu lhe assemelharia, diante de toda essa realidade, talvez lhe assemelharia a Jó, que passou por muitas coisas, mas manteve a fé. Ou talvez lhe assemelharia a Daniel, que esse é o xará também, que esteve na cova dos leões. Talvez a um deles. No entanto, gostava de perguntar, senhor presidente, diante desta dura realidade, dessa difícil vida que teve no passado, como é que esta realidade vem ou pode criar um impacto? Que impacto pode gerar ao longo desta jornada do seu mandato? Esta é a pergunta que eu tenho para perceber esta realidade difícil, vivida. Como, que impacto traz no seu mandato, na sua visão? No entanto, gostava também, de acordo com tudo aquilo que o senhor presidente explicou, que teve um pai que teve que sacrificar sua camisa, e a sua calça, uma mãe que também teve que passar fome para alimentar os filhos. E presumiu-se que talvez estava doente enquanto era fome. No entanto, gostava de pedir que talvez o senhor presidente também fosse a este pai para a sua nação, ao povo moçambicano. Este pai que teve que sacrificar a sua camisa, que teve que sacrificar a sua calça, que, no entanto, esta toda a estrutura, o poder, não tire a humildade que lhe caracteriza. E a mamãe Chapo... E a mamãe Chapo gostaria também que se assemelhasse a esta mãe que se sacrificou para conseguir alimentar os seus filhos, que hoje os tais filhos é o povo moçambicano, que, no entanto, ainda se encontra em cativeiro, mas depende destes pais, depende desta mãe, para também poder sair do cativeiro. Esta é uma parte. No entanto, para terminar, mamãe Chapo, gostava de fazer essa pergunta, gostaria de dirigir unicamente à mamãe, porque só ela pode responder. Mãe, o que é ser esposa de um presidente? E qual é o maior conselho ou conselho que deu ao seu esposo marido quando foi escolhido como candidato e quando se tornou presidente? Qual é o conselho? No que mãe preza do que ele não possa se desviar, ou um valor que ele não possa perder enquanto presidente? Obrigado.
1: Obrigado. Sobre a sua primeira pergunta, a dirigida a mim, a realidade vivida, eu acho que a dura realidade vivida que está a descrever e que está no livro serviu de escola. Primeiro. Segundo, como inspiração para responder a sua pergunta, é que quando realmente durmo, ando, acordo todos os dias, a minha luta é aquilo que eu vivi, fome, sacrifício, dormir por baixo da chuva, sem manta, sem nada, tenho certeza que até hoje existem pessoas que passam na mesma situação de sacrifício, de fome, de miséria, de dor. Então, a inspiração é que tenho que fazer tudo por tudo para que isto não aconteça o que aconteceu comigo, com os outros. Essa é que é a fonte de inspiração. Por isso, temos trabalhado dia e noite para que realmente a pobreza, sobretudo, a miséria, a fome, um dia possa ficar para a história. Mas criar melhores condições de vida para o povo. Essa aqui é a fonte de inspiração. Porque eu já passei por isso e não quero que alguém passe por aquilo que eu passei. Esta aqui é a grande fonte de inspiração. Agora, a pergunta dirigida à mamãe Guetta, eu vou entregar o microfone a ela para ela responder, porque você não dirigiu a mim. Ela, como disse, não falava, mas agora já fala.
4: Boa tarde a todos. Vou responder de uma forma direita. Quando eu soube que ele seria candidato, tentei ligar, não consegui, porque já tinha os telefones desligados. E quando tive acesso, eu só disse uma palavra a ele: se por acaso ganhar, ele deveria amar o povo moçambicano como ama a sua própria mãe. E foi isso que eu disse, e ele está cumprido. Muito obrigada.
1: Eu já disse que fala pouco. Então, quando voltei para casa, ela disse exatamente isso. Primeiro ao telefone. Mas quando voltei para casa, repetiu isso. E disse: tens que amar o povo como amas a tua mãe e, sobretudo, como a sua mãe ama a ti. Não há, como eu disse aqui, um amor que se compara ao amor de uma mãe para um filho. Então tem que se amar o povo a si mesmo, não é? E nós temos que continuar realmente a trabalhar para o bem do povo e não para o nosso bem. Temos que dar a nossa vida pelo povo.
2: Obrigado. Vamos para mais um interveniente, o leitor Danilo Tadeu.
1: Danilo.
5: Boa noite. Com a vossa permissão, excelência, faço uso da palavra. É a primeira vez que me dirijo a sua excelência, presidente da República de Moçambique, e poderei futuramente partilhar esse momento com os meus filhos. Tive a honra de estar no mesmo salão com sua excelência, presidente da República de Moçambique, e consegui deixar alguma palavra à sua excelência. Sua excelência, tenho um comentário curto, seguido de uma questão. Eu gosto de ler e li alguns livros em relação à motivação, livros que de autoajuda, mas confesso estar aqui nesse espaço e ouvir da Sua Excelência dizer aquela que foi a sua experiência foi muito mais do que ler 5 livros de motivação.
1: Obrigado.
5: Sua Excelência traz um conceito muito importante do cativeiro à presidência, mas como leitores não abracei apenas o conceito cativeiro como uma prisão física, mas olhei por uma questão mais ampla, um cativeiro psicológico, um cativeiro social, uma questão que nos prende no dia a dia. Sua Excelência trouxe aqui mecanismos, falou aqui de balizas, deu um conhecimento suficiente para transformar a mentalidade dos jovens. E acredito que ao sair daqui, poderei, sem ter medo de errar, dizer que valeu a pena. Não fui ao culto, não fui à missa, mas eu tive uma missa porque saio daqui renovado.
1: Obrigado.
5: Permita-me fazer a minha questão. Sua Excelência, quando estava no cativeiro, sem forças e provavelmente num ambiente de tensão, qual foi a motivação que o levou a lutar, procurar forças para sair do cativeiro? Porque sabemos que sempre existe aquela razão que nos leva a lutar numa situação. Do meu lado, eu luto tanto para não decepcionar a minha mãe. Eu me esforço para dar orgulho à minha família. Qual foi a motivação, Sua Excelência? Será que foi a ambição de ser alguém um dia? Espero ouvir-se de Sua Excelência. Muito obrigado.
1: Muito obrigado, Danilo. A motivação foi, aliás, nem é assim, Danilo. Acho que já viu aquelas pessoas que estão naquela zona da Líbia e companhia, onde há guerras 24 sobre 24 horas, de segunda a segunda, e que acabam perdendo a vida no mar, a caminho da Europa. Acho que tem acompanhado. Para aquelas pessoas, o que lhe faz perder a vida é uma coisa muito simples. É que ficar onde estão e correr o risco de morrer durante o mar, não é? Para o outro lado, é quase a mesma coisa. Então, é entre a morte e a morte. Então, a motivação que nos fez fugir e sair do cativeiro foi exatamente o facto de que continuar ou tentar fugir dava na mesma. Mas se nós conseguíssemos fugir, íamos encontrar um espaço e condições melhores do que aquelas que nós estávamos. Então, é o que nos levou realmente a sair. Mas, como disse muito bem, cada um de nós que está aqui dentro, cada um, tem um seu cativeiro, às vezes psicológico, que não lhe faz sair onde está. Então, é preciso realmente fazer esse exercício. Nós, geralmente, quando estamos a viver, gostamos de viver naquilo que chamam de zonas de conforto, não é? Que às vezes é zona de conforto físico ou zona de conforto psicológico. Mas às vezes que tem que se tomar uma decisão. E este termo decisão, às vezes é um pouco mal entendido. Há quem que acha que decisão tem que mudar o curso das coisas. Vou dar um exemplo. Alguém que vivia com uma pessoa, depois acha que esta pessoa lhe traiu, depois diz que vai, está a sair de casa, depois vai tomar uma decisão, fica talvez 2, 3 semanas, volta, pergunta, tomou a decisão? Disse sim, tomei. Qual é a decisão? Eu vou continuar em casa. Há quem diz que isto não é decisão. Por quê? Porque não mudou o curso das coisas. Ele já vinha vivendo naquela casa. Mas há quem diz que não. É decisão. Mas há quem acha que decisão tinha que mudar o curso das coisas e não voltar a viver na mesma situação. Então, a decisão neste caso que se tomou com a família Chapo é que nós não podíamos continuar a viver no cativeiro. Tínhamos que sair, independentemente do que ia acontecendo ao longo do percurso. Porque se nós tivéssemos sido encontrados, desaparecíamos todos. Estávamos proibidos de fugir. Quem fugia era morte certa. Mas nós decidimos que entre ficar e fugir, se ficássemos íamos morrer. Se fugíssemos e nos apanhassem também íamos morrer. Então era um risco. Mas tínhamos que sair. Daí que acabamos saindo. Vou lhe contar uma história engraçada, em que dizem que sapo um dia caiu numa cova. Então apareceu o coelho, pôs lá uma escada, só que a escada era curta, mas chegava próximo do sapo. Ele tentava saltar para pendurar-se na escada, não estava a conseguir. Então o coelho ficou cansado, foi procurar uma escada mais comprida. Só que quando volta, encontra o sapo fora do poço, a respirar fundo. Ele perguntou: mas como é que saíste? O sapo disse: descobri que aí onde eu estava sentado por cima, estava sentado por cima de uma cobra. Quando se mexeu aquela cobra, tive de sair. Agora, como é que ele saltou? E nem ele próprio não sabe dizer. Mas ele, quando viu que isto aqui é uma cobra, teve de sair. É a situação que nós nos encontrávamos. Então, não é só uma questão de decisão, é uma questão de decisão de vida ou morte. Só isso, só, Danilo.
2: Obrigado. Caminhamos para a ponta final. Temos mais dois intervenientes, mais dois leitores. O próximo leitor leva o nome de Idueiro Arão. Não sei se pronuncio com precisão.
6: Com a permissão da Sua Excelência, em primeiro lugar, quero dizer que é a segunda vez que faço uma intervenção com o Presidente da República. A primeira intervenção foi no Tariciro, na Unipungue. Foi a minha casa onde me formei. E, para começar, Excelência, quando leio do cativeiro a presidência, eu vejo essa história como uma semente. A semente que precisou de ser plantada, ter

0: desafios para a liderança do país. Como a sua excelência, Presidente da República, Daniel Francisco Chapo, acredita que as experiências narradas no livro influenciam ou influenciarão a sua forma de governar e tomar decisões como presidente? E a outra questão, não menos importante, é que, por coincidência, estou a servir a terra onde a sua excelência nasceu, em Nhaminga, diretamente no posto administrativo de Nhamitanga, no cruzamento de Nhaminga, para bem dizer. Tem ali uma pequena escola, que, se tudo correr bem, passará a ser escola secundária. Ainda estamos com uma escola básica. E lá, excelência, de acordo com o que a excelência aqui está a narrar, lá, durante as minhas leituras, eu vejo muitas raparigas, muitos rapazes que viajam 35, 50 quilômetros para poder vir à escola. E lá a direção colocou-me como o chefe do internato, lá para ir saudar os rapazes, saber como é que eles estão. E com o amor que eu tenho, sobretudo com os mais pequeninos, jovens, adolescentes, que ainda não têm um domínio, sobretudo quando entram na adolescência e entramos no caso de questões de casamentos prematuros, que lá no meio deles pode acontecer um desastre por causa do problema de falta de domínio. Eu queria fazer um pedido. Se formos a nos organizar para construir mesmo um centro internado, seria uma ideia genial e poderia nos facilitar para melhor controlar eles e também poderia melhorar também as suas condições de vida. E aquele pai, aquela mãe que produz a sua mapira, que produz o seu gergelim, poderá contribuir com um pouco do que tem para o sustento. Ou mesmo poderíamos fazer uma machamba lá. Lá produzimos muita coisa. Podíamos produzir uma machamba da escola, ou muito milho, para garantir a alimentação lá das crianças. Seria muito bonito. E depois, excelência, Maputo é longe. Nem sempre temos condições.
1: É longe em relação a onde?
0: É longe em relação a custos de transporte, excelência. Muitas das vezes, pessoalmente, tenho tido vontade de ter uma conversa com a sua excelência. Estou a falar de uma audiência. Porque não tenho ou não terei o tempo suficiente para falar tudo o que eu gostaria de falar com a sua excelência. Eu não sei qual a sua agenda amanhã, mas falaste que vai ter a sessão de Conselho de Ministros.
1: Conselho de Ministros, sim.
0: Excelência, eu pediria uns 20 minutos amanhã, uma audiência com a sua excelência.
1: Tá bom, a ter número de alguém que vai falar com a pessoa. Vamos encontrar espaço.
0: É tudo, excelência. É tudo que tinha para
1: obrigado.
0: Dizer. Obrigado.
1: Duas perguntas importantes. Primeira, da realidade vivida. O que é que influencia na forma de governar? O que influencia é aquilo que eu já falei aqui, quando estava a responder a pergunta anterior. Os principais desafios foram relacionadas com a situação de vida que se passou, não é? De fome, de miséria, de sofrimento. Então, esses desafios, nesta caminhada, para responder à sua pergunta, influenciam-se na forma de governar, por uma razão muito simples. Porque eu tenho pensado que aquilo que eu passei, não quero ver mais nenhum moçambicano a passar por isso. Essa é que tem sido a fonte de inspiração. Por exemplo, este caso que está a dar aqui exemplos de adolescentes, raparigas principalmente, que andam esta distância toda para encontrar uma escola. Temos muitas situações dessas, por isso temos que continuar a trabalhar para resolver essas preocupações. O centro internato, não basta construir o centro internado.

0: mas depois temos que ver como é que vai se sustentar, porque estas pessoas vão precisar de comida, vão precisar de onde dormir, vão precisar. Então, a nossa audiência amanhã vai nos ajudar a analisar isso tudo. Por isso, eu amanhã vou arranjar 20 minutos para si, para conversarmos melhor. A última questão.
1: Excelência, voltamos já àquela questão do sentido da oportunidade, com a pergunta que foi, ou melhor, com a intervenção anterior. Mas a última questão para este diálogo com os leitores vem da leitora Ana Mussanhan.
0: Finalmente, desde que começamos, só tinha homens, só. Não ouvi. Ah, magnífica! Emília, já tinha esquecido.
2: Obrigada, Excelência.
0: Agora a pergunta vai ser feita por uma outra escritora. Vai ser mais complicado ainda.
2: Não, não tem nada de complicado. Eu levanto-me primeiro para endereçar as minhas felicitações por este livro e dizer que eu li o livro com muita emoção, principalmente neste capítulo do cativeiro. Eu lia uma página, respirava fundo, voltava a ler para eu ter a certeza de que eu percebi aquilo que eu li. E hoje, Sua Excelência, ao fazer a resenha do livro aqui, percebi também que fez com muita emoção, ainda com muita carga de emoção. E eu, não sei se devo dizer feliz ou infelizmente, também tenho familiares que estiveram num cativeiro. Não posso explicar exatamente aonde, mas foi em Manica. Foi aqui em Manica. E quando eles saíram do cativeiro, eu tinha o interesse de querer saber qual foi a vida deles neste cativeiro.
0: Isso.
2: Mas eles não conseguiam falar.
0: Sim,
2: agora,
0: sim.
2: Depois de muitos anos, já começam a tirar um bocadinho daquilo que foi a sua vida no cativeiro. E eu pergunto, Excelência, quando é que começou a ter vontade de escrever esta vida no cativeiro?
0: É,
2: eu até estou
0: pergunta.
2: Arrepiada, porque acho que é uma vida muito difícil, conforme tem estado a dizer em cada resposta que está a dar aqui às questões que são colocadas.
0: É.
2: E quando uma pessoa lê do cativeiro à presidência, pelo menos eu, porque lançou um ano depois da tomada de posse,
0: isso mesmo,
2: eu me perguntei, mas a que horas é que escreveu este livro?
0: Boa pergunta.
2: Que tempo é que arranja para escrever este livro? Teve que conversar com alguém para ter inputs para o livro?
0: Essa é uma boa pergunta.
2: E, no fim, eu pergunto, Excelência, quando terminou de ler, de escrever, tenho a certeza absoluta que leu, releu, provavelmente tenha dado alguém para fazer uma leitura, nem que tenha sido a diagonal. E eu pergunto, Excelência, terá em algum momento dito, não, esta parte eu não posso escrever? Ou ter dito, quando terminou, ter dito, mas eu devia ter dito aquilo, mas eu não disse. Terá ficado com essa sensação? Obrigada.
0: Boas perguntas. De quem é escritora mesmo? Em que momento pensei em escrever o livro? Como eu disse aqui quando estava a resumir o livro, que acho que foi a partir do ensino secundário, sim, na Beira, porque logo depois de sairmos do cativeiro ainda tinha traumas. E como eu disse, o desporto, o teatro, a leitura foram caminhos de fuga para tentar esquecer. Mas traumas ainda tinha. Mas a partir da altura em que estava na escola Samora Machel, com o meu colega do Lara, que falou aqui, CFB, eu tive um bom professor de português. Na minha opinião, um dos melhores professores de português. Escrevo no livro. Chamava-se Marcos Francisco Gololombe. Era um professor extraordinário. extraordinário mesmo. O camarada Aires, ele está aqui, foi o ministro da Edmão, até fez um livro de português, um livro de leitura obrigatória. Chamava-se Marcos Francisco Gololombe. Então, eu comecei a ficar apaixonado pela língua portuguesa. E aí onde, já depois do desporto, teatro e os traumas foram passando, comecei a fazer apanhados. Mesmo quando fui à universidade, fui fazendo apanhados, fui para Nacala, fui fazendo apanhados. Depois para Palma, para Inhambane, fui fazendo apanhados. Mas nunca tive tempo, por isso eu estou a dizer que essa pergunta foi feita mesmo por alguém que escreve. Nunca tive tempo de escrever, assim, organizar como um livro. Mas logo depois da eleição e da tomada de posse, achei que era o momento certo das pessoas conhecerem por detrás do Presidente da República quem é mesmo Daniel Chapo. Então decidi que não, é agora que vou escrever. Mas neste livro não vou escrever sobre a trajetória política, isso posso escrever mais tarde. Mas agora vou escrever como pessoa. E há uma pergunta muito importante que fez. Quando é que realmente um presidente da República pode ter tempo para escrever? Essa é uma pergunta muito interessante. Então, onde eu encontrei espaço é nas viagens internacionais. Quando faço viagens de 9 horas de tempo de voo, às vezes faço viagens de 13, 12 horas de tempo de voo, é quase meio-dia no ar. Então, geralmente, as pessoas, quando encontram situações que têm internet, Wi-Fi, começam a estar nas redes sociais, companhia, eu decidi que não. Vou reservar este tempo para poder escrever. Então, foi ali onde comecei realmente a escrever, principalmente depois de ser candidato. Tive que fazer viagens na região, de apresentar-se como candidato a Frelimo. Depois comecei a fazer algumas viagens para a Europa, para apresentar-se como candidato nos outros continentes. Então foi naquele momento que comecei. Já existia a base, mas organizar como livro foi neste sentido. Agora, realmente não pode-se escrever um livro daquele sem encontrar alguém que possa fazer a revisão. Depois de eu ter escrito, achei que pá, esse livro aqui, aliás, há um outro aspecto importante. Se reparar, para o livro não tem prefaciador. Não tem alguém que fez o prefácio. Eu preferi fazer uma nota do próprio autor, e o fecho também tem uma nota do autor. Então, o que eu fiz foi encontrar um grupo de 2 jovens, que eu acho que também são muito bons em língua, que é para peguem este livro aqui, vão lá ler, depois digam-me como é que acham. Então eles vieram me dizer que não, este livro aqui é para estar 5 estrelas e vale a pena lançar, que é a segunda parte que está a dizer. Vale a pena lançar ou não? Depois há pessoas que fizeram a mesma pergunta aqui. Será que é o momento certo ou não? Mas depois cheguei à conclusão que não. É o momento certo porque, como disseram o Danilo e o outro, a ideia era mesmo inspirar pessoas a perceberem que nós podemos nascer num determinado sítio, em condições difíceis, passar por momentos difíceis, mas onde você nasceu, onde você cresceu, por onde você passou, não define o teu futuro. O teu futuro só Deus sabe. Porque há vezes que as pessoas passam por uma dificuldade e ficam naquela dificuldade. Não saem do cativeiro. Não, por isso eu estou a dizer, cada um de nós na vida passou por um cativeiro ou passa por um cativeiro. Mas quando temos fé, temos determinação e vamos trabalhando, sempre chega um momento que realmente este sofrimento, este sacrifício, este empenho chega a um momento em que realmente a pessoa diz: afinal, tudo o que eu passei era uma forma de Deus me levar para aqui. E agora é o momento de realmente agradecer a Deus, ajudando os outros, trabalhando para o povo, criando porque tudo que Deus faz tem um propósito, não é? Então é preciso realmente compensar este propósito. Esse aqui é o objetivo do livro, inspirar os outros, porque há tanta gente que passa por situações, até por situações piores do que situações que o livro descreve, mas achei que era importante trazer este lado. E como eu disse, a Magnífica é acadêmica, no caso da Mamá Moussanyane, que é uma escritora. Quando a pessoa escreve, não sabe o que é que as pessoas vão... Qual o feedback? Qual é a análise que as pessoas vão fazer? Mas, para este caso, as pessoas vão mandando mensagens, que nada, é para esse livro, pá, me inspirou muito. Uma das mensagens que recebi, por exemplo, foi do Mr. Bao. Ele diz que já foi empregado doméstico de alguém, mas hoje é músico que é, estrela que é. Então, diz que quando estava a ler o livro, ele passou toda a vida a chorar, porque identificou-se com o livro. Porque ele me disse: a senhora até com quem, onde eu trabalhei, fui empregado doméstico dela, está viva. E as pessoas sabem que eu passei por isso. Então, mas o que eu nunca imaginei é que o presidente tivesse passado por isso que está no livro. Então, esse livro me inspirou muito e recomendo muita gente a ler. E já recebi uma mensagem de alguém que disse: eu sempre pensei que a minha vida estava difícil, mas depois de ler esse livro percebi que eu ainda não me aconteceu nada na vida. Então o objetivo era esse. E felizmente, com as mensagens que vou recebendo, percebo que consegui atingir o objetivo. E quando me propuseram, não, como vamos para Chimoio, vamos arranjar espaço para, já que o lançamento oficial não aconteceu por causa das cheias, inundações, estava tudo preparado. Então, sempre que há um espaço, vamos encontrar espaço para o presidente conversar com as pessoas, falar sobre o livro, fazerem perguntas, conversar. Eu disse: vamos para Chimoio, vamos ficar lá uma semana e vamos encontrar espaço para realmente conversarmos. Por isso eu quero agradecer a presença aqui de todos, camarada secretário-geral e a sua família, a Mamã Sheide, camaradas membros da Comissão Política, camarada presidente da Assembleia, a nossa primeira-ministra, a chefia aqui da província, os camaradas primeiros secretários dos comitês provinciais que fazem parte do 11 para as vitórias de 2028. É uma capitã que é a única mulher. Não é? Os conselheiros que estão aqui, ministro, secretário de Estado, os nossos governadores, líderes nas províncias, nossos secretários de Estado, secretários de Estado, nossos presidentes da Assembleia, portanto, a nossa secretária-geral da OMM, as mamães que estão aqui da OMM, muito obrigado pela vossa presença, a juventude, como a secretária-geral que está aqui com os jovens. Aos nossos músicos que abrilhantaram este nosso encontro, quero pedir uma grande salva de palma para eles, que juntaram-se aqui ao Moreira e ao nosso grupo tradicional de Manica. Temos que juntar sempre as artes e a cultura, não é? Acho que foi uma boa tarde. E aí era essa, de termos uma tarde descontraída, informal, por forma que realmente possamos continuar a trabalhar, sobretudo a falar sobre o nosso passado. Há uma geração que nasceu depois de 2000, que hoje já tem 26 anos, ouvir essa história é como se alguém ouvisse a falar a história da libertação nacional. Portanto, não viveram este momento duro, da dura realidade. E o livro também, o objetivo é esse, fazer perceber a juventude de que este país já passou por muitos desafios. Uma guerra de 16 anos, que matou mais de 1 milhão de pessoas, dilacerou a economia e, portanto, o tecido social e econômico deste país. Então, faz parte da nossa história. E é preciso escrever este passado, apesar de ser sombrio, mas faz parte da nossa história. Não podemos a história não faz parte só da parte, não faz parte só no sentido bom. A parte má também tem que ser relatada para as futuras gerações poderem conhecer. Este é um dos objetivos do livro. Por isso eu quero agradecer a todos que estão aqui, sem exceção, pela vossa presença. Muito obrigado. Nacional da Juventude, dá para transmitir a mensagem para a juventude. Obrigado.
1: Obrigado, autor Daniel Francisco Chá, presidente da República de Moçambique. Agradecendo também aos leitores. Minhas senhoras e meus senhores, chegamos ao final desta animada conversa.
3: Termina assim este encontro com o leitor, o encontro com o autor da obra do Cativeiro à Presidência da República. Personal, o autor é o Presidente da República, Daniel Chapo. Do Cativeiro à Presidência da República, na área, o percurso pessoal, académico, profissional do autor, desde a infância até a chegada à Presidência da República, retratando momentos marcantes da sua vida e os desafios que contribuíram para a formação da sua personalidade e visão de serviço público. Entre os episódios centrais da obra, destaca-se a experiência do cativeiro durante a Guerra dos 16 anos, apresentado como uma das vivências que influenciaram a visão do autor sobre a importância da paz e da reconciliação nacional e do diálogo. Por cá, termina a transmissão da Rádio Moçambique. Este encontro literário teve lugar no cinema Montalto, aqui na cidade de Chimoio, a província de Maputo. Por cá termina a transmissão da Rádio Moçambique. Ficam as assinaturas de Hermínio Castelo, a que esteve nos cuidados técnicos. Eu sou Cláudio Duane. Boa noite.
4: Estamos então, tal como aprendeu o amigo ouvinte, a acompanhar este evento cultural da apresentação do livro do chefe do Estado moçambicano, Daniel Chapo. Dentro de instante estaremos os nossos compromissos em termos de agenda de programação para o nosso encontro de hoje. Recebo o sinal de que devemos aguardar por alguns instantes, era para podermos entrar logo com o Jornal de Tete na sua segunda edição. Mas eu ouvindo o último Dudro e o famoso Nkatekum.

0: Exatamente, estamos com 19 horas e 18 minutos, é tempo para ficarmos com o Jornal de Tete na sua segunda edição.
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0: Estimado ouvinte, boa noite. Mais de 460 artes nocivas à pesca foram apreendidas e destruídas desde janeiro até o momento na província de Tete. O médico assistente que vai acompanhar a delegação de Tete aos Jogos Desportivos Escolares em Inhambane 2026 diz que todos os integrantes estão aptos a seguir viagem à terra de boa gente. Está a começar a segunda edição do Jornal de Tete, referente à segunda-feira, 24 de agosto de 2026, um jornal que conta com Amarildo Roberto na sonorização e de Olinda Matavel na edição e apresentação. Ótima escuta! A província de Tete registrou no primeiro semestre deste ano 796 casos de mordedura canina. Mais detalhes desta notícia com a jornalista Ana Venila.
1: Os casos ocorreram nos 12 distritos desta província, com exceção de Doa, Tsangano e Maravia. A informação foi divulgada pelo chefe do Departamento de Pecuária na Direção Provincial de Agricultura e Pesca, Gentate, Cláudio Gulli. Nesta perspectiva, serão imunizados 24 mil caninos na campanha de vacinação contra a raiva, que arranca em setembro próximo. A campanha de vacinação de cães e gatos vai decorrer em todos os 15 distritos desta província e visa combater a raiva, uma doença que colocou em risco no primeiro semestre deste ano 13.521 caninos nos distritos de Date e Moatiza.
2: Este animal, quando está na rua, já não tem dono. É um cão vadio e é uma ameaça para a saúde pública, porque pode morder alguém. E se morde alguém, se não estiver vacinado, podemos estar em risco deste animal transmitir a raiva. Que a raiva é uma das zoonoses mundialmente conhecida, em que mata pessoas. Em Moçambique, morrem pessoas todos os dias por causa desta doença. Então, deixo aqui mais uma vez o apelo. Vamos vacinar contra cães e gatos quando chegar o momento, em locais e datas que serão avisadas, a partir dos bairros, a partir das cidades. Na cidade de Tete existe uma clínica que também faz a vacinação de cães e gatos todos os dias.
1: Cláudio Gulli, chefe do Departamento de Pecuária, na Direção Provincial de Agricultura e Pescas, em Tete, e a campanha de vacinação contra a raiva, uma doença canina que é transmitida para os humanos.
0: Mais de 460 artes nocivas à pesca foram apreendidas e destruídas desde janeiro até o momento na província de Tete. Desenvolve a notícia o jornalista Adriano Bicuana.
3: Este número faz parte das 585 confiscadas durante as operações de fiscalização. O administrador marítimo de Tete disse que a quantidade das redes inapropriadas para atividade pesqueira destruídas neste ano está acima da destruída no igual período do ano passado. Augusto Luiz disse que o aumento das artes confiscadas e destruídas neste ano resulta da intensificação e expansão da fiscalização pesqueira.
4: A partir deste ano, nós tivemos uma presença em Zumbo. Por isso que há muita diferença em termos de artes destruídas no ano anterior, que não passa de 200 artes, que agora destruímos 466 artes. Porque nós não tínhamos presença em Zumbo. Agora contamos com uma delegação em Zumbo. Por que nós fomos para Zumbo? Porque era o distrito que nós tínhamos sempre informação do uso de artes nocivas e havia facilidade de comprar essas artes a partir dos nossos países vizinhos. Estamos a falar principalmente de Zâmbia, porque o Zumbo faz fronteira ligeiramente com Zâmbia. Sim.
3: Administrador marítimo de Tete, falando das razões que ditaram para o aumento das artes nocivas à pesca confiscadas e destruídas neste ano. Segundo Augusto Luiz, a sua instituição ainda vai intensificar as atividades de fiscalização no sentido de eliminar o uso daquele tipo de arte. O nosso entrevistado sublinhou que a fiscalização é mais notável nos distritos banhados pela Albufeira de Corabaça, nomeadamente o distrito com o mesmo nome, Maugue, Maravia e Zumbo, onde a atividade pesqueira é intensa.
0: Raízes de esperança entre a tradição, a identidade e a transformação social é a primeira obra literária do jornalista Pedrito Conselho a ser lançada no próximo mês de setembro nas províncias de Tete e Nampula. Vamos às incidências desta notícia com Aloide Nascimento.
5: Através dos versos poéticos, o autor pretende transmitir a importância das tradições e os desafios de vivências de um povo, sobretudo na componente de preservação e transmissão de valores morais às novas gerações. Pedrito Conselho conta que a inspiração para a produção dessas pesquisas surge na sequência de deslocações feitas aos distritos de Angónia, de Sangano, Macanga, entre outros pontos da zona norte da província de Tete, onde aquela população vive da mesma cultura. O escritor revela, por outro lado, que algumas histórias contadas no livro foram por si vividas num destes pontos da cultura Xewa durante a sua infância.
6: Este título representa a ideia de que a esperança não nasce de nada. Ela tem raízes na nossa história, na nossa cultura, na nossa identidade, dos nossos antepassados. Eu achei, nas minhas andanças, nos meus trabalhos como jornalista, como consultor, e eu vi que é um povo que fala a mesma língua, tem mesmas culturas e tem mesma identidade. Daí que fiz uma pesquisa para ver como é que em três distritos falam a mesma língua e qual é a vivência. A minha escrita procura valorizar essa experiência e transformar aquilo que vemos em sentimentos e palavras.
5: Pedrito Conselho fez saber que decorrem a bom ritmo os preparativos para o lançamento e contactos estão avançados para a disponibilização de cerca de 300 exemplares para as prateleiras das livrarias do país.
6: E dizer que vamos lançar aqui na cidade de Tete como lançamento oficial. Vamos fazer a réplica no distrito de Angónia, porque o livro fala muito do povo de Angónia. Então há necessidade de que o livro seja replicado lá o lançamento. Estou a programar com a editora, estão a procurar o sítio ideal. Os livros devem muito bem ser lançados nos estabelecimentos de ensino superior, para que tenhamos cultura de que os estudantes possam pegar no livro e ler e desenvolver a sua mente.
5: Pedrito Conselho, o convite para a leitura da sua primeira obra, Raízes da Esperança entre a Tradição, a Identidade e a Transformação Social, editada pela Vértice Literário, cuja pré-venda está a 850 meticais.
0: Estimado ouvinte, é momento agora de passarmos para reportagens desportivas e inicio com o Manuel Cardoso, que nos fala do estado de saúde dos integrantes da província para os Jogos Desportivos Escolares em Inhambane 2026.
7: O médico assistente que vem acompanhar a delegação de Tete aos Jogos Desportivos Escolares em Inhambane 2026 diz que todos os integrantes desta delegação estão aptos para seguir viagem para a terra da boa gente. O médico Iaquini disse que todos eles foram submetidos aos exames médicos recomendados para a participação de qualquer competição e a estadia na terra da boa gente para este evento desportivo nacional estudantil. Disse que os exames foram minuciosos para não concorrer a falhas que possam pôr em perigo a participação destes nos Jogos Desportivos Escolares Inhambane 2026.
8: Visto que muitas das atividades que os atletas vão poder realizar exigem grande esforço físico e muitas das condições que poderiam impedir são alterações musculoesqueléticas, fraturas, deslocar algum membro ou algum entorse, que são lesões que vamos aguardar que aconteçam, né? Prisões musculares. Agora, do que foi feito em termos de exames, olhando que são atletas assim de idades compreendidas até os 16 anos, a maior parte dos atletas que estava ali, não tem assim um exame de grande vulto que necessitaria ser feito para poder impedir a esses atletas a poderem participar.
7: O médico Iaquini, que vai acompanhar a delegação de Tete aos Jogos Desportivos Escolares em Inhambane 2026, a dizer que todos os seus integrantes estão aptos para seguir em viagem para a terra da boa gente. No total, são 193 elementos. Destes, 130 são atletas, os restantes técnicos, dirigentes, pessoal de apoio, que até a última quinta-feira foram submetidos a exames médicos. Os Jogos Desportivos Escolares de Inhambane vão decorrer de 29 deste mês a 6 de setembro deste 2026.
0: E ainda no desporto, e com o jornalista Mohamed Rafika, vamos perceber sobre o rescaldo da 19ª jornada do Provincial de Futebol.
9: 4 vitórias e 2 empates é o saldo da 19ª jornada da Divisão de Honra Fase Provincial decorrido no último fim de semana em Tete. Para tal, Zamalek Futebol Clube recebeu e bateu por 2-1 Mulambe Futebol Clube. A União Desportiva de Songobé deslocou-se da Tete e perdeu por 1-0 frente ao grupo desportivo.
0: Foram apreendidas e destruídas desde janeiro até o momento na província de Tete. A província de Tete registrou no primeiro semestre deste ano 796 casos de mordedura canina. O médico assistente que vai acompanhar a delegação de Tete aos Jogos Desportivos Escolares em Iambane 2026 diz que todos os integrantes estão aptos a seguir viagem à terra de boa gente. Despedem-se de Olinda Matavel e Amarildo Roberto com votos de uma ótima noite.
10: 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São 19 horas e 30 minutos, tempo para o Jornal da Noite.

0: Boa noite, está no ar o jornal. Empreiteiro abandona obras de construção de infraestruturas escolares no distrito de Mussoril, província de Nampula. Ministro da Saúde, o CNI, se lidera uma equipa de médicos que realizaram com sucesso esta segunda-feira 5 cirurgias de casos complexos no Hospital Provincial de Chimoio, em Manica. Presidente da República, Daniel Chapo, senta-se na mesma sala com leitores em Chimoio para uma reflexão em torno do seu primeiro livro intitulado Do Cativeiro à Presidência da República, lançado em janeiro deste ano. Irão alerta que vai considerar de inimigos todos os países que colaborarem na imposição de restrições econômicas à nação na sequência dos apelos do presidente americano Donald Trump. Estas são então as manchetes do Jornal da Noite hoje, editado e apresentado por Horácio Romão. Bernardo Salomão está na sonorização. Até breve. O antigo presidente da República, Joaquim Chissano, endereça mensagem de condolências à Igreja Católica de Moçambique, aos cristãos e à família de Dom Januário Machaz, bispo emérito de Pemba, que perdeu a vida este domingo vítima de doença. Na mensagem, Chissano refere que Dom Januário ocupa um lugar de relevo na história da Igreja de Moçambique por ter sido um dos primeiros bispos moçambicanos nomeados em 1974. O antigo chefe de Estado moçambicano recorda a deslocação do então padre Januário Machaz na companhia do também na altura padre Alexandre José Maria dos Santos a Dar es Salaam, na Tanzânia, onde se encontraram com dirigentes da Frente de Libertação de Moçambique, Frei Limo. Joaquim Chissano diz que a deslocação deu início ao diálogo sobre as reformas de colaboração entre a Igreja e o Estado após a independência nacional. Na cidade de Lixinga, província do Niassa, jovem suicida-se depois de perder cerca de 90 mil meticais no jogo de fortuna ou azar. Mércio João.
1: Um jovem de 23 anos de idade foi encontrado sem vida na sua residência no bairro de Nangala, na cidade de Lixinga, no Niassa, após perder 90 mil meticais em jogos de azar neste final de semana. O porta-voz da Polícia da República de Moçambique, no Niassa, Nelson de Souza, disse que o caso é inicial nos registros da corporação. No entanto, lança um apelo aos jovens da província para que desistam da prática de jogos de azar, considerados como de posse monetário imediato.
2: Das informações colhidas no local, apontam que o mesmo teria sido entregue um valor monetário de 90 mil meticais para fazer um depósito no Emola, tendo perdido todo o valor e optando em suicidar-se como forma de livrar-se daquele assunto que ele teria protagonizado.
1: Fora do caso relacionado ao suicídio, o boletim criminal da PRM no Niassa aponta igualmente para o registro da morte de um cidadão no distrito de Mecanhelas por linchamento após tentar assaltar a uma residência. Mércio João, a partir de Lixinga.
0: Muçulmanos reúnem-se na Matola, província de Maputo, para refletir sobre o valor da paz. Rigoberto Chissano.
3: Fiéis muçulmanos de Moçambique e dos países vizinhos buscam mecanismos para a contribuição da comunidade religiosa nas ações pela paz e harmonia social. Reunidos na cidade da Matola, província de Maputo, os muçulmanos dizem pretender uma sociedade mais unida, promovendo a paz com foco no resgate dos valores morais. O Sheikh Aminuddin, presidente do Conselho Islâmico de Moçambique, disse que este é um evento anual que a religião muçulmana promove para uma reflexão em torno dos males que enfermam a sociedade.
4: A religião tem desempenhado um papel muito importante na moralização. Quando se fala de moralização, quer dizer criar a noção da presença de Deus e criar o temor dentro das pessoas para saber respeitar os limites, as regras e a boa convivência. Portanto, tudo gira à volta disto, né? São dois dias, três dias que eles ficam lá e vão ouvindo sermões e vão orando junto e aquele convívio.
3: Sheikh Aminuddin, presidente do Conselho Islâmico de Moçambique. Rigoberto Chissano, da Turquia da Matola.
0: O livro intitulado Do Cativeiro à Presidência da República, da autoria do presidente da República, Daniel Chapo, lançado em janeiro deste ano, foi objeto de partilha e reflexão entre o autor e os leitores. Jornalista Moisés Saela.
5: O presidente da República, Daniel Chapo, disse esta segunda-feira em Chimoio que a sua primeira obra literária, intitulada Do Cativeiro à Presidência, visa inspirar os moçambicanos a não desistirem dos seus sonhos devido às dificuldades e desafios do dia a dia. Daniel Chapo fez o pronunciamento diante de uma plateia com a qual compartilhou a sua história de vida e superação, que conta na referida obra. O estadista explicou que o cativeiro citado no livro foi um momento de dificuldades quando a sua família foi raptada no período da Guerra Civil dos 16 anos. Afirmou que os crimes de raptos que eram praticados no país se assemelham ao cativeiro onde esteve. Por isso, envidou esforços para combater este tipo de crime.
6: Por isso, hoje, sou daquelas pessoas que, quando se fala de fome, eu já vivi a fome, sei o que é ficar 2, 3 dias sem comer. O cativeiro não é um local para crianças. Aliás, nem devia existir o cativeiro em nenhuma parte do mundo e em nenhuma parte da história de qualquer pessoa, porque um homem é para viver livre. Por isso que muita gente também pergunta-me como é que em pouco tempo estão a conseguir combater os raptos. É outra coisa que eu já vivi. Então não queria ver ninguém na vida viver a mesma situação. Por isso, só de imaginar, fico muito nervoso. E acho que é um mal que nem devia existir, um ser humano raptar outro ser humano. Por isso que a nossa família experimentou tudo: fome, doenças, falta de vestuário. No livro falo de um episódio que eu me recordo, de que já não tínhamos roupa, porque não existia, nem tinha sonho de comprar a roupa. E lembro-me do meu pai ter cortado a sua calça para poder fazer calções para mim.
5: No encontro com os leitores da obra que manteve esta segunda-feira, o Presidente da República, Daniel Chapo, respondeu a questões colocadas pela plateia sobre o conteúdo do livro Do Cativeiro à Presidência. A partir da cidade de Chimoio, Moisés Sela.
0: Comissão Política da Frelimo endossa integralmente as contribuições da 11ª Conferência Nacional de Quadros do Partido, que serão submetidas à apreciação da 4ª Sessão Extraordinária do Comitê Central, marcada para a próxima quarta-feira em Chimoio. Jornalista Daniel Oliveira.
7: Segundo o porta-voz da Frelimo, entre as matérias a serem apreciadas estão as sínteses dos temas discutidos na conferência e as propostas de linhas gerais para a elaboração das teses ao 13º Congresso da Frelimo, previsto para 2027. Pedro Guilich diz que a Comissão Política considera que os discursos de abertura e encerramento de Chapo sinalizam a necessidade de uma nova página na história do partido e uma nova era na sua gestão política e governativa.
8: Esta Comissão Política, de facto, adotou na íntegra todas as contribuições que vieram, que foram endossadas pela Conferência Nacional de Quadros e saudou de forma bastante efusiva e entusiástica a profundidade com que o camarada presidente Daniel Francisco Chapo procedeu tanto no discurso de abertura assim como no encerramento.
7: O Comitê Central da Frelimo, que se reúne na próxima quarta-feira, deverá incorporar as contribuições recebidas da 11ª Conferência Nacional de Quadros. De Chimoio, Daniel Oliveira.
0: 5 jovens cineastas moçambicanos e uma santomense participam desde hoje em Maputo no primeiro laboratório de desenvolvimento de projetos cinematográficos, reporta Paulo Nunes.
9: A iniciativa promovida pela Rede de Cinema e Audiovisual do SPALOP e Timor-Leste visa reforçar a capacidade dos jovens realizadores na produção de planos de financiamento, apresentação e distribuição de filmes. A coordenadora do projeto, Diana Manhissa, explica que os formandos vão adquirir até 5 de setembro competências essenciais para alavancar a indústria cultural e criativa no país.
10: E essa será uma das competências principais, saber desenhar um plano financeiro, saber perceber para o meu projeto quais são os fundos que me estão mais acessíveis e que outras formas de angariar fundos eu tenho. E depois também a questão da distribuição. Muitas vezes produzimos sem pensar se aquela obra é para o YouTube, se é para a televisão, se é para os festivais, se é para todos, qual é o público específico, se é... tem uma determinada faixa etária, se tem um determinado contexto, e é isso que se pensa também no plano de distribuição.
9: Diana Manhissa disse ainda que a Rede de Cinema e Audiovisual dos PALOP e Timor-Leste está a promover atividades para capitalizar os talentos e contribuir para o desenvolvimento da sétima arte.
10: Estamos a fazer um estudo sobre isso neste momento, perceber o que é que temos em comum os PALOP e Timor-Leste e o que é que temos de muito específico cada país, para tentarmos daqui em diante, através da Rede de Cinema e Audiovisual, construir propostas para fortalecer o setor a vários níveis.
9: Hassani Ramadani, cineasta da província da Zambésia, é um dos selecionados para o projeto. Com os conhecimentos a serem adquiridos na Film Lab Moçambique, pretende retratar o drama dos ciclones Fred e Idai.
11: Nós, como cineastas, queremos dar vida a esse desastre, fazendo com que faça um filme, que lá no filme também tenha depoimentos de pessoas que vivenciaram isso na primeira pessoa. O filme chama-se Sopros Letais, A Fúria de um Ciclone. É uma história de superação, é uma história de sobrevivência.
9: O Film Lab Moçambique conta com mentores e formadores nacionais, cabo-verdianos e santomenses.
0: Jornal da Noite da Rádio Moçambique, transmitido dos estúdios na cidade de Inhambane. Empreiteiro abandona obras de construção de infraestruturas escolares no distrito de Mussuril, província nortenha de Nampula, depois de se apoderar de fundos públicos. Albano Xavier.
12: No distrito de Mussuril, na província de Nampula, empreiteiro abandona as obras de construção de 3 salas de aula e 1 gabinete, destruídas pelas intempéries que se abateram sobre a região. A situação está a afetar a mais de 200 alunos das escolas secundárias de Mutomonho e Namitatari, que recebem aulas em condições não adequadas. O diretor da escola secundária de Mutomonho, no distrito de Mussuril, Constantino Barros, disse que após a destruição das salas de aula pelos eventos climáticos, foi adjudicado um empreiteiro para a reconstrução, que apenas colocou a rede de vedação, desapareceu há 3 meses. Constantino Barros referiu que a obra está avaliada em 20 milhões de meticais, cuja previsão do seu término estava agendada para dezembro deste ano. Segundo ele, devido ao abandono do empreiteiro, o processo de ensino e aprendizagem no seio destes alunos está a ser condicionado. Disse que com a situação climática que se avizinha, receia-se que os exames finais não venham a acontecer com sucesso.
13: Nós fizemos nossas salas de construção precária, onde estamos a responder à situação que a conservação do material, assim como as aulas, o decurso também não tem sido eficaz. Quando cai chuva, nossas salas que temos ali como alternativas não são convenientes.
12: Diretor da Escola Secundária de Mutomonho, no distrito de Mussuril, Constantino Barros, e o abandono das obras de construção de 3 salas e 1 gabinete por 1 empreiteiro, Albano Xavier, em Nampula.
0: Presidente da Organização da Mulher Moçambicana, Geta Chapo, quer que as mulheres apostem em projetos de geração de renda. Uma mensagem transmitida em Chimoio, jornalista Vitor Ambirai.
14: A presidente da Organização da Mulher Moçambicana, OMM, Geta Chapo, insta as mulheres congregadas em associações ou a título individual a apostarem em projetos de geração de renda como forma de garantir a sustentabilidade e autonomia financeira desta camada social. O apelo foi feito esta segunda-feira durante uma visita de trabalho às obras de construção do complexo daquela organização localizado na cidade de Chimoio. A presidente da OMM, Geta Chapo, explicou que o complexo foi projetado para ser autossustentável, devendo funcionar como uma fonte estratégica de receita para cobrir algumas despesas operacionais da agremiação.
15: Queremos transformar esse espaço em um espaço de negócio. A OMM deve parar de pedir dinheiro, mas sim deve fazer dinheiro. Temos que trabalhar, temos que produzir. Então, aqui nós queremos que surja um hotel grande da OMM. Queremos também ter um internato para poder abrigar as nossas crianças que vêm de longe. Queremos também ter um espaço de lazer para as nossas crianças. Também queremos ter salões de festa. Quem quiser organizar um casamento ou um aniversário, há de vir alugar aqui no espaço da OMM. Porque nós temos que produzir dinheiro. Ninguém vai ao hotel dormir, ficar lá 5 dias, sair sem pagar. Ninguém vai à loja levar saco de arroz ou trigo, farinha e ficar muito tempo sem pagar. Então, aqui também teremos um outro espaço para nós podermos produzir. Teremos também espaço para podermos criar as galinhas, podemos criar também cabritos, mas tudo será gerido pelas mulheres.
14: As obras de construção do complexo da OMM da cidade de Chimoio terão a duração de 3 anos e estão orçadas em pouco mais de 88 milhões de meticais. De Chimoio, Vítor Amirai.
0: 19 horas e 45 minutos, ministro da Saúde, o CNIS, veste sua bata branca e vai salvar vidas de mulheres que já haviam perdido esperança de viver, isto na província de Manica, reporta Domingos Cadeado.
16: Uma equipa do Ministério da Saúde, liderada pelo ministro do Pelouro, CNIS, realizou esta segunda-feira em Chimoio 5 cirurgias de casos complexos no Hospital Provincial Local. Entre os casos atendidos, destaca-se o de uma mulher de 56 anos que vivia desde 2007 com um tumor de grandes dimensões no pescoço. O ministro da Saúde, que trabalha na província de Manica, disse que a massa com cerca de 1 kg foi removida com sucesso numa intervenção que durou aproximadamente 3 horas. E se integrou a equipe de especialistas, explicou que a cirurgia contou com a participação de cirurgiões do Hospital Provincial de Chimoio e outros profissionais de saúde, num trabalho conjunto destinado a devolver a saúde e a dignidade dos pacientes.
17: Com um tumor grande do pescoço, nós, como sempre trabalhamos nesta área, então os colegas pediram para que participássemos conjuntamente na cirurgia. Então operámos 4 doentes, 3 com tumor no pescoço, incluindo esta, fizemos com um tumor gigante, cerca de 1 kg no pescoço, que nós retiramos com sucesso, graças a Deus, tudo correu bem, o doente está bem.
16: Segundo o governante, 3 dos pacientes operados apresentavam tumores no pescoço, uma condição que, para além de riscos à saúde, pode provocar a discriminação e estigmatização devido à alteração da aparência física.
17: Quando se operam em meios como estes, é necessário muita cautela. Aquilo que a gente diz, não há corta-mato.
16: O ministro destacou ainda a abertura de 3 salas de operações no Hospital Provincial de Chimoio, permitindo a realização simultânea de procedimentos e a participação de técnicos e estudantes de saúde no processo.
17: Abrimos 3 salas de operações. Os meus colegas colaboraram, trabalhamos em conjunto e temos conseguido coletivamente devolver a dignidade e a saúde destes pacientes.
16: A equipa garantiu que continuará a deslocar-se a diferentes pontos do país para apoiar a realização de cirurgias sempre que existam condições para o efeito, como parte dos esforços de reforço da assistência médica e de melhoria da qualidade dos serviços de saúde. Da cidade de Chimoio, Domingos Cadeado.
0: Autoridades de saúde em Sofala reforçam a preparação e capacidade de resposta a doenças de potencial epidêmico através de um exercício integrado de simulação, reporta Santos Nunes.
18: Promovida pelo Instituto Nacional de Saúde, a iniciativa reúne diferentes setores e parceiros de cooperação com o objetivo de avaliar e fortalecer os mecanismos de prevenção, vigilância e resposta a eventuais emergências sanitárias. O exercício inclui a componente de colheita e análise de amostras, bem como a avaliação da capacidade de detecção e resposta a doenças como a cólera e a febre hemorrágica aguda. Falando esta segunda-feira no distrito de Nhamatanda, na abertura da reunião de exercício integrado de simulação, o delegado do Instituto Nacional de Saúde em Sofala, João Manuel, destacou a importância do exercício na avaliação do nível de preparação das equipas e na identificação de possíveis lacunas na resposta.
19: Serão testados os procedimentos, a coordenação, a comunicação e a capacidade de tomada de decisão das equipas. Será uma oportunidade para corrigirmos essas deficiências antes que uma emergência real aconteça. Que este exercício permita avaliar a nossa prontidão e produzir recomendações concretas para melhorar a preparação e resposta à emergência de saúde pública.
18: Durante 5 dias, a reunião vai igualmente abordar medidas de preparação, prevenção e resposta ao eventual surgimento do vírus do ébola. Da cidade da Beira, Santos Nunes.
0: Em Gaza, mais de 1 milhão e 500 mil pessoas vão beneficiar de redes mosquiteiras numa campanha que vai decorrer na segunda quinzena de setembro próximo, no âmbito de prevenção e combate à malária. Mas são quantas redes que serão distribuídas, Hortência Matavel?
20: Durante o processo serão distribuídas mais de 871 mil redes mosquiteiras, abrangendo acima de 300 mil agregados familiares em 13 distritos da província, com exceção de Xai-Xai. Trata-se de uma atividade que vai marcar o fim do programa de distribuição massiva de redes mosquiteiras no país, numa campanha que já decorreu em algumas províncias, como Nampula, Zambésia, Cabo Delgado, Manica, Sofala e Inhambane. A informação foi tornada pública esta segunda-feira no município da Praia de Bilene, no início de uma formação dos técnicos de saúde que vão coordenar o processo de distribuição das redes mosquiteiras a nível dos distritos de Gaza. A diretora provincial de saúde em Gaza, Mulaço Assimango, disse na ocasião que parlamenta a campanha de distribuição de redes mosquiteiras vai decorrer a desparasitação de crianças dos 5 a 14 anos de idade.
21: Uma particularidade desta campanha é a integração da mesma com a distribuição massiva de medicamentos. Falamos da desparasitação às nossas crianças, administrando albendazol a todas as crianças de 5 ou 14 anos a que iremos encontrar nas nossas comunidades e escolas, esperando alcançar 375.130 indivíduos.
20: Diretora Provincial de Saúde em Gaza, Mulaço Assimango, e os preparativos da campanha de distribuição massiva de redes mosquiteiras no âmbito de prevenção e combate à malária na província de Xai-Xai, Hortência Matavel.
0: Menor de 7 anos e violada na cidade de Quelimane, província da Zambésia, as autoridades já detiveram o suposto violador, Nuxa Rodrigues.
22: A Polícia da República de Moçambique deteve no fim de semana um homem indiciado de violência sexual de uma menor de 7 anos na cidade de Quelimane. A menor foi encaminhada ao Hospital Central de Quelimane para assistência médica, incluindo psicológica. A informação foi revelada pelo porta-voz do Hospital Central de Quelimane, na Zambésia, Aldo Culpa.
23: Feitos os exames na medicina legal, foi confirmada esta violação. O hospital atendeu esta criança, deu seguimento e seguiu todo o protocolo para as crianças ou mulheres vítimas de violência sexual, incluindo o atendimento psicológico. De referir que o causador desta violência, segundo as autoridades, encontra-se nesse exato momento detido.
22: O porta-voz do Hospital Central de Quelimane, na Zambésia, Aldo Culpa, avançou ainda que

0: centenários. O diretor das relações corporativas na Sasol, Mateus Moss, disse que para a edificação desta infraestrutura, a multinacional está a aplicar cerca de US$ 600 mil, o equivalente a perto de 37 milhões de meticais. Moss refere que para assegurar uma boa gestão do sistema, decorrem trabalhos de formação do Comitê de Gestão, que deverá trabalhar em coordenação com o futuro gestor do empreendimento.
1: Estamos a implementar um sistema que pode ser facilmente gerível pela comunidade e pelo gestor que há de ser contratado. E este sistema em particular vai ter instalação nas casas para cerca de 1000 famílias e também vai ter fontenários públicos num número de 10 em volta de toda a comunidade. Vai ser abastecido através de captação em furos que estarão ou que estão a 16 quilômetros daqui, porque é o único ponto encontrado nesta região onde nós temos água potável, água doce.
0: Mateus Moss, diretor das relações corporativas na Sasol e a construção de um sistema de abastecimento de água em Maluvane.
2: 24 mil animais, entre cães e gatos, serão abrangidos este ano pela campanha de vacinação contra a raiva na província de Tete. Reporta Ana Avenila.
3: A província de Tete registrou no primeiro semestre deste ano 796 casos de mordedura canina. Os casos ocorreram nos 12 distritos desta província, com exceção de Doa, Tsangano e Maravia. A informação foi divulgada pelo chefe do Departamento de Pecuária na Direção Provincial de Agricultura e Pescas em Tete, Cláudio Gule. Nesta perspectiva, serão imunizados 24 mil caninos na campanha de vacinação contra a raiva, que arranca em setembro próximo.
4: A raiva é uma das zoonoses mundialmente conhecida em que mata pessoas. Em Moçambique, morrem pessoas todos os dias por causa desta doença. Então, vamos vacinar contra cães e gatos, quando chegar o momento, em locais e datas que serão avisadas.
3: A campanha de vacinação de cães e gatos vai decorrer em todos os 15 distritos desta província e visa combater a raiva, uma doença que colocou em risco no primeiro semestre deste ano 13.521 caninos nos distritos de Tete e Moatize. Data de Tete, Ana Venila.
2: Temos a nossa antena fixa em Tete, onde se luta contra a pesca insustentável. Adriano Bicuane.
5: Mais de 460 artes nocivas à pesca foram apreendidas e destruídas desde janeiro até ao momento na província de Tete. Este número faz parte das 585 confiscadas durante as operações de fiscalização. O administrador marítimo de Tete disse que a quantidade das redes inapropriadas para atividade pesqueira destruídas neste ano está acima da destruída no igual período do ano passado. Augusto Luiz disse que o aumento das artes confiscadas e destruídas neste ano resulta da intensificação e expansão da fiscalização pesqueira.
6: A partir deste ano, nós tivemos uma presença em Zumbo. Por isso que há muita diferença em termos de artes destruídas no ano anterior, que não passa de 200 artes, que agora destruímos 466 artes. Porque nós não tínhamos presença em Zumbo. Agora contamos com uma delegação em Zumbo. Por que nós fomos para Zumbo? Porque era o distrito que nós tínhamos sempre informação do uso de artes nocivas.
5: O administrador marítimo de Tete, Augusto Luiz, sublinhou que a fiscalização é mais notável nos distritos banhados pela Albufeira de Corabaça, nomeadamente o distrito com o mesmo nome, Mauguê, Maravia e Zumbo, onde a atividade pesqueira é intensa. Da cidade de Tete, Adriano Bicuane.
2: Jornal da Noite da Rádio Moçambique, nos derradeiros momentos, na atualidade internacional, irá um alerta que vai considerar de inimigos todos os países que colaborarem na imposição de restrições económicas à nação, na sequência dos apelos do presidente americano Donald Trump. Jornalista Nelson Mando.
7: Donald Trump prometeu na semana passada impor as sanções mais devastadoras para isolar e enfraquecer o governo do Irão. O ministro iraniano dos Negócios Estrangeiros, Abbas Araghchi, diz que a ameaça de Trump é a mesma de sempre que o país saberá enfrentar.
8: A nova promessa é a mesma de sempre, daquelas que vimos nas políticas dos Estados Unidos. Estamos totalmente preparados e sabemos como enfrentar isto.
7: A iniciativa de considerar inimigos

0: todos os países que apoiam a política norte-americana foi partilhada pelo secretário do Conselho Supremo de Segurança do Irão, Mohsen Rezai, que prometeu igualmente uma resposta devastadora.
1: Se eles tentarem fazer algo agora, a nossa resposta será devastadora. Qualquer país que seja parceiro nas restrições econômicas contra nós, vamos o considerar um inimigo.
0: Apesar de ameaças de cada um dos lados, o Irã manifesta interesse em negociar com países que pretendem estar do lado dos Estados Unidos para que fiquem de fora do conflito.
2: Ainda na atualidade internacional, a Comissão Europeia anunciou hoje que vai disponibilizar à Organização Mundial da Saúde testes de diagnóstico de ébola no valor de 2,1 milhões de euros para reforçar a resposta à epidemia na República Democrática do Congo. A nova ajuda surge poucos dias depois da Organização dos Países Europeus ter anunciado a aquisição em testes moleculares rápidos e equipamentos de diagnóstico avaliados em 2,5 milhões de euros. O tempo, a cidade de Tete poderá registrar amanhã 32 graus centígrados de temperatura máxima, seguida por Beira, Nampula, Maputo e Xaxai com 29 graus, Pemba e Quilimane 28, Vilanculo 27, Chimoio e Inhambane 26, por último Lixinga com 25 graus centígrados de temperatura máxima. Ouvintes, os 30 minutos reservados à informação no Jornal da Noite esgotaram. Gratos pelo calor da sua audiência, despedem-se. Horácio Romão, que editou e apresentou, e Bernardo Salomão, que se encarregou pela sonorização. Voltaremos a nos cruzar em antena oportunamente. Boa noite.
3: 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Em Moçambique são 20 horas.

Ouvinte, cordiais saudações. Caiu o pano este domingo da 11ª Conferência Nacional de Quadros do Partido Frelimo, que decorreu no bairro Tembue, na cidade de Chimoio. O evento teve a duração de 3 dias e fez a retrospectiva do percurso histórico do Partido Frelimo e de Moçambique pós-independência. Antes de ter a cerimónia de abertura, o Presidente da República lançou um livro intitulado Renovar Moçambique, uma nova era, um pacto com o povo. Um título sugestivo para um evento que estava prestes a arrancar, porque o conteúdo do livro resumiu a agenda principal da conferência. Os temas abordados no livro do Presidente da Frelimo e da República, Daniel Chapo, são Frelimo Partido do Povo, o Compromisso Nacional, um novo pacto com o povo, fazer diferente para alcançar resultados diferentes e renovar Moçambique. O resumo da 11ª Conferência Nacional de Quadros do Partido Frelimo foi feito no balanço do evento, em que o presidente Daniel Chapo alertou os membros sobre uma nova era que começa no partido. O combate cerrado à corrupção, roubo, labibotismo, praticados por alguns membros que marcham todo o partido, devem fazer parte da agenda de todos os membros e simpatizantes da Frelimo. Este compacto da 11ª Conferência Nacional de Quadros da Frelimo é produzido e apresentado por Moisés Israela, com Suzério Marcos na sonorização.

0: O discurso de encerramento da 11ª Conferência Nacional de Quadros da FRELIMO foi bastante aplaudido pelos conferencistas e convidados por ter trazido recados e alertas sobre a conduta de alguns membros. Daniel Chapo levantou a plateia composta por mais de 3 mil delegados que se reviram nas mensagens transmitidas.
1: A boa nova para os demais camaradas que não puderam estar aqui e a todo o povo moçambicano, difundindo que na FRELIMO não queremos corruptos. A boa nova de que na FRELIMO não há ladrões, de que na FRELIMO não há lugar para ladrões, de que na FRELIMO não queremos traficantes de drogas. A boa nova de que na FRELIMO não há plateia para lambebotas, porque a FRELIMO não é santuário de criminosos. Digam também ao sair desta conferência de que na FRELIMO não há espaço para aqueles que usam o poder que lhes é conferido pelo Partido FRELIMO e pelo povo para sugar o sangue do povo, até usando o poder que a FRELIMO lhes conferiu para humilhar os camaradas e o mesmo povo que lhes confiou. Resumidamente, camaradas, idem anunciar as boas novas às comunidades, que a partir de hoje inicia uma nova era, uma era de renovação a partir de dentro da própria FRELIMO para fora.
0: O presidente Chapo falou de uma nova era que começa no país, tal como escreveu na sua obra Renovar Moçambique, uma nova era, um pacto com o povo, sobre a responsabilização dos que praticam crimes no país.
1: Nesta nova era, queremos que cada um pague pelos seus crimes que cometer, sem relacioná-los com a FRELIMO. Sem entrarmos na dita caça às bruxas, queremos deixar claro que continuaremos a ser implacáveis contra a corrupção, tráfico de drogas, branqueamento de capitais, raptos de todo tipo de crime. Tendo em conta que estivemos aqui em Chimoio, camaradas, para renovarmos o nosso pacto com o povo, queremos apelar a todo o povo moçambicano para denunciar todo tipo de comportamento criminal que qualquer pessoa, incluindo membro da FRELIMO, cometer às autoridades competentes para responsabilização individual. Sobre este aspecto, gostaríamos também de apelar a todos para não embarcar em falsas acusações ou denúncias só para denigrir o bom nome de cidadãos honestos e trabalhadores. Temos que saber separar o trigo do joio. Ficou claro aqui nesta conferência que os cidadãos moçambicanos têm direito de prosperar. O cidadão moçambicano tem direito de ficar rico, desde que seja na base do trabalho lícito, honesto, íntegro e produtivo.
0: A independência política que Moçambique conquistou em 1975 constituiu uma vitória histórica irreversível. Contudo, o desafio contemporâneo consiste em aprofundar esta conquista através da independência económica. Estive a citar o livro Renovar Moçambique, uma nova era, um pacto com o povo, de Daniel Chapo. Neste contexto, o presidente Chapo usou estes termos para apelar ao trabalho honesto.
1: O objetivo último da independência econômica que apregoamos nesta nova era é precisamente garantir a prosperidade e a felicidade de todas as famílias moçambicanas, com trabalho honesto, íntegro, responsável, lícito e produtivo. Por isso, caros delegados, caras e caros camaradas, gostaríamos de reforçar a mensagem que transmitimos na abertura desta conferência antes de terminar. Fazer diferente significa ter coragem para reconhecer aquilo que não está a funcionar, preservando aquilo que não funciona. Significa corrigir aquilo que funciona mal e abandonar o que já não produz resultados. Estamos a reiterar essa mensagem, camaradas, porque uma organização que não aprende com os seus erros corre o risco de desaparecer. Um partido que governa, mas não escuta o cidadão, não pode desenvolver, porque o povo é que é o nosso ponto de partida e o nosso ponto de chegada. E o mundo não é o mesmo, muda todos os dias. E quando um quadro que deixa de aprender, perde a capacidade de liderança. Uma organização que não injeta sangue novo para se rejuvenescer, corre o risco de parar no tempo. Precisamos de acompanhar as novas dinâmicas. Por isso, nesta conferência, reafirmamos a nossa aposta na juventude como garante da transformação de Moçambique e da mulher moçambicana. Reiteramos mais uma vez, camaradas, que a renovação que defendemos não significa uma ruptura com a nossa história, uma história de um passado heróico e glorioso. A renovação significa a nossa capacidade de utilizar a experiência acumulada para construir o futuro e combinar a experiência dos mais velhos com a vitalidade da juventude.
0: As orientações saídas da 11ª Conferência Nacional de Quadros da Frelimo, que encerrou este domingo, foram acompanhadas com muita atenção pelos presidentes honorários do partido, que reagiram favoravelmente. Joaquim Sano, antigo estadista, reagiu nos seguintes termos.
2: É o discurso que precisávamos de ter neste momento. É o discurso apropriado para este momento, equivalente às discussões que tiveram lugar nesta conferência, equivalente aos desejos do povo moçambicano. Já está renovada com esse discurso. O que espera mais?
0: Já Armando Quebusa não escondeu a sua satisfação pelo discurso.
3: Fantástico, é uma maravilha. Fantástico, é uma maravilha. Eu gostei, mas é destinado aos maus.
0: A governadora de Manica, Francisca Tomás, e membro do Comitê Central da Frelimo, disse que alguns membros desonestos mancham o partido.
4: E nós vamos levar essas mensagens todas para as comunidades, porque são as comunidades que devem denunciar esse tipo de males. E entre nós, os membros, também temos que denunciar para acabar com a imagem desgastada por causa de pessoas, não porque a própria Frelimo dá esse tipo de orientações.
0: O acadêmico João Fenhane diz que o discurso de encerramento da 11ª Conferência Nacional de Quadros da Frelimo é a demonstração de que o presidente do partido, Daniel Chapo, está a cumprir com as promessas apresentadas na cerimónia de sua tomada de posse. Comentou sobre o conteúdo do segundo livro da sua autoria, Renovar Moçambique, Uma Nova Era, um pacto com o povo, que foi vincado no discurso.
5: É praticamente aquilo que é a visão que o presidente da República traz desde o seu discurso de tomada de posse. Aquilo que foi a promessa que ele fez no seu discurso de tomada de posse. Aquilo que foram as ações que ele está a levar a cabo neste momento. Ele teve a felicidade de apresentar este livro antes da Reunião Nacional de Quadros. Que, na verdade, neste livro nós encontramos aquilo que são as principais linhas de visão, aquilo que é a principal visão que ela apresenta, com a qual ele quer tecer tanto a gestão do partido quanto a gestão do país, aquilo que é a visão que ele apresenta. E, de facto, se pergunta qual é que é a relação entre o discurso de encerramento e este livro, talvez disséssemos que no discurso de encerramento o chefe de Estado, o presidente Frelimo, praticamente aprofunda aquilo que é o enunciado que ele faz no livro, que, como eu dizia, coincidentemente fez parte dos debates ao longo do evento. Os diferentes conferencionistas também tiveram várias intervenções neste sentido. E o chefe de Estado, quando encerra a Conferência Nacional de Quadros, ele dá detalhes daquilo que é a visão dele, dos desafios atuais que o partido e o país têm que enfrentar para aquilo que são os desafios por si colocados, como a independência econômica, o desenvolvimento, a credibilidade do partido assente no povo e nesses termos.
0: Sobre a independência econômica, João Fenhane diz que leu a obra de Daniel Chapo e faz a seguinte interpretação nesta área.
5: Há mesmo que citar essas palavras bíblicas que eles levem a boa nova, não é? Ao povo, que efetivamente quando a conferência inicia, praticamente há todo um discurso daquilo que é a situação que o partido vive a nível da sociedade, que é uma situação desconfortável, dado a uma série de comportamentos desviantes de alguns camaradas, de algumas pessoas ao nível do governo, das pessoas no geral, sobretudo esse aspecto de corrupção, etc. Praticamente esta boa nova que ele anuncia e entrega aos delegados para que levem para os seus locais de trabalho, de vida, foram aquelas grandes linhas. Primeiro, a intolerância perante a corrupção. Não é? Segundo, a intolerância perante as más práticas, o tráfico de drogas. A intolerância perante o branqueamento de capitais. a intolerância perante a arrogância dos membros do Partido Frelimo. A arrogância perante o povo. Ele anuncia que devemos voltar a ser um partido humilde, um partido que parte do povo para o povo. Enfim, todo aquele manancial que o presidente anunciou, pensamos que vai ser aquilo, provavelmente vão ser as linhas importantes que vão tecer a visão do Partido Frelimo daqui para frente. Ele, neste livro, apresenta aquilo que é a visão dele sobre a independência económica, o que é a independência económica. E um dos aspectos que ele coloca é a questão de não vendermos, não exportarmos os produtos de forma bruta, mas transformá-los localmente. Criar condições para que a industrialização ocorra e não haveria melhor coisa para cristalizar isto, senão esta lei de Minas que é apresentada, que não só dá uma percentagem, obriga uma percentagem para a retenção do Estado, como também obriga aqueles que forem explorar os recursos naturais façam a sua transformação em Moçambique. Que é isto que vai dar lugar à industrialização. E na primeira parte da sua pergunta tem essa questão geracional, essa questão da juventude, que também faz parte da boa nova que o chefe de Estado anunciou que deve continuar. Aliás, como ele dizia muito bem, é o histórico que a Frelimo tem. Quer dizer, manter a tradição, mas inovando. Quer dizer, o país, a sociedade vai crescendo, tem jovens, esses jovens são chamados a participar neste processo, ao mesmo tempo que eles vão se inspirar naquilo que são os ideais. Aliás, ele chama a atenção neste processo de que a geração de hoje não é a geração de ontem, a sociedade de hoje não é a sociedade de ontem, o mundo de hoje não é o mundo de ontem, e que é preciso que essa geração de hoje seja enquadrada nas condições específicas em que o momento atual demanda. Não é?
0: Questionado sobre a determinação do presidente do partido em reforçar as ações de combate à corrupção, o acadêmico João Fagnani indicou as suas promessas já cumpridas como exemplos.
5: Deixa eu voltar para 2025, quando o chefe de Estado toma posse, numa altura em que o país estava praticamente ingovernável, quer dizer, havia todo tipo de agitação na rua, etc. Ele faz a promessa de terminar com essa agitação. Tipo, vamos terminar. Era o primeiro passo. Para aqueles ou para nós outros que sempre achamos que era retórica, não percebemos o alcance das palavras, mas tempos depois conseguiu-se parar com este processo. Isto foi uma coisa. Ele começa a governação enquanto o país está com níveis de raptos muito altos. Quer dizer, os raptos eram como se ir comprar peixe e vender na outra esquina. Ele anuncia que vai acabar com os raptos. E, de facto, avançou com a situação de raptos. Avançou e todos nós acompanhamos o que aconteceu. E hoje o país está livre disso. Então, se pergunta se esta aplicação do que foi dito por si, dentro da República, no seu discurso de encerramento, se vai ocorrer ou não. Quer dizer, eu estava a levar a esses dois exemplos. Quer dizer, se de facto, se dúvidas existirem, olhemos para estes dois grandes exemplos daquilo que foi a promessa que ele fez e que ele cumpriu. Né? E, de facto, tenho expectativa e mesmo certeza de que este combate vai ser acirrado, porque o chefe de Estado anuncia que este combate deve começar dentro do Partido Frelimo, não é? Que os membros que estão associados a essas más práticas têm que ser combatidos a partir de dentro para fora. Então, este é um recado bastante direto para aquilo que é o processo e não me parece que seja uma mera retórica esta, que seja uma mera retórica, porque a análise da reunião de quadros mostrou que o enfraquecimento do Partido Frelimo é devido a essas más práticas. E muitos militantes, muitos quadros levantaram-se e disseram que, bom, nós não podemos, não nos juntem com os corruptos, porque nós não somos. Nós não temos essas práticas. E foi o consenso, foi a boa nova que tem que levar os quadros para as suas células, para os seus locais. Então tenho a certeza de que isto vai acontecer. Aliás, se olharmos aquilo que a imprensa tem estado a reportar, temos estado a ver o despoletar de casos de grande corrupção. Quer dizer, aqueles casos não aparecem por ação do cronograma. Aparecem porque existe uma ação específica do Estado que está a despoletar esses casos.
0: Comentaristas residentes da Rádio Moçambique consideram que o discurso de encerramento da 11ª Conferência Nacional de Quadros da Frelimo reforça o apelo à denúncia de atos de corrupção e de outras práticas que atentam contra os valores do partido e da sociedade. Na análise à mensagem do presidente da Frelimo, Daniel Chapo, os comentaristas entendem que o discurso está alinhado com os anseios da sociedade moçambicana, sobretudo no que diz respeito ao combate à corrupção e à necessidade da responsabilização dos que se envolvem em práticas ilícitas. Egídio Vaz considera que a mensagem do presidente da Frelimo apela à participação ativa dos cidadãos na denúncia de práticas ilícitas e de comportamentos que possam comprometer os princípios defendidos pelo partido e os interesses da sociedade.
6: Eu vejo o presidente Chapo a dirigir-se diretamente ao público interno do seu partido e externo de que os tempos são os outros. Diria, é um grande aviso de mau tempo. E eu julgo que este aviso de mau tempo vem em boa hora, na medida em que muitos moçambicanos queriam perceber o que efetivamente o presidente Chapo queria dizer com os dois conceitos que ele sempre insistia, nova era e novo rumo.
0: Por seu turno, Gustavo Mavi entende que a mensagem central deixada por Daniel Chapo é de tolerância zero à corrupção, numa demonstração de que o combate a este fenómeno deve assumir uma posição de destaque na nova fase anunciada pelo presidente da Frelimo.
7: Eu entendo que este aviso podemos encará-lo como algo que vai acontecer nos próximos tempos. Eu penso que os dias dos corruptos estão contados, porque havia, de fato, uma espécie de abuso. A maneira como os corruptos praticavam a corrupção era já demais. Tinha que chegar a um ponto em que se dissesse, não, basta.
8: Frelimo. Viva!

0: No decurso da Conferência Nacional de Quadros, várias foram as informações sobre as reformas que o país está a implementar e os seus resultados. Por exemplo, foi anunciado que o Estado moçambicano passa a deter uma participação mínima de 15% gratuita a nível diluível nos empreendimentos de exploração mineira e petrolífera. A medida foi destacada pelo porta-voz da Frelimo, Pedro Guiliche, durante o briefing sobre a 11ª Conferência Nacional de Quadros, visando garantir que os recursos naturais beneficiem diretamente os moçambicanos. Segundo o porta-voz da Frelimo, a medida consta do pacote econômico aprovado pela Assembleia da República e constitui um dos passos para a materialização do nacionalismo econômico. Pedro Guiliche defendeu ainda que a renegociação dos diferentes megaprojetos de exploração de recursos naturais, com vista a aumentar os benefícios económicos para os moçambicanos e reforçar a capacidade do Estado de financiar setores prioritários, como a educação e a saúde.
1: Aqui é importante reparar no alcance e na profundidade destas duas dimensões. A dimensão da gratuidade e esta dimensão não diluível. Não diluível significa que, entrando novos acionistas, a posição do Estado não encolhe nunca. Gratuita significa que o Estado não deve comprar aquilo que a si pertence, porque os recursos do solo e do subsolo que estão nas zonas exclusivas são propriedade do Estado desde 1975.
0: O porta-voz da Frelimo disse ainda que o Estado moçambicano está em condições de renegociar os diferentes megaprojetos de exploração de recursos naturais, visando aumentar os benefícios económicos para os moçambicanos.
1: E o Estado está, neste momento, em condições de renegociar os diferentes megaprojetos, com vista a que os recursos e o potencial que o país possui possam beneficiar de forma efetiva aos moçambicanos, possa beneficiar de forma mais realista e profunda a nossa melhor e maior capacidade de prover serviços públicos para atender aqueles setores que são essencialmente de despesa, como sejam eles a educação e a saúde, que não devemos olhá-los como despesa, mas como investimento. Mas este investimento deve ser buscado exatamente daqui do setor econômico, através destas instituições e desses mecanismos que estamos aqui a fazer referência.
0: O reforço das receitas provenientes da exploração de recursos naturais poderá permitir ao Estado aumentar a sua capacidade de financiamento dos setores de educação e saúde, considerados áreas prioritárias de investimento. A Conferência Nacional de Quadros da Frelimo traçou linhas para o país alcançar a almejada independência económica. Aliás, durante o encontro, todos os participantes convergiram na necessidade dos moçambicanos trabalharem unidos no combate à corrupção e outros vícios. Razak Manique, edil de Maputo e delegado à 11ª Conferência Nacional de Quadros da Frelimo, defende que o futuro deve ser encarado com convicção de mudanças para o melhor.
2: É este momento para caminharmos todos por um propósito coletivo, que é o bem-estar das nossas populações, que é o bem-estar do povo moçambicano. Caminhamos rumo à independência económica, com o nosso líder, o nosso presidente Daniel Francisco Chapo. Cabe-nos, todos nós, apoiar o seu pensamento e a sua visão. Assim é que estaremos a edificar o Moçambique próspero. Mas para tal, é importante também que desencadeemos a ofensiva política, a ofensiva organizacional. E, naturalmente, que não é sobre pessoas. A ofensiva política, a ofensiva organizacional é o combate ideológico. O combate de alguns vícios, hábitos que temos, que pensamos que sejam virtudes. E caminharmos rumo ao desenvolvimento deste país, este país que todos amamos, aliviarmos a pobreza. Merecemos o melhor, mas para isso é importante que nos engajemos todos, de mãos dadas, e olharmos para este Moçambique que temos hoje e projetarmos o Moçambique que queremos no futuro. Mas quando se fala em futuro, não se pode pensar que está-se a falar de anos. O futuro é agora, porque a nossa juventude espera por nós, principalmente de nós, que temos a consciência de que temos responsabilidade de seguir com as ferramentas que temos e produzir um Moçambique melhor.
0: Para a Feliz Silvia, delegado à conferência e chefe da bancada da Frelimo na Assembleia da República, as bases para a independência económica do país já foram lançadas, sendo que a responsabilidade de levar avante é de cada moçambicano.
3: Os moçambicanos têm que esperar os melhores resultados para que possamos erguer firme o nosso país rumo à independência económica. Nós sabemos, já estamos a trilhar este caminho e o camarada presidente Daniel Francisco Chapo já lançou as bases, tanto do ponto de vista legal, concepcional. Agora nós temos que avançar. Nós sabemos que os distritos já estão a receber fundos para financiar atividades de empreendedorismo. Sabemos que já temos um fundo pró-mulher, mas também temos a criação do Banco de Desenvolvimento de Moçambique e a revisão do pacote da indústria extrativa. Eu penso que são instrumentos suficientes para nós podermos afirmar que desta Conferência Nacional de Quadros rumo à independência econômica, mas a coesão dos quadros, isso é que é extremamente fundamental. E vamos organizar as nossas vitórias sucessivas, tanto em 2028, assim como 2029, com a proposta das teses que serão aprovadas pelo Congresso e vão nortear aquilo que será o programa dos próximos 5 anos. Eu acredito que a Frelimo está reencontrada, mais fortalecida. Nós, como parlamentares, damos a nossa contribuição aprovando instrumentos legais, como aqueles que eu já vinha citando aqui, mas também como militante da Frelimo, tenho que lutar para mobilizar as nossas populações para poderem se empenhar na produção e produtividade, para podermos suprir as necessidades básicas e avançar, porque há muitos fundos que estão disponíveis nos distritos, para as mulheres, para os jovens, aqueles que querem empreender, para trazer mais postos de emprego, criar riqueza para que o nosso país possa avançar.
0: Ana Flávia Azinheira, antiga ministra da Juventude e Desportos e delegada à Conferência Nacional de Quadros, afirmou no fim do evento que o país deve se afirmar tanto localmente como a nível internacional.
4: Estamos neste processo de crescimento. Temos que, portanto, continuar a cultivar a questão da independência económica, não só pensando a nível nacional, mas a nível internacional. E nada melhor que criar as bases e as estruturas para este desiderato.
0: Manica, que foi a província anfitriã da 11ª Conferência Nacional de Quadros da Frelimo, que juntou mais de 3 mil participantes, entre delegados e convidados, nos dias 21, 22 e 23 deste mês. O secretário de Estado de Manica, Lourenço Lindont, foi um dos delegados à conferência que, após o encerramento, falou em entrevista à Rádio Moçambique.
5: Eu começo por agradecer, portanto, à direção máxima do nosso partido por ter confiado à província de Manica para organizar a 11ª Conferência Nacional de Quadros. Nós assumimos o desafio, realmente foi um grande desafio, acolher na nossa província moçambicanos oriundos de todos os quadrantes do nosso país, representando vários estratos sociais, porque entendemos que a Conferência Nacional de Quadros não inclui, não envolve apenas militantes do Partido Frelimo, mas todos aqueles que comungam com os ideais de construção da nação moçambicana. Pensamos que cumprimos a missão, sentimos-nos honrados porque sentimos-nos com muito orgulho que cumprimos uma missão, uma tarefa que nos foi confiada superiormente pelo nosso partido. Em conversas que temos tido com as pessoas que vão trocando algumas impressões comigo, conosco, ficamos com a impressão de que todos estão satisfeitos pela forma como foram recebidos aqui na província, pela forma como foram acolhidos aqui na província e pela forma como temos vindo a tratar, né, as pessoas, os quadros que estão colocados em vários pontos da nossa província, e mesmo do ponto de vista de alimentação, alojamento, né, conseguimos fazer o máximo para corresponder à expectativa de todos aqueles quanto dignaram vir para a província e para a cidade de Chimoio.
0: Sobre os temas debatidos neste encontro de caráter consultivo, que antecede a realização ainda esta semana, De reunião do Comitê Central, Lourenço Lindon é otimista quanto às propostas apresentadas que podem acelerar as ações que visam combater os males sociais e acelerar o desenvolvimento socioeconómico do país.
5: Surgiram propostas que podem vir a mudar o país no sentido positivo, né? Portanto, são questões que incidem sobretudo sobre o combate à corrupção, que é um dos aspectos que enferma negativamente o nosso Estado. O combate contra a corrupção é, portanto, corrói o nosso tecido social, o nosso, digamos, a nossa própria economia. Então, há uma insistência muito grande por parte dos membros, não só membros da Frelimo, como também de todos os quadros que integram esta conferência, que participam nesta conferência, uma insistência muito forte para tomar decisões muito sérias, né, medidas muito sérias, com vista a combatermos de uma vez para sempre a corrupção no nosso país. Houve também intervenções muito fortes, né, patrióticas, de certa forma, no sentido de trabalharmos para acabarmos com o terrorismo em Cabo Delgado. Porque o terrorismo em Cabo Delgado não é um assunto de Cabo Delgado, é um assunto do país, né, é um assunto que afeta a nossa economia. Há aspectos de investimento que não podem acontecer porque, pronto, o Estado tem que investir no combate contra o terrorismo em Cabo Delgado, né? Equipando de forma conveniente as nossas forças de defesa e segurança, né? O nosso orçamento acaba sendo direcionado para o combate contra o terrorismo em Cabo Delgado. Portanto, é um aspecto também que mereceu muito debate, muita reflexão por parte dos quadros.
0: Sobre a independência económica de Moçambique, um dos temas de destaque nesta Conferência Nacional de Quadros, o secretário de Estado em Manica, Lourenço Lindon, reconheceu que há necessidade de todos trabalharem para que o país deixe de depender de importações.
5: É nós todos assumirmos que temos que produzir. Não temos outra saída que não seja produzir. Produzir o suficiente, primeiro para alimentarmos nós próprios. Produzirmos o suficiente para exportar. Porque essa coisa de estarmos a viver sempre de importação, não dá. Temos que investir na produção suficiente que sirva para alimentar o nosso povo, né? E depois para exportar. Mas para isso temos que produzir bem, ou seja, a nossa produção tem que ser em quantidade, mas também de qualidade. Portanto, isto é muito importante para que essa produção possa ser aceita em outros países, né? De modo a que nós possamos aumentar a nossa renda, possamos aumentar a nossa economia. É muito importante que nós investamos muito na produção.
0: Mais de 60% da população moçambicana é jovem. O ministro da Juventude e Desportos, Cafetino Manasse, disse que os debates havidos na Conferência Nacional de Quadros trouxe alento aos programas destinados a este estrato social.
6: A independência econômica de Moçambique depende de trabalho, coragem, dedicação de cada moçambicano. Nós temos que começar a pensar que cada moçambicano tem que fazer a sua parte para podermos desenvolver o nosso país. E aí, como governo, há obrigações claras de continuar-se a fazer reformas profundas para adequar aquilo que é a estabilidade do nosso país, fazer com que os moçambicanos encontrem harmonia, tranquilidade na sua produção, quando vão fazer o seu negócio. Temos que fazer com que o governo continue a ser um governo leve, um governo que os moçambicanos sintam-se cada vez mais incluídos naquilo que são as reformas que são feitas. Então, o importante neste momento é orientarmos e continuarmos a orientar a população para a produção, a agricultura como foco, e fazermos com que os nossos recursos naturais sejam recursos que sejam, de fato, usados para aquilo que são os interesses dos moçambicanos, do desenvolvimento do país. Se nós começarmos a ter indústrias em Moçambique, cujas essas indústrias processam os nossos recursos em Moçambique, teremos mais jovens a serem empregados.
0: O presidente do Partido Frelimo e da República, Daniel Chapo, começou por explicar os objetivos da realização das reuniões de quadros do Partido Frelimo, alargadas a convidados nacionais e estrangeiros.
7: A Conferência de Quadros é um órgão consultivo de extrema importância que reafirma a natureza de um partido verdadeiramente democrático, aberto a debater as questões fundamentais da vida do país e do partido aos olhos da sociedade, à luz dos ideais de socialismo democrático. Nesse sentido, a 11ª Conferência Nacional de Quadros, que se realiza 10 anos após a 10ª Conferência, que teve lugar em outubro de 2016, é um acontecimento transcendental da história do povo moçambicano e da nossa gloriosa Frelimo. Ela representa um avanço significativo no processo de mobilização e organização interna do partido, da consolidação da coesão e confiança mútua e o renovar do pacto com o nosso povo. O amplo movimento nacional, iniciado no dia 15 de janeiro, o último, nas células e nos comitês do círculo, localidade, zona, distrito e província, permitiu que os membros simpatizantes da Frelimo e o povo moçambicano no geral apresentassem valiosas contribuições sobre a situação política, econômica e social do partido e do país.
0: A 11ª Conferência Nacional de Quadros da Frelimo traçou ainda algumas linhas gerais do Comitê Central do Partido a ter lugar esta semana aqui na cidade de Chimoio, em Manica.
7: Nesta conferência, camaradas, iremos traçar algumas linhas gerais que irão orientar o Comitê Central na elaboração da proposta de teses ao 13º Congresso da Frelimo, que definirá o rumo do partido e do país para os próximos anos. Por isso, ao iniciar esta intervenção, gostaria de saudar efusivamente e com viva emoção aos delegados à 11ª Conferência Nacional de Quadros, que mereceram a confiança de representar os mais de 6 milhões de membros da Frelimo no país e na diáspora neste importante evento. Vós, camaradas, sois os porta-vozes dos membros, simpatizantes e militantes e dos moçambicanos em geral, que de todos os cantos deste belo Moçambique e na diáspora trazem para Chimoio, essa capital de Manica, o pulsar da vida do nosso povo e, sobretudo, a crescente vitalidade do nosso partido e a confiança que o povo deposita na Frelimo para continuar a liderar os destinos da nação moçambicana.
0: Alguns partidos amigos da Frelimo foram convidados e marcaram presença na 11ª Conferência Nacional de Quadros desta formação política.
7: Saudamos as delegações estrangeiras dos partidos irmãos. O ANC da África do Sul, que está extremamente ocupada com a preparação das eleições locais. Temos aqui presente Chama Chama Pinduzi, da Tanzânia. Can you stand up? Thanks so much. O MPLA de Angola, muito obrigado pela vossa presença, irmãos. SWAPO da Namíbia, thank you very much. E ZANU-PF do Zimbábue. A vossa presença, irmãos, nesta conferência, atesta a vitalidade dos históricos laços de amizade e solidariedade que unem os nossos povos e os nossos partidos, desde os tempos da epopeia libertadora aos nossos dias. Nesta ocasião, reiteramos a nossa vontade genuína de discutirmos juntos na marcha iniciada pelos nossos líderes fundadores, Eduardo Mondlane, Samora Machel, Nelson Mandela, Agostinho Neto, Mwalimu Julius Nyerere, Robert Mugabe e Sani Njoma.
0: O presidente Daniel Chapo convidou os partidos irmãos a continuarem a luta comum contra tudo o que impede o desenvolvimento socioeconômico dos seus países.
7: Tal como no passado e na linha da frente, juntos, irmãos, lutamos contra o colonialismo, lutamos contra o racismo e o apartheid para alcançar as nossas independências na SADC. Tivemos líderes que tombaram nesta luta. Na atual fase, devemos estreitar as nossas ações e relações para enfrentarmos resolutamente e vencermos as forças que tentam travar o rumo da história da liberdade, da fraternidade e justiça na nossa região da África Austral. Não podemos permitir que atos como de violência contra irmãos de outra parte continuem a reinar na nossa região. Somos todos irmãos. Temos que continuar unidos para desenvolver as nossas pátrias.
0: Sobre a 11ª Conferência Nacional de Quadros da Frelimo, o presidente do partido, Daniel Chapo, anunciou que o mesmo marcava o início de uma nova era inspirada nos valores dos libertadores da pátria.
7: Moçambique inaugura hoje uma nova era no processo de edificação da nação moçambicana. A nova era que iniciamos hoje não significa uma ruptura com os ideais e valores fundacionais da nossa Frelimo. Antes, pelo contrário, a nova era inspira-se nos mesmos ideais e valores que nortearam a luta de libertação nacional e que culminou com a proclamação da independência nacional a 25 de junho de 1975, na voz do saudoso presidente Samora Moisés Machel, luta esta levada a cabo pelos melhores filhos desta pátria aqui presentes. É certo que, como nação, nos 50 anos da independência nacional, registramos importantes avanços nos vários domínios da vida política, econômica, social, cultural e desportiva do nosso país. Reduzimos as altas taxas de analfabetismo herdado do regime colonial. Mais de 90% da nossa população, em 1975, era analfabeta. Expandimos o acesso à educação, incluindo o nível do ensino técnico superior, para todas as províncias e até para alguns distritos. Erradicamos algumas doenças que eram endémicas à altura da independência nacional e edificamos um sistema de saúde que serve todos os moçambicanos sem qualquer tipo de discriminação. E com os nossos irmãos cubanos temos um dos melhores sistemas de vacinação ao nível do mundo. Os serviços básicos, como energia elétrica, abastecimento de água potável e telefonia móvel, atingem hoje todos os distritos do nosso país, assim como a maior parte dos postos administrativos e uma parte considerável das localidades, incluindo comunidades em zonas recônditas. Na região e no mundo, Moçambique tem vindo a se afirmar continuamente como um Estado com sua identidade digna de respeito e orgulho, uma referência incontornável na promoção do desenvolvimento, democracia e de paz através do diálogo.
0: No balanço dos 3 dias da Conferência Nacional de Quadros, o presidente do Partido Frelimo, Daniel Chapo, falou das recomendações que devem ser cumpridas.
7: Nos 3 dias em que estivemos reunidos em Chimoio, abordamos diversos assuntos de interesse da Frelimo, centrado no bem-estar do povo moçambicano. Aprofundamos as contribuições resultantes das reuniões gerais das células e das conferências do partido a todos os níveis. Enriquecemos as linhas gerais para a elaboração da proposta das teses do 13º Congresso a ter lugar no próximo ano e sistematizamos as recomendações que os participantes desta conferência apresentaram, que servirão de referência na formulação das políticas e estratégias de desenvolvimento do nosso país nos próximos anos. Foi no contexto desta agenda que aprofundamos a questão da unidade e coesão no seio do partido. Afloramos o papel dirigente do partido. Discutimos a importância das eleições na implantação da agenda governativa da Frelimo. Falamos da imagem da Frelimo e dos seus dirigentes, especialmente num contexto de uma sociedade marcada pelas redes sociais e inteligência artificial. Demos atenção especial à inserção da juventude e da mulher na consolidação da participação nos programas de governação. Concentramos-nos no combate ao terrorismo, onde deixamos claro que o seu combate deve ser um assunto assumido como um desafio nacional e prioridade estratégica permanente, e não apenas com preocupação da província de Cabo Delgado.
0: Na reflexão sobre o partido foram apresentadas 7 prováveis propostas de teses para o 13º Congresso a ter lugar no próximo ano.
7: Refletimos sobre o partido Frelimo e o futuro. Discutimos a gestão de recursos naturais estratégicos. Defendemos a proteção do meio ambiente e da biodiversidade. E falamos do desenvolvimento de infraestruturas vitais. No mesmo diapasão, foram definidas nesta conferência 7 prováveis propostas de teses para o 13º Congresso, a saber, unidade nacional, paz e segurança, alicerce de reconciliação, estabilidade e desenvolvimento de Moçambique. Independência económica, garante do bem-estar e prosperidade do povo moçambicano. Juventude, nossa aposta para a transformação de Moçambique. Mulher, pilar do desenvolvimento da sociedade. Estado de direito democrático, boa governação e descentralização. Fundamentais para uma administração pública mais transparente, mais íntegra, mais eficiente e mais próxima do povo. Sustentabilidade do partido e Frelimo e os desafios da geopolítica internacional. Para além da possibilidade de reordenamento da proposta de teses, esta conferência sugeriu novas ideias para possíveis teses, como, por exemplo, sobre cultura como pilar transversal para sustentabilidade intergeracional e independência económica. A criança, preservação dos seus direitos para um futuro próspero de Moçambique. Por isso, camaradas, queremos saudar os delegados e convidados por terem respondido à exortação de fazermos e que fizemos na abertura desta conferência para que cada um apresentasse livremente e sem restrição as suas ideias para o bem do nosso país e o fortalecimento da ação da Frelimo.
0: O Partido Frelimo ouviu todas as sensibilidades de diversos estratos sociais, suas preocupações, desafios e outros aspectos que marcam o seu dia a dia.
7: Nesta conferência, ouvimos os empresários, ouvimos os acadêmicos, ouvimos jovens, ouvimos líderes religiosos, ouvimos trabalhadores, ouvimos os camponeses, ouvimos os operários, ouvimos os artistas, ouvimos representantes da sociedade civil, entre outros atores que aqui estiveram conosco. Portanto, saímos desta conferência reforçados pela convergência das contribuições dos participantes com a nossa visão assente no reforço da confiança do nosso povo para com a Frelimo, na base da permanente escuta e auscultação das preocupações do povo. Camaradas delegados, caros presentes, ao encerrarmos esta 11ª Conferência Nacional de Quadros, queremos reafirmar a nossa visão de renovarmos o nosso partido Frelimo, fazendo as coisas de maneira diferente para obtermos resultados diferentes no sentido positivo. Este é um chamamento histórico do momento e o momento exige. A renovação de que falamos deve começar por dentro do nosso partido. Queremos que ao sairmos desta conferência, cada um de nós esteja claro e com a consciência reforçada de que a força de Frelimo reside no seu povo. Nunca percamos, camaradas, de vista esta clareza de que a força do nosso partido reside no povo, pois a Frelimo tem a sua gênese no povo. Desde a sua fundação, passando pelos anos da luta de libertação nacional até a proclamação da independência, chegando à fase atual, por toda a diversidade onde passou, o povo sempre depositou e continua a depositar a sua confiança na Frelimo. As nossas vitórias sempre têm sido arduamente conquistadas graças à confiança da Frelimo no povo e, sobretudo, à confiança do povo na Frelimo. Num contexto de multipartidarismo, marcado por intensa competição política, cabe a cada membro e simpatizante assumir, com elevada responsabilidade, a ligação permanente com o povo como a missão do momento. As intervenções de delegados e convidados durante os debates reafirmaram o seu apoio à visão da Frelimo e sua liderança na condução dos destinos do povo moçambicano. Agora, a responsabilidade está conosco, camaradas. Cada um de nós deve sair desta conferência assumindo o compromisso de transformar a vontade aqui expressa em ação, na mobilização dos demais membros, simpatizantes do povo moçambicano em geral, na agenda do desenvolvimento nacional. No entanto, a mobilização não deve ser apenas através de palavras, mas sobretudo através de ações concretas e com impacto na vida diária dos moçambicanos. Estejamos sempre cientes de que ouvir e escutar só tem valor quando produzem mudança, porque ouvir o povo, camaradas, anotar as suas preocupações e não agir seria frustrar a confiança que o povo deposita na Frelimo.
0: Após o encerramento da Conferência Nacional de Quadros, o porta-voz do partido, Pedro Guiliche, falou de resumo dos debates apresentados e a necessidade de mudanças no seio do partido.
1: Temos estado a constatar situações de comportamentos de indivíduos que, integrando-se nas fileiras da Frelimo, tentam a todo custo promover práticas que contrariam as normas, os costumes e contrariam os nossos valores enquanto moçambicanos. Ninguém deve se sentir protegido ou exclusivo ou especial por se ter filiado a Frelimo e entender que por se ter filiado a Frelimo tem carta branca para poder praticar a prevaricação. Podemos ter explorar todo o ouro que temos em vários pontos do nosso país, mas se não tivermos um mecanismo de gestão, se não tivermos uma mudança de abordagem na gestão dessas oportunidades, deste potencial que o país possui, em nada resultará a nossa ação política de governação.
0: O académico Luiz Covani apresentou as suas percepções em relação à Conferência Nacional de Quadros.
8: É que a independência econômica será produto da atividade e entrega de todos os moçambicanos. Inteligência, capacidade de trabalho, organização e direção política clara. O que é necessário para a independência econômica de Moçambique? Ter mão de obra preparada, qualificada e ter as instituições de investigação de várias áreas a funcionar plenamente e haver clareza sobre como explorar os recursos naturais de Moçambique, se vamos explorar o nosso próprio benefício. Então vamos fazer, esse é o caminho, não ter recursos para entregar aos outros. Vamos transformar, vamos produzir riqueza em benefício dos moçambicanos. Isto está claro. Então quase em grande parte das intervenções vincaram de forma reiterada essa necessidade de os moçambicanos se apropriarem da sua riqueza.
0: O presidente da Fundação para a Competitividade Empresarial, Agostinho Vuma, acredita que haverá mudanças após a Conferência Nacional de Quadros.
9: Começarmos a ouvir que, olha, o emprego reduziu, o desemprego reduziu, o emprego aumentou, começamos a perceber que o bem-estar para toda a sociedade moçambicana, as reformas necessárias para se adequar à atualidade, esse é que vai ser o verdadeiro documento final, portanto, que é a implementação daquilo que é o desenvolvimento do nosso belo país. Bom, esta reunião, como sempre apregoei, é uma reunião que apontava para essa necessidade. Portanto, é uma reflexão que ocorreu exatamente porque nós, depois da independência política, queremos então fazer acontecer a independência econômica. E creio que daqui para frente, como disse antes, o mais importante são as reformas que vão tanto dinamizar esta nossa.

Cada presidente que ele lançou aqui foi muito claro, que é renovar Moçambique, que de facto é uma nova era, com um pacto que nós temos como governo da Frelimo com o povo. Então os debates estão em torno de uma viragem, em termos de percebermos que mas o tempo que vivemos de 50 anos pós-independência imprime formas e dinâmicas exigentes aos tempos reais que nós estamos a viver, o nosso partido para se adequar àquilo que é a situação real do povo. E precisamos muito de olhar a educação como um aspecto fundamental para a nossa pátria, a saúde como ponto essencial para garantirmos que o nosso povo tenha uma boa saúde e para o trabalho, e olhar-se ao emprego, sobretudo para os jovens.

0: Ouvinte, o Partido Frelimo realizou, de 21 a 23 deste mês, a 11ª Conferência Nacional de Quadros na cidade de Chimoio. O evento aconteceu 10 anos depois da última. Mais de 3 mil pessoas, entre delegados e convidados nacionais e estrangeiros, participaram na conferência. Esta semana o partido vai realizar aqui na cidade de Chimoio a sessão do Comitê Central, que deverá convocar o 13º Congresso desta formação política a decorrer no próximo ano. Moisés Saela esteve na produção e apresentação deste compacto, com Suzeri Marcos na sonorização. Saudações!
1: Especial Informação.

0: Caro.
1: Estivemos, amigo ouvinte, em contacto com as colegas da Antena Nacional, transmitindo primeiro o Jornal da Noite e a posterior então este compacto sobre a reunião de quadros da Frelimo que decorreu, como sabe, desde sexta-feira até este domingo, no caso ontem, na província de Manica, na sua capital provincial, Chimoio. Termina também por aqui o nosso percurso na emissão em português para o encontro desta segunda-feira, 24 de agosto.

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1: Boa noite, Sérgio Guissamulo. Boa noite, ouvinte. Uma equipa do Ministério da Saúde, liderada pelo ministro do Pelouro, o Senice, realizou esta segunda-feira 5 cirurgias de casos complexos no Hospital Provincial de Chimoio. Entre os casos atendidos, destaca-se a cirurgia a uma mulher de 56 anos que vivia com um tumor de grandes dimensões no pescoço desde o ano de 2007. O ministro da Saúde disse no fim da cirurgia que a massa, com cerca de 1 kg, foi removida com sucesso numa intervenção que durou aproximadamente 3 horas.
2: Com um tumor grande do pescoço, nós, como sempre trabalhamos nesta área, então os colegas pediram para que participássemos conjuntamente na cirurgia. Então operámos 4 doentes, 3 com tumor no pescoço, incluindo esta, fizemos com um tumor gigante, cerca de 1 kg no pescoço, que nós retiramos com sucesso, graças a Deus, tudo correu bem, o doente está bem.
1: Segundo o governante, 3 dos pacientes operados apresentavam tumores no pescoço, uma condição que, para além dos riscos à saúde, pode provocar a discriminação e estigmatização devido à alteração da aparência física. Em Gaza, mais de 1.500.000 pessoas vão beneficiar de redes mosquiteiras numa campanha que vai decorrer na segunda quinzena de setembro próximo. A campanha está inserida no Programa Nacional de Prevenção e Combate à Malária. A diretora provincial da Saúde em Gaza, Mulasu Asimango, disse que a distribuição das redes mosquiteiras vai decorrer em paralelo com a campanha de desparasitação de crianças.
3: Passaremos de casa em casa, de porta a porta, abrangendo o maior número de povoados e alcançando maior número de agregados a nível da nossa província. Uma particularidade desta campanha é a integração da mesma com a distribuição massiva de medicamentos. Falamos da desparasitação às nossas crianças, administrando albendazol a todas as crianças de 5 ou 14 anos a que iremos encontrar nas nossas comunidades e escolas, esperando alcançar 375.130 indivíduos.
1: A diretora provincial da Saúde, Mulasu Asimango, falava esta segunda-feira no município da Praia do Bilene, na formação de técnicos de saúde que vão coordenar o processo de distribuição das redes mosquiteiras a nível dos distritos de Gaza. O presidente da República diz que a obra literária intitulada Do Cativeiro à Presidência da República visa inspirar os moçambicanos a persistirem nos seus sonhos e independentemente das dificuldades do dia a dia. Daniel Chapo fez o pronunciamento esta segunda-feira em Chimoio, província de Manica, no encontro que manteve com os leitores, com quem compartilhou a sua história de vida e superação. O estadista explicou que o cativeiro citado no livro foi um momento de dificuldades quando a sua família foi raptada no período da Guerra Civil.
4: Por isso hoje sou daquelas pessoas que quando se fala de fome, eu já vivi a fome, sei o que é ficar 2, 3 dias sem comer. O cativeiro não é um local para crianças. Aliás, nem devia existir o cativeiro em nenhuma parte do mundo e em nenhuma parte da história de qualquer pessoa. Porque o homem é para viver livre.
1: No encontro, o presidente da República respondeu a questões colocadas pela plateia sobre o conteúdo do livro Do Cativeiro à Presidência da República. A Comissão Política da Frelimo endossou integralmente as contribuições da 11ª Conferência Nacional de Quadros, que serão submetidas à apreciação da 4ª Sessão Extraordinária do Comitê Central. Segundo o porta-voz do partido, dentre as matérias a serem apreciadas pelo Comitê Central, estão as propostas para a elaboração das teses para o 13º Congresso da Frelimo, previsto para 2027. Pedro Guiliche diz que a Comissão Política considera que os discursos proferidos pelo presidente do partido, Daniel Chapo, na Conferência Nacional de Quadros, sinalizam a necessidade de uma nova página na história do partido e da sua gestão política e governativa.
5: Esta Comissão Política, de facto, adotou na íntegra todas as contribuições que vieram, que foram endossadas pela Conferência Nacional de Quadros e saudou de forma bastante efusiva e entusiástica a profundidade com que o camarada presidente Daniel Francisco Chapo procedeu tanto no discurso de abertura, assim como no encerramento.
1: O Comitê Central da Frelimo reúne-se esta quarta-feira em sua quarta sessão extraordinária a ter lugar na cidade de Chimoio, em Manica. A presidente da Organização da Mulher Moçambicana, Guetta Chapo, insta as mulheres congregadas em associações ou a título individual a apostarem em projetos de geração de renda como forma de garantir a sustentabilidade e a sua autonomia financeira. O apelo foi feito esta segunda-feira durante uma visita de trabalho às obras de construção do complexo da OMM, localizado na cidade de Chimoio. Na ocasião, Guetta Chapo explicou que o complexo foi projetado para ser autossustentável, devendo funcionar como uma fonte de receita para cobrir algumas despesas operacionais da agremiação.
6: A OMM deve parar de pedir dinheiro, mas ele deve fazer dinheiro. Temos que trabalhar, temos que produzir. Então, aqui nós queremos que surja um hotel grande da OMM. Queremos também ter um internato para poder abrigar as nossas crianças que vêm de longe. Queremos também ter um espaço de lazer para as nossas crianças. Também queremos ter salões de festa. Quem quiser organizar um casamento, um aniversário, há de vir alugar aqui no espaço da OMM.
1: As obras de construção do complexo da OMM da cidade de Chimoio terão a duração de 3 anos e estão orçadas em pouco mais de 88 milhões de meticais. Na atualidade internacional, a Organização das Nações Unidas alertou esta segunda-feira que as reservas alimentares para o Sudão esgotam-se em outubro e a ajuda econômica será suspensa em setembro caso não receba financiamento imediato. De acordo com a ONU, a situação vai afetar 1 milhão e 500 mil pessoas daquele país. Segundo o último relatório do Programa Mundial para a Alimentação, a organização necessita urgentemente de US$ 288 milhões para manter os níveis mínimos de assistência durante os próximos 6 meses. Fechamos com a previsão do tempo. A cidade de Tete poderá registrar esta terça-feira 32 graus centígrados de temperatura máxima, seguida por Beira, Nampula, Maputo e Xai-Xai com 29 graus. Pemba e Quilimane 28, Vilanculo 27, Chimoio e Xai-Xai 26, por último Lixinga 25 graus centígrados de temperatura máxima. Apresentamos as notícias a esta hora, as próximas às 22 horas.

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3: Rufino muito boa noite
4: boa noite Olga da Glória boa noite ouvinte. Uma equipa do Ministério da Saúde, liderada pelo Ministro do Pelouro, o CNIS, realizou esta segunda-feira 5 cirurgias de casos complexos no Hospital Provincial de Chimoio. Entre os casos atendidos, destaca-se a cirurgia a uma mulher de 56 anos, que vivia com um tumor de grandes dimensões no pescoço desde o ano de 2007. O Ministro da Saúde disse no fim da cirurgia que a massa, com cerca de 1 kg, foi removida com sucesso numa intervenção que durou aproximadamente 3 horas.
5: Com um tumor grande do pescoço. Nós, como sempre trabalhamos nesta área, então os colegas pediram para que participássemos conjuntamente na cirurgia. Então operámos 4 doentes, 3 com tumor no pescoço, incluindo esta, fizemos com um tumor gigante, cerca de 1 kg no pescoço, que nós retirámos com sucesso, graças a Deus, tudo correu bem, o doente está bem.
4: Segundo o governante, 3 dos pacientes operados apresentavam tumores no pescoço, uma condição que, para além dos riscos à saúde, pode provocar a discriminação e estigmatização devido à alteração da aparência física. Em Gaza, mais de 1.500.000 pessoas vão beneficiar de redes mosquiteiras numa campanha que vai decorrer na segunda quinzena de setembro próximo. A campanha está inserida no Programa Nacional de Prevenção e Combate à Malária. A diretora provincial da saúde em Gaza, Mulasu Asimango, disse que a distribuição das redes mosquiteiras vai decorrer em paralelo com a campanha de desparasitação de crianças.
6: Passaremos de casa em casa, de porta a porta, trazendo o maior número de povoados e alcançando o maior número de agregados a nível da nossa província. Uma particularidade desta campanha é a integração da mesma com a distribuição massiva de medicamentos. Falamos da desparasitação às nossas crianças, administrando albendazol a todas as crianças de 5 ou 14 anos a que iremos encontrar nas nossas comunidades e escolas, esperando alcançar 375.130 indivíduos.
4: A diretora provincial da Saúde, Mulasu Asimango, falava esta segunda-feira no município da Praia do Bilene, na formação de técnicos de saúde que vão coordenar o processo de distribuição das redes mosquiteiras a nível dos distritos de Gaza. O presidente da República diz que a obra literária intitulada Do Cativeiro à Presidência da República visa inspirar os moçambicanos a persistirem nos seus sonhos e independentemente das dificuldades do dia a dia. Daniel Chapo fez o pronunciamento esta segunda-feira em Chimoio, província de Manica, no encontro que manteve com os leitores, com quem compartilhou a sua história de vida e superação. O estadista explicou que o cativeiro citado no livro foi um momento de dificuldades quando a sua família foi raptada no período da Guerra Civil.
7: Por isso, hoje, sou daquelas pessoas que quando se fala de fome, eu já vivi a fome, sei o que é ficar 2, 3 dias sem comer. O cativeiro não é um local para crianças. Aliás, nem devia existir o cativeiro em nenhuma parte do mundo e em nenhuma parte da história de qualquer pessoa, porque o homem é para viver livre.
4: No encontro, o presidente da República respondeu a questões colocadas pela plateia sobre o conteúdo do livro Do Cativeiro à Presidência da República. A Comissão Política da Frelimo endossou integralmente as contribuições da 11ª Conferência Nacional de Quadros, que serão submetidas à apreciação da 4ª Sessão Extraordinária do Comitê Central. Segundo o porta-voz do partido, dentre as matérias a serem apreciadas pelo Comitê Central, estão as propostas para a elaboração das teses para o 13º Congresso da Frelimo, previsto para 2027. Pedro Guiliche diz que a Comissão Política considera que os discursos proferidos pelo presidente do partido, Daniel Chapo, na Conferência Nacional de Quadros, sinalizam a necessidade de uma nova página na história do partido e da sua gestão política e governativa.
8: Esta Comissão Política, de facto, adotou na íntegra todas as contribuições que vieram, que foram endossadas pela Conferência Nacional de Quadros, e saudou de forma bastante efusiva e entusiástica a profundidade com que o camarada presidente Daniel Francisco Chapo procedeu tanto no discurso de abertura, assim como no encerramento.
4: O Comitê Central da Frelimo reúne-se esta quarta-feira em sua quarta sessão extraordinária, a ter lugar na cidade de Chimoio, em Manica. A presidente da Organização da Mulher Moçambicana, Guetta Chapo, insta as mulheres congregadas em associações ou a título individual a apostarem em projetos de geração de renda como forma de garantir a sustentabilidade e a sua autonomia financeira. O apelo foi feito esta segunda-feira durante uma visita de trabalho às obras de construção do complexo da OMM, localizado na cidade de Chimoio. Na ocasião, Guetta Chapo explicou que o complexo foi projetado para ser autossustentável, devendo funcionar como uma fonte de receita para cobrir algumas despesas operacionais da agremiação.
9: A OMM deve parar de pedir dinheiro, mas ele deve fazer dinheiro. Temos que trabalhar, temos que produzir. Então, aqui nós queremos que surja um hotel grande da OMM. Queremos também ter um internato para poder abrigar as nossas crianças que vêm de longe. Queremos também ter um espaço de lazer para as nossas crianças. Também queremos ter salões de festa. Quem quiser organizar um casamento, um aniversário, há de vir alugar aqui no espaço da OMM.
4: As obras de construção do complexo da OMM da cidade de Chimoio terão a duração de 3 anos e estão orçadas em pouco mais de 88 milhões de meticais. Na atualidade internacional, a Organização das Nações Unidas alertou esta segunda-feira que as reservas alimentares para o Sudão esgotam-se em outubro e a ajuda econômica será suspensa em setembro caso não receba financiamento imediato. De acordo com a ONU, a situação vai afetar 1 milhão e 500 mil pessoas daquele país. Segundo o último relatório do Programa Mundial para a Alimentação, a organização necessita urgentemente de US$ 288 milhões para manter os níveis mínimos de assistência durante os próximos 6 meses. Fechamos com a previsão do tempo. A cidade de Tete poderá registrar esta terça-feira 32 graus centígrados de temperatura máxima, seguida por Beira, Nampula, Maputo e Xai-Xai com 29 graus. Pemba e Quilimane, 28, Vilanculo, 27, Chimoio e Xai-Xai, 26. Por último, Lixinga, 25 graus centígrados de temperatura máxima. Apresentamos as notícias a esta hora, as próximas às 23 horas e 30 minutos, no último jornal.
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1: Mais de 1.500.000 pessoas vão beneficiar de redes mosquiteiras numa campanha que vai decorrer na segunda quinzena de setembro na província de Gaza. Comissão Política da Frelimo endossa as contribuições da 11ª Conferência Nacional de Quadros a serem apreciadas na sessão extraordinária do Comitê Central, agendada para esta quarta-feira em Chimoio. Presidente da República encoraja os moçambicanos a não desistirem dos seus sonhos devido a dificuldades e desafios do dia a dia. Daniel Chapo falava hoje em Chimoio, numa interação com um vasto público em alusão à sua primeira obra literária intitulada Do Cativeiro à Presidência da República. No estrangeiro, as autoridades ucranianas denunciaram hoje vários bombardeamentos russos contra zonas residenciais em diferentes regiões da Ucrânia. Boa noite, começa agora o último jornal a seguir os desenvolvimentos destes e outros assuntos da atualidade nacional e internacional. Na sua companhia, Musaji Galib, na sonorização e Mohamed Gianni na edição e apresentação. Boa audição.

0: Abrimos este jornal com cultura. Presidente da República, Daniel Chapo, orientou hoje em Chimoio um encontro literário com leitores em alusão à sua obra, intitulada Do Cativeiro à Presidência da República, um livro que conta a história de Daniel Chapo antes da chegada à Ponta Vermelha. Foram momentos muito marcantes em que os leitores tiveram a oportunidade de interagir diretamente com o presidente Chapo e conhecer os vários momentos retratados na obra. O essencial deste encontro literário, trazido por Moisés Sayala.
1: O presidente da República, Daniel Chapo, disse esta segunda-feira em Chimoio que a sua primeira obra literária, intitulada Do Cativeiro à Presidência, visa inspirar os moçambicanos a não desistirem dos seus sonhos devido às dificuldades e desafios do dia a dia. Daniel Chapo fez o pronunciamento diante de uma plateia com a qual compartilhou a sua história de vida e superação, que conta na referida obra. O estadista explicou que o cativeiro citado no livro foi um momento de dificuldades quando a sua família foi raptada no período da Guerra Civil dos 16 anos. Afirmou que os crimes de raptos que eram praticados no país se assemelham ao cativeiro onde esteve. Por isso, envidou esforços para combater este tipo de crime.
2: Por isso, hoje, sou daquelas pessoas que quando se fala de fome, eu já vivi a fome, sei o que é ficar 2, 3 dias sem comer. O cativeiro não é um local para crianças. Aliás, nem devia existir o cativeiro em nenhuma parte do mundo e em nenhuma parte da história de qualquer pessoa, porque o homem é para viver livre. Por isso que muita gente também pergunta-me como é que em pouco tempo estão a conseguir combater os raptos. É outra coisa que eu já vivi. Então não queria ver ninguém na vida viver a mesma situação. Por isso, só de imaginar, fico muito nervoso. E acho que é um mal que nem devia existir, um ser humano raptar outro ser humano. Por isso que a nossa família experimentou tudo, fome, doenças, falta de vestuário. No livro falo de um episódio que eu me recordo, de que já não tínhamos roupa, porque não existia, nem tinha sonho de comprar a roupa. E lembro-me do meu pai ter cortado a sua calça para poder fazer calções para mim.
1: No encontro com os leitores da obra que manteve esta segunda-feira, o presidente da República, Daniel Chapo, respondeu a questões colocadas pela plateia sobre o conteúdo do livro Do Cativeiro à Presidência. A partir da cidade de Chimoio, Moisés Sayala.
0: Seguimos com mais atualidade. Uma equipa do Ministério da Saúde, liderada pelo ministro do Pelouro, Hussein Issa, realizou esta segunda-feira 5 cirurgias de casos complexos no Hospital Provincial de Chimoio. Os pormenores por Domingos Cadeado.
3: Entre os casos atendidos, destaca-se o de uma mulher de 56 anos que vivia desde 2007 com um tumor de grandes dimensões no pescoço. O ministro da Saúde, que trabalha na província de Marica, disse que a massa com cerca de 1 kg foi removida com sucesso numa intervenção que durou aproximadamente 3 horas. Isso integrou a equipe de especialistas, explicou que a cirurgia contou com a participação de cirurgiões do Hospital Provincial de Chimoio e outros profissionais de saúde, num trabalho conjunto destinado a devolver a saúde e a dignidade dos pacientes.
4: Com um tumor grande do pescoço, nós como sempre trabalhamos nesta área, então os colegas pediram para que participássemos conjuntamente na cirurgia. Então operámos 4 doentes, 3 com tumor no pescoço, incluindo esta, fizemos com um tumor gigante, cerca de 1 kg no pescoço, que nós retiramos com sucesso, graças a Deus, tudo correu bem, tudo está bem.
3: Segundo o governante, 3 dos pacientes operados apresentavam tumores no pescoço, uma condição que, para além de riscos à saúde, pode provocar a discriminação e estigmatização devido à alteração da aparência física.
4: Quando se operam em meios como estes, é necessário muita cautela. Aquilo que a gente diz, não há corta-mato.
3: O ministro destacou ainda a abertura de 3 salas de operações no Hospital Provincial de Chimoio, permitindo a realização simultânea de procedimentos e a participação de técnicos e estudantes de saúde no processo.
4: Abrimos 3 salas de operações. Os meus colegas colaboraram, trabalhamos em conjunto e temos conseguido coletivamente devolver a dignidade e a saúde destes pacientes.
3: A equipa garantiu que continuará a deslocar-se a diferentes pontos do país para apoiar a realização de cirurgias sempre que existam condições para o efeito, como parte dos esforços de reforço da assistência médica e de melhoria da qualidade dos serviços de saúde. da cidade de Chimoio, Domingos Cadeado.
0: Em Gaza, mais de 1 milhão e 500 mil pessoas vão beneficiar de redes mosquiteiras numa campanha que vai decorrer na segunda quinzena de setembro próximo no âmbito de prevenção e combate à malária. Hortência Matavel.
5: Durante o processo, serão distribuídas mais de 871 mil redes mosquiteiras, abrangendo acima de 300 mil agregados familiares em 13 distritos da província, com exceção de Xai-Xai. Trata-se de uma atividade que vai marcar o fim do programa de distribuição massiva de redes mosquiteiras no país, numa campanha que já decorreu em algumas províncias, como Nampula, Zambésia, Cabo Delgado, Manica, Sofala e Inhambane. A informação foi tornada pública esta segunda-feira no município da Praia de Bilene, no início de uma formação dos técnicos de saúde que vão coordenar o processo de distribuição das redes mosquiteiras a nível dos distritos de Gaza. A diretora provincial de saúde em Gaza, Mulasso Simango, disse na ocasião que parlamenta a campanha de distribuição de redes mosquiteiras vai decorrer a desparasitação de crianças dos 5 a 14 anos de idade.
6: Iremos fazer em forma de varredura. Iremos e passaremos de casa em casa, de porta a porta, abrangendo maior número de povoados e alcançando maior número de agregados a nível da nossa província. Uma particularidade desta campanha é a integração da mesma com a distribuição massiva de medicamentos. Falamos da desparasitação às nossas crianças, administrando albendazol a todas as crianças de 5 ou 14 anos a que iremos encontrar nas nossas comunidades e escolas, esperando alcançar 375.130 indivíduos. Esta integração representa uma oportunidade importante para aproveitarmos a estrutura mobilizatória, a logística, a comunicação e o contato com as comunidades para levarmos mais intervenções de saúde para a nossa população.
5: Diretora Provincial de Saúde em Gaza, Mulasso Simango, e os preparativos da campanha de distribuição massiva de redes mosquiteiras no âmbito de prevenção e combate à malária na província de Xai-Xai, Hortência Matavel.
0: Saímos para Sofala, onde as autoridades de saúde reforçam a preparação e capacidade de resposta a doenças de potencial epidêmico através de um exercício integrado de simulação. Santos Nunes, na Beira.
7: Promovida pelo Instituto Nacional de Saúde, a iniciativa reúne diferentes setores e parceiros de cooperação com o objetivo de avaliar e fortalecer os mecanismos de prevenção, vigilância e resposta a eventuais emergências sanitárias. O exercício inclui a componente de colheita e análise de amostras, bem como a avaliação da capacidade de detecção e resposta a doenças como a cólera e a febre hemorrágica aguda. Falando esta segunda-feira no distrito de Nhamatanda, na abertura da reunião de exercício integrado de simulação, o delegado do Instituto Nacional de Saúde em Sofala, João Manuel, destacou a importância do exercício na avaliação do nível de preparação das equipas e na identificação de possíveis lacunas na resposta.
8: Serão testados os procedimentos, a coordenação, a comunicação e a capacidade de tomada de decisão das equipas. Será uma oportunidade para corrigirmos essas deficiências antes que uma emergência real aconteça. Que este exercício permita avaliar a nossa prontidão e produzir recomendações concretas para melhorar a preparação e resposta à emergência de saúde pública. E sempre que aplicável, contribuir para o fortalecimento do Sistema Nacional de Saúde.
7: Durante 5 dias, a reunião vai igualmente abordar medidas de preparação, prevenção e resposta a um eventual surgimento do vírus do ébola. Da cidade da Beira, Santos Nunes.
0: No ar, o último jornal, a Comissão Política da Frelim considera que os discursos de abertura e encerramento do presidente Chapo sinalizam a necessidade de uma nova página na história do partido e uma nova era na sua gestão política e governativa. As constatações foram feitas hoje em Chimoio, no decurso da sessão extraordinária da Comissão Política. Daniel Oliveira.
9: A Comissão Política da Frelimo endossou integralmente as contribuições da 11ª Conferência Nacional de Quadros, que serão submetidas à apreciação da 4ª Sessão Extraordinária do Comitê Central, marcada para esta quarta-feira em Chimoio. Segundo o porta-voz da Frelimo, entre as matérias a serem apreciadas estão as sínteses dos temas discutidos na Conferência Nacional de Quadros e as propostas de linhas gerais para a elaboração das teses ao 13º Congresso da Frelimo, previsto para 2027. Pedro Guilis diz que a Comissão Política considera que os discursos de abertura e encerramento de Daniel Chapo sinalizam a necessidade de uma nova página na história do partido e uma nova era na sua gestão política e governativa.
10: Esta Comissão Política, de facto, adotou na íntegra todas as contribuições que vieram, que foram endossadas pela Conferência Nacional de Quadros e saudou de forma bastante efusiva e entusiástica a profundidade com que o camarada presidente Daniel Francisco Chapo procedeu tanto no discurso de abertura, assim como no encerramento.
9: Pedro Guilis explicou que o Comitê Central deverá analisar planos de ação para concretizar as orientações de Daniel Chapo, com destaque para a independência econômica.
10: Mas, acima de tudo, deverá também encontrar as melhores respostas do ponto de vista de propostas de planos de ação com vista a dar substância e respostas adequadas ao conteúdo do discurso de encerramento do camarada presidente Daniel Francisco Chapo, que, como foi testemunhado pela sua profundidade, pelo seu realismo, pelo seu pragmatismo, mas, acima de tudo, pelo seu alcance estratégico de longo prazo.
9: O bairro Tembo, e na cidade de Chimoio, acolhe esta quarta-feira a sessão extraordinária do Comitê Central da Frelimo, que terá como principais pontos de agenda a convocação do Congresso e a apreciação e aprovação das teses a serem submetidas ao encontro. De Chimoio, Daniel Oliveira.
0: Presidente da Organização da Mulher Moçambicana, Geta Chapo, insta as associações de mulheres e outros grupos femininos a trabalharem para o alcance da independência econômica. O apelo foi feito hoje numa visita a trabalho às obras de construção de um complexo da OMM em Chimoio. Os pormenores por Vitor Ambirai.
11: A presidente da Organização da Mulher Moçambicana, OMM, Geta Chapo, insta as mulheres congregadas em associações ou a título individual a apostarem em projetos de geração de renda como forma de garantir a sustentabilidade e autonomia financeira desta camada social. O apelo foi feito esta segunda-feira durante uma visita de trabalho às obras de construção do complexo daquela organização localizado na cidade de Chimoio. As obras do empreendimento em curso incluem um edifício de um andar onde vai funcionar um internato, um bloco administrativo, 96 quartos e 8 salas de aulas. O complexo vai albergar ainda uma casa de hóspedes com capacidade para 20 quartos, uma sala de conferência, um aviário, um campo multiuso, entre outras infraestruturas. A presidente da OMM, Geta Chapo, explicou que o complexo foi projetado para ser autossustentável, devendo funcionar como uma fonte estratégica de receita para cobrir algumas despesas operacionais da agremiação.
12: Queremos transformar esse espaço em um espaço de negócio. A OMM deve parar de pedir dinheiro, mas sim deve fazer dinheiro. Temos que trabalhar, temos que produzir. Então, aqui nós queremos que surja um hotel grande da OMM. Queremos também ter um internato para poder abrigar as nossas crianças que vêm de longe. Queremos também ter um espaço de lazer para as nossas crianças. Também queremos ter salões de festa. Quem quiser organizar um casamento, um aniversário, há de vir alugar aqui no espaço da OMM. Porque nós temos que produzir dinheiro. Ninguém vai ao hotel dormir, ficar lá 5 dias, sair sem pagar. Ninguém vai à loja levar saco de arroz ou trigo, farinha e ficar muito tempo sem pagar. Então, aqui também teremos um outro espaço para nós podermos produzir. Teremos também espaço para podermos criar as galinhas, podemos criar também cabritos, mas tudo será gerido pelas mulheres.
11: As obras de construção do complexo da OMM da cidade de Chimoio terão a duração de 3 anos e estão orçadas em pouco mais de 88 milhões de meticais. De Chimoio, Vitor Ambirai.
0: Em Mussoril, província de Nampula, empreiteiro abandona obras de reconstrução de salas de aula destruídas pelas intempéries e desce alunos a estudarem ao relento. Reporta Albano Xavier, em Nampula.
13: No distrito de Mussoril, na província de Nampula, empreiteiro abandona as obras de construção de 3 salas de aula e 1 gabinete destruídas pelas intempéries que se abateram sobre a região. A situação está a afetar a mais de 200 alunos das escolas secundárias de Mutomonho e Namitatare, que recebem aulas em condições não adequadas. O diretor da escola secundária de Mutomonho, no distrito de Mussoril, Constantino Barros, disse que após a destruição das salas de aula pelos eventos climáticos, foi adjudicado um empreiteiro para a reconstrução, que apenas colocou a rede de vedação, desapareceu há 3 meses. Constantino Barros referiu que a obra está avaliada em 20 milhões de meticais, cuja previsão do seu término estava agendada para dezembro deste ano. Segundo ele, devido ao abandono do empreiteiro, o processo de ensino e aprendizagem no seio destes alunos está a ser condicionado. Ele disse que com a situação climática que se avizinha, receia-se que os exames finais não venham a acontecer com sucesso.
14: Havia o delegado um fulano, dizia ser o responsável da obra. Esse delegado foi, o nome é Marabo. É do domínio do governo do distrito, já tem informação. E é tão preocupante, dado que nós somos uma escola. A escola é um processo de ensino-aprendizagem. Ao decorrer desse processo, numa primeira fase, nós fizemos nossas salas de construção precária, onde estamos a responder à situação que a conservação do material, assim como as aulas, o decurso também não tem sido eficaz. Quando cai chuva, nossas salas que temos ali como alternativas não são convenientes.
13: Diretor da Escola Secundária de Mutomonho, no distrito de Mussoril, Constantino Barros, e o abandono das obras de construção de 3 salas e 1 gabinete por 1 empreiteiro, Albano Xavier, em Nampula.
0: Seguimos com mais informação neste último jornal. Mais de 1.800 pessoas de 3 comunidades do distrito de Zavala e Nhambane passarão a consumir água potável ainda este ano, com a conclusão de igual número de sistemas de abastecimento deste recurso. O desenvolvimento desta notícia por Manuel Chimel, em Nhambane.
15: Os sistemas vão beneficiar as comunidades de Makuluva, Chitondo Norte e Canetani. A construção das infraestruturas é financiada pelo projeto local em curso na província e pelo governo do Canadá. O objetivo é reduzir as longas distâncias que a população percorre atualmente à busca de água. O diretor do Serviço de Planeamento e Infraestruturas no distrito de Zavala, Inácio Masique, disse que elevar os níveis de cobertura de água continua a prioridade do governo.
16: Importa referir que, ao nível das localidades, há vários outros sistemas que estão sendo construídos no âmbito da parceria com nossas comunidades, com nossos parceiros locais. Estão construindo sistemas que, à sua conclusão, vão agregar mais valor naquilo que é a taxa de cobertura, de taxa de água, para o alívio ou para a disponibilidade de água segura às nossas comunidades do distrito de Zavala.
15: Inácio Masique, diretor do Serviço de Planeamento e Infraestruturas no distrito de Zavala, e as ações em curso visando assegurar o incremento dos níveis de cobertura de água. Com uma população de pouco mais de 165 mil habitantes, o distrito de Zavala dispõe de 346 fontes de abastecimento de água entre sistemas e furos de bombas manuais. Manuel Chimel, Inhambane.
0: Mais de 460 artes nocivas à pesca foram apreendidas e destruídas desde janeiro até o momento na província de Tete, numa campanha de fiscalização realizada pelas autoridades marítimas da província. Adriano Bikiwani, em Tete.
17: Este número faz parte das 585 confiscadas durante as operações de fiscalização. O administrador marítimo de Tete disse que a quantidade das redes inapropriadas para atividade pesqueira destruídas neste ano está acima da destruída no igual período do ano passado. Augusto Luiz disse que o aumento das artes confiscadas e destruídas neste ano resulta da intensificação e expansão da fiscalização pesqueira.
18: A partir deste ano, nós tivemos uma presença em Zumbo. Por isso que há muita diferença em termos de artes destruídas no ano anterior, que não passa de 200 artes, que agora destruímos 466 artes. Porque nós não tínhamos presença em Zumbo. Agora contamos com uma delegação em Zumbo. Por que é que nós fomos para Zumbo? Porque era o distrito que nós tínhamos sempre informação do uso de artes nocivas e havia facilidade de comprar essas artes a partir dos nossos países vizinhos. Estamos a falar principalmente de Zâmbia, porque o Zumbo faz fronteira ligeiramente com Zâmbia. Sim.
17: Administrador marítimo de Tete, falando das razões que ditaram para o aumento das artes nocivas à pesca confiscadas e destruídas neste ano. Segundo Augusto Luiz, a sua instituição ainda vai intensificar as atividades de fiscalização no sentido de eliminar o uso daquele tipo de arte. O nosso entrevistado sublinhou que a fiscalização é mais notável nos distritos banhados pela Albufeira de Corabaça, nomeadamente o distrito com o mesmo nome, Mauguê, Marávia e Zumbo, onde a atividade pesqueira é intensa. Da cidade de Tete, Adriano Big One.
0: Dos estúdios centrais em Maputo, a Rádio Moçambique transmite o último jornal à Conferência Episcopal de Moçambique. Lamenta a morte do Bispo Emérito da Diocese de Pemba, Dom Januário Machaz Inhangumbe. Dom Januário perdeu a vida este domingo vítima de doença. Domingos Macalani.
19: O órgão colegial que reúne os bispos católicos e das dioceses e arquidioceses de Moçambique afirma ter sido colhido de surpresa pela morte do prelado. O diretor do secretariado da Conferência Episcopal de Moçambique, o padre Francisco Fumo, destaca que a morte de Dom Januário deixa um vazio enorme no seio da comunidade católica no país.
20: Encaramos esta morte com dor, tristeza, consternação, mas também com gratidão. Gratidão por vermos tão grande testemunho de um pastor da Igreja Católica e em todos os momentos demonstrou alegria pelo serviço. Serviço ao povo de Deus, serviço à Igreja. Um homem de um trato muito simples, imitando, portanto, o acolhimento de Cristo a todo mundo.
19: O padre Francisco Fumo anota que Dom Januário Machaz deve ser recordado como um verdadeiro pastor da Igreja Católica, um homem de zelo pela pastoral.
20: O que caracteriza Dom Januário é o seu zelo pela pastoral. Todos nós temos sempre memória das suas homilias vivas, mas sobretudo da sua entrega. E costumava dizer que mesmo se eu não tiver carro, poderia usar uma bicicleta para chegar à comunidade. A sua vida era de uma pessoa de oração, a devoção, portanto, também a nossa mãe, a Nossa Senhora.
19: É nascido em Panda, província de Inhambane, em 1934, Dom Januário Machaz foi ordenado sacerdote em 1942, nomeado bispo de Pemba em janeiro de 1975 e, a 9 de março do mesmo ano, recebeu a sagração episcopal, juntamente com o já falecido cardeal Dom Alexandre José Maria dos Santos, arcebispo emérito de Maputo. Dom Januário Machaz Inhangumbe foi o segundo bispo da Diocese de Pemba entre os anos 1975 e 1993. Edda Matola, Domingos Macalani.
0: O antigo presidente da República, Joaquim Chissano, lamenta a morte de Dom Januário Machaz, bispo emérito de Pemba, e endereça condolências à família, à Igreja Católica de Moçambique e aos cristãos no geral. Em mensagem, Chissano refere que Dom Januário ocupa um lugar de relevo na história da Igreja de Moçambique por ter sido um dos primeiros bispos moçambicanos, nomeados em 1974. O antigo chefe de Estado moçambicano recorda a deslocação do então padre Januário Machaz na companhia do também na altura padre Alexandre José Maria dos Santos a Dar es Salaam, na Tanzânia, onde se encontraram com dirigentes da Frente de Libertação

0: Dini, presidente do Conselho Islâmico de Moçambique, disse que este é um evento anual que a religião muçulmana promove para uma reflexão em torno dos males que enfermam a sociedade.
1: O objetivo desta é para moralizar ou reforçar a moralidade dentro da nossa sociedade. Como é do conhecimento geral que o nosso país está completamente desmoralizado. Os vícios abundam por aí, álcool, droga, prostituição, assaltos, falta de respeito, quer dizer, todo tipo de maldade. Então, a religião tem desempenhado um papel muito importante na moralização. Quando se fala de moralização, quer dizer criar a noção da presença de Deus e criar o temor dentro das pessoas para saber respeitar os limites, as regras e a boa convivência. Portanto, tudo gira à volta disto, não é? São 2 dias, 3 dias que eles ficam lá e vão ouvindo sermões e vão orando junto e aquele convívio.
0: Sheikh Aminuddin, presidente do Conselho Islâmico de Moçambique, Rigoberto Chissano, da Turquia de Matola.
2: Momentos finais do último jornal. Mudamos de página para conferir a atualidade internacional. Pelo menos 1,5 milhão de pessoas poderão ficar sem ajuda alimentar até outubro próximo no Sudão, se a ajuda internacional não for canalizada até setembro. O alerta é do Programa Mundial de Alimentação, que diz ser urgentemente necessários 288 milhões de dólares para manter os níveis mínimos de assistência durante os próximos 6 meses. As autoridades ucranianas denunciaram hoje vários bombardeamentos russos contra zonas residenciais em diferentes regiões da Ucrânia, que fizeram dezenas de feridos. Segundo as autoridades ucranianas, os ataques coincidem com as comemorações do Dia da Independência da Ucrânia. Um ataque com drones contra edifícios residenciais na cidade de Chernigov, norte de Kiev, fez cerca de 20 feridos. Fechamos o último jornal com o tempo. A cidade de Tete pode chegar amanhã aos 32 graus centígrados de temperatura máxima, seguida por Beira, Nampula e Maputo e Xaixai com 29 graus, Pemba e Quilimane 28, Vilanculo 27, Chimoio e Inhambane 26, por último Lixinga 25 graus centígrados de temperatura máxima. É o fim do último jornal, num dia em que o presidente da República, Daniel Chapo, orientou em Chimoio um encontro literário com leitores em alusão à sua obra intitulada Do Cativeiro à Presidência da República, um livro que conta a história de Daniel Chapo antes da chegada à Ponta Vermelha. Receba as despedidas de Moussa G. Galibo na sonorização e Mohamed Gianni na edição e apresentação. Boa noite e até a próxima.
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